0: Além disso, a lei autoriza o governo federal a repassar até 200 milhões de reais ao Funapol ainda este ano, usando recursos livres do Tesouro Nacional. Além da fatia vinda das bets, o fundo conta com outros recursos para cobrir os seus custos globais. Transferências voluntárias de entes federativos ou de organismos internacionais e doações de pessoas físicas ou jurídicas, nacionais ou estrangeiras. Luciana Colares de Holanda, para a Voz do Brasil.
1: O Conselho Nacional de Política Energética aprovou novas regras para a comercialização do gás natural no Brasil.
2: Com isso, fica permitida a venda direta do gás natural pertencente à União por meio de leilões.
1: Os detalhes você vai ouvir agora na matéria de Márcia Fernandes.
3: Com as novas regras para a comercialização do gás natural no Brasil, fica permitido que a União leiloe o gás e, assim, outras empresas explorem, vendam e distribuam o produto. O gás extraído do pré-sal e que pertence à União poderá ser comercializado pela Empresa Brasileira de Administração de Petróleo e Gás Natural. Para isso, estão previstos dois leilões, um deles ainda para este ano, como apontou o ministro de Minas e Energia, Alexandre Silveira.
4: Vai sim nos leilões de curto prazo que são abertos, se vir as térmicas do setor elétrico, e os leilões de longo prazo ficaram destinados à indústria de base nacional, que é a indústria da cerâmica, a indústria do vidro. Vai ser o primeiro e fundamental passo para que as nossas infraestruturas sejam melhor utilizadas a favor do Brasil.
3: O gás natural pode ser usado como fonte de energia em casas, comércio e indústrias. Com a mudança, ficará permitida a venda direta do gás natural da União ao mercado, com prioridade à indústria de base, inclusive nos setores químico e siderúrgico. Reportagem Márcia Fernandes.
2: Pode influenciar a próxima safra brasileira. Clima, custos de produção, mercado internacional e mudanças nos hábitos de consumo estão entre os fatores que entram no radar do setor.
1: Em Brasília, um encontro reuniu especialistas e representantes do agronegócio para discutir os cenários para a safra 2026-2027.
5: Antes da próxima safra chegar ao campo, uma série de variáveis já começa a ser observada. O comportamento do clima, a oferta de fertilizantes, as condições do mercado internacional e até o que o consumidor quer colocar no prato podem interferir nas decisões de quem produz. Em um cenário de mudanças no comércio global, especialistas também acompanham fatores que podem influenciar o fluxo internacional de alimentos. Um espaço fundamental para o agronegócio brasileiro, destaca o ministro da Agricultura e Pecuária, André de Paula.
6: Nós somos importantes do ponto de vista econômico, 38 milhões de brasileiros trabalham com o agro, mas nós temos um papel de enorme relevância do ponto de vista social também.
5: O Outlook Agro Brasil reúne em Brasília representantes do setor público, da iniciativa privada e especialistas para analisar diferentes cenários para o ciclo 2026-2027. A programação inclui debates sobre logística, abastecimento de insumos e gestão dos riscos climáticos. Também entram na discussão os fertilizantes, que têm impacto direto nos custos de produção, as transformações no consumo de alimentos e os desafios do cenário internacional para o setor, explica Laudemir Miller, presidente da Apex Brasil.
7: O aumento de tarifa não ajuda na previsibilidade, inclusive aumentam a incerteza. E o Brasil se coloca justamente no caminho diferente. O Brasil se coloca como parceiro estável, como parceiro que negocia.
5: No fim, a discussão volta para quem está no campo. Representantes de setores como proteínas animais, carnes, óleos vegetais, algodão, etanol de milho, cafés especiais e frutas apresentam as expectativas para o comércio internacional. As análises também buscam apoiar o planejamento de produtores, cooperativas e empresas para a próxima safra. A representante do setor privado, Tânia Regina Zanella, diretora executiva da Organização das Cooperativas Brasileiras, defende que todos os segmentos precisam estar unidos na busca de soluções para os desafios do setor.
8: Os desafios não são só os de hoje, e sim daqui a 5, 10 anos, como que a gente marca está pensando e preparando para esse

0: muito bom. Qual o lote de gestão de risco para o campo? Qual será a política de diversificação de mercados? Aí todos os nossos embaixadores que estão presentes, parceiros do setor produtivo agro aqui no nosso país, para garantir que tenhamos sempre, cada vez mais, as portas abertas.
1: Mais do que antecipar números, o evento propõe um exercício de entender o que o campo brasileiro pode encontrar pela frente e como o setor pode se preparar para diferentes cenários. Reportagem Pablo Mugim.
2: Após participar do encontro de agronegócio, o ministro do Desenvolvimento, Indústria, Comércio e Serviços, Márcio Elias Rosa, afirmou que o governo brasileiro vai tentar uma nova negociação com os Estados Unidos para diminuir a lista de produtos que foram sobretaxados.
3: Neste mês, os Estados Unidos aplicaram novas tarifas para produtos brasileiros que entram no mercado norte-americano. Essa lista atinge 23% dessas exportações.
4: O que nós vamos discutir a partir do mês de agosto, no momento em que for possível, não é? A ampliação da lista de exceções, a eventual redução de tarifas, a rediscussão do mérito, a discussão muito improvável, mas a rediscussão do mérito, e o Brasil, como volto a dizer, está aberto para negociação.
2: De acordo com o Ministério do Desenvolvimento, Indústria, Comércio e Serviços, cerca de 52,7% das exportações brasileiras para os Estados Unidos não estão alcançadas pelas sobretaxas.
3: Nessa categoria estão, por exemplo, café, carnes, ferro fundido, aeronaves, suco de laranja, frutas, vários produtos químicos e a maior parte das exportações de celulose.
2: Hoje é Dia Nacional e Internacional de Combate ao Tráfico de Seres Humanos. Um crime que envolve falsas ofertas de emprego, promessas de estudo no exterior e oportunidades divulgadas nas redes sociais que podem esconder situações de exploração.
3: Em 2025, o protocolo operativo padrão de atendimento às vítimas brasileiras de tráfico internacional de pessoas do Ministério da Justiça e Segurança Pública identificou 84 vítimas brasileiras.
2: Mas esse é um crime em que há subnotificação, o que indica que o número pode ser muito maior.
3: Mais da metade das pessoas identificadas no ano passado tinham sido levadas ao Camboja, na Ásia, para serem exploradas em centros de golpes virtuais.
2: Esse é um tipo mais recente de destino do tráfico de pessoas. Mas existe também o tráfico para outros tipos de trabalhos forçados, exploração sexual, adoção ilegal de crianças, entre outras modalidades.
3: Os dados sobre raça e cor mostram que pessoas pretas e pardas constituem a maioria das vítimas nas bases que coletam essas informações.
2: Homens costumam ser mais traficados para trabalhos análogos à escravidão e mulheres para exploração sexual.
3: Mais cedo, nós conversamos com a ministra substituta do Ministério dos Direitos Humanos e da Cidadania, Caroline Reis, sobre esse tipo de crime, como denunciar e que precauções podem ser tomadas. Acompanhe. Ministra, seja muito bem-vinda à Voz do Brasil, para a gente falar desse tema que é tão sensível, né, que é o tráfico de pessoas. Eu queria que a senhora começasse falando para a gente quais são as formas mais comuns de tráfico. Para quais finalidades o tráfico de seres humanos é mais comumente utilizado? É trabalho? Prostituição? Quais são os tipos mais comuns?
5: Bom, os tipos mais comuns são para exploração sexual, né, em geral, de mulheres e meninas, também para exploração de trabalho, então muitas pessoas são tiradas dos seus locais para ter esse trabalho forçado, sem garantia de dignidade e de direitos, né, trabalhistas nesses locais em que eles são forçados aí, e também para fazer outras questões relacionadas coisas forçadas, né, nesses outros países.
2: Ministra, é muito comum que as vítimas sejam atraídas por um sonho, né? Promessas de conhecer o mundo, de ter um emprego dos sonhos, de receber valores muito vultosos, né? Quais são os sinais de que algo pode estar errado na proposta?
5: Geralmente propostas que são muito atrativas e que tenham assim, vantagens muito grandes, sem grandes retornos, elas devem ser tratadas como um risco. Então as pessoas devem verificar altos pagamentos, poucos direitos que são providos, retornos que sejam muito altos, parte dessas promessas de outras pessoas, isso indica riscos de tráfico de pessoas.
3: Bom, ministra, a gente conversou mais cedo com a Cíntia Meirelles, que é presidente no Brasil da organização não governamental Êxodos, que é uma organização especializada em tráfico de pessoas. E ela falou sobre a importância das pessoas denunciarem quando elas desconfiarem. Vamos ouvir e aí depois eu sigo com a nossa conversa.
6: Na dúvida, a família tem que denunciar, ainda que não consiga fazer com que a pessoa que está iludida acredite. Denuncie. O segundo ponto é trazer a razão e a lógica. Então, por exemplo, se alguém recebe uma proposta de trabalho e essa empresa está pagando esse passaporte, pergunte se a empresa tem um documento oficial, um contrato assinado. Ao mesmo tempo que essas pessoas são aliciadas pela internet, elas podem utilizar a mesma internet para fazer uma verificação simples. Se essa pessoa existe, se existe um contato dessa empresa, se existe um site dessa empresa, se essa empresa aplicou um visto de trabalho. Porque, assim, outro detalhe: ninguém sai do Brasil para ir trabalhar em outro país sem ter um visto de trabalho em seu passaporte. E sempre canais de denúncia. É muito importante denunciar.
3: Ministra, quais são os canais de denúncia, então, que ela menciona aí, né? Quais são os canais de denúncia disponíveis no Brasil e para brasileiros que possam estar nessa situação fora do país também, como eles podem procurar ajuda?
5: O principal canal de denúncia é o Disque 100. O Disque 100 ele é coordenado aqui pela nossa Ouvidoria Nacional dos Direitos Humanos, mas o canal do Disque 100 ele pode ser acessado por várias formas, tanto ligação, como WhatsApp e também pela internet. Então, a pessoa em qualquer lugar do mundo ela pode acessar o Disque 100. Esse serviço ele funciona todos os dias da semana e também 24 horas por dia.
2: Existem outras dicas de autoproteção também para quem está indo viver uma experiência de trabalho no exterior, por exemplo, compartilhar o roteiro de viagem com a família, manter cópia de documentos, alguma coisa assim?
5: Sim, o mais importante é a pessoa verificar bem a proposta que está sendo oferecida, desconfiar de propostas que são com muitos benefícios e poucas exigências, né, em troca, e a pessoa deve manter contato perene, né, constante com a sua família, falando sobre o roteiro da viagem, falando sobre as formas e por onde ela esteja passando e jamais dar documentos para que fique aos cuidados de um terceiro.
3: E aí, lembrando também que a pessoa pode deixar cópias também dos seus documentos pessoais aqui no Brasil com a sua família, né, para tentar também ter aí um pouco mais de garantia, né?
5: Isso mesmo. Isso é muito importante. As pessoas que estão aqui no Brasil, familiares, amigos, é muito importante que eles estejam sabendo sobre a viagem, sobre os passos dessa pessoa e também mantenham documentação, mesmo que seja cópia, aqui no país.
3: Agora, ministra, mesmo já estando em situação de exploração, pode demorar para que a pessoa identifique que está numa situação grave, assim, né? Às vezes, ela tem uma dívida, promete de ganhos futuros, expectativa de que a situação ali ruim é temporária e vai melhorar depois. Tudo isso pode deixar a pessoa um pouco confusa, né? O que que ajuda a identificar que se trata de uma situação de tráfico de seres humanos e de exploração?
5: Quando você tem a sua dignidade ali violada, em geral você não consegue sair, ter liberdade para sair, né, do seu local de trabalho. Em geral você é maltratado, as pessoas te tratam mal, podem, né, eventualmente te tratar com termos pejorativos. Qualquer indicação de maus tratos e de cerceamento da sua liberdade de ir e vir é um indicativo de que você está sendo submetido a tráfico de pessoas.
2: A gente está falando até agora de pessoas que são levadas daqui para o exterior e são exploradas lá. Mas existem também redes de tráfico de pessoas que trazem estrangeiros para o Brasil? Quais são as mais comuns e como é que o brasileiro pode desconfiar desse tipo de situação, ministra?
5: Sim, existem também tráfico de pessoas, infelizmente, que acontecem aqui em território brasileiro. Em geral, são pessoas estrangeiras que estão em situação de vulnerabilidade, não têm ali muita informação, tem uma dificuldade com a língua também, de acesso a serviços. Então, essas pessoas têm que buscar ajudas dos órgãos responsáveis. A gente tem aqui a nossa política,

0: Nacional de Enfrentamento ao Tráfico de Pessoas, coordenada pelo Ministério da Justiça, mas em coordenação com vários órgãos do governo federal. Temos também que divulgar, né, os canais de denúncias existentes. E aqui no Disque 100, a gente também tem a opção de atendimento em outras línguas para facilitar o atendimento de migrantes que não falam português. E essas pessoas, principalmente, devem buscar informações e acessar os órgãos que são responsáveis por combater esse tipo de ilícito.
1: Lembrando que o Disque 100, né, a senhora mencionou, ele pode ser feito por ligação telefônica, pela internet. Quando a pessoa vai ligar, é só discar o número 100 de qualquer telefone?
0: Isso, é só discar o número 100 de qualquer telefone ou acessar um número no WhatsApp ou também acessar a internet, coloca Disque 100 que vai aparecer o local que ele pode fazer a denúncia via internet também.
2: Nós conversamos com a ministra substituta dos Direitos Humanos e da Cidadania, Caroline Reis. Muito obrigado, ministra, por sua entrevista aqui à Voz do Brasil.
0: Eu que agradeço, obrigada.
1: Quem está esperando por uma perícia médica do INSS deve ficar atento.
2: Uma iniciativa da Perícia Médica Federal está antecipando o atendimento em agências de 14 estados.
1: Detalhes na reportagem de Pedro Sardinha.
3: Atenção, segurados do INSS em todo o país. A Perícia Médica Federal está antecipando atendimentos em 37 agências espalhadas pelo Brasil. A ação contempla municípios de 14 estados: Alagoas, Bahia, Ceará, Goiás, Maranhão, Minas Gerais, Mato Grosso, Pará, Paraíba, Pernambuco, Piauí, Rio Grande do Norte, Rondônia e Tocantins. Quem explica como você pode garantir a sua vaga mais cedo é o diretor do Departamento da Perícia Médica Federal, Álvaro Fagundes.
4: O cidadão, sabendo que vai haver mutirão na sua cidade, ele pode ligar na Central 135 e solicitar a antecipação da sua perícia. Assim como acessar o aplicativo Meu INSS, além disso, a própria administração provê essa antecipação em muitos casos, naqueles casos que estão com longa espera, e avisa o requerente da nova data. Então, ele tem que ficar atento nas mensagens que eventualmente receba por mensagem de aplicativo ou por SMS.
3: Fique de olho no seu celular e lembre-se, mudar a sua perícia para uma agência mais rápida não altera o local onde você vai receber o pagamento do seu benefício. Não perca tempo. Acesse hoje mesmo o aplicativo Meu INSS ou ligue para o telefone 135. Reportagem Pedro Sardinha.
2: Guardar documentos é também preservar a história e a identidade de um povo.
1: Para incentivar iniciativas que cuidam desse patrimônio, está aberto um edital de apoio a projetos voltados à conservação e ao acesso de acervos documentais em todo o país.
5: Parte da memória do país está guardada em arquivos públicos, privados e comunitários. Nesses locais é feita a conservação, organização e digitalização dos acervos. Um trabalho que pode ser financiado pelo edital Brasil Arquivos. A iniciativa vai destinar R$ 1.400.000 a 20 projetos. Cada um receberá R$ 70.000. O edital é uma parceria entre o programa ProMemórias, do Instituto Galo da Manhã, e o Arquivo Nacional. Podem participar projetos de preservação, organização, tratamento técnico, digitalização e difusão de acervos documentais. Um dos critérios do edital é regionalizar a seleção. Metade das vagas será distribuída entre as 5 regiões do país, com pelo menos 2 projetos de cada uma. A outra metade será preenchida pela classificação geral, independentemente da região. Nos dois casos, será respeitada a ordem de classificação. As inscrições são gratuitas e podem ser realizadas até o dia 2 de agosto. Acesse o edital e o formulário de inscrição pelo endereço promemórias.org.br. Reportagem Uriel Ricardo.
2: Está aberta até amanhã a indicação de vagas dos programas de pós-graduação do Brasil que desejam participar do Programa de Desenvolvimento Acadêmico Indígena.
1: A chamada prevê a concessão de até 300 bolsas, sendo 200 de mestrado e 100 de doutorado, para candidatos pertencentes a povos indígenas reconhecidos no território nacional.
2: As instituições interessadas devem informar o número de vagas que pretendem ofertar. A relação de habilitados será divulgada até 13 de agosto.
1: Saiba mais em gov.br/mec.
2: essas foram as notícias do Governo Federal.
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1: E que agora com as notícias do Poder Judiciário e do Congresso Nacional. Boa noite.

0: noite.
1: Boa noite, até amanhã.
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3: Você vai ouvir agora notícias do Poder Judiciário.
4: STF determina que a União apresente novas informações sobre os recursos destinados à Comissão de Valores Mobiliários. Para o STJ, valor de indenização por dano moral decorrente da morte de uma pessoa não deve ser definido apenas pelo parentesco. E Semana Nacional do Sistema Eletrônico de Votação acontece de 3 a 9 de agosto. Boa noite, eu sou Marcela Luiza. O ministro Flávio Dino, do Supremo Tribunal Federal, determinou que a União apresente novas informações sobre os recursos destinados à Comissão de Valores Mobiliários, a CVM. Pablo Lemos.
5: O ministro negou o pedido do Partido Novo para obrigar o governo a reservar desde já uma verba mínima para a autarquia no orçamento de 2027. Apesar disso, Flávio Dino reafirmou que os recursos arrecadados com a taxa de fiscalização do mercado de capitais devem ser destinados à CVM, conforme determinação do Supremo. Na decisão, o ministro determinou que o governo informe a previsão de arrecadação da taxa em 2027, quanto pretende destinar à comissão no orçamento e qual o custo necessário para manter as atividades de fiscalização da autarquia. Flávio Dino destacou ainda que o fortalecimento da CVM é importante para combater fraudes e crimes financeiros envolvendo o mercado de capitais.
4: STJ entende que valor de indenização por dano moral no caso de morte deve considerar convivência e dependência emocional ou econômica entre vítima e familiares que pedem a reparação. Fátima Uchoa.
6: Para a quarta turma, é preciso considerar também a convivência efetiva e se havia dependência emocional ou econômica entre a vítima e os familiares que pedem a reparação moral. O julgamento tratou da indenização a familiares de uma criança de 1 ano que morreu no desastre causado pelo rompimento da barragem da mina Córrego do Feijão em Brumadinho, Minas Gerais, em 2019. O colegiado manteve o direito de avós e tios, mas por considerar o valor desproporcional, o reduziu para R$ 150 mil a cada avô e para 25 mil a cada tio. Segundo a relatora ministra Isabel Galotti, os critérios buscam evitar ampliação excessiva do número de beneficiários e fixação de condenações desproporcionais.
4: Vem aí a primeira Semana Nacional do Sistema Eletrônico de Votação de 3 a 9 de agosto. E os tribunais regionais eleitorais de todo o país já se preparam para o evento. Rimac Souto.
7: Na região sul, por exemplo, vão ter demonstrações sobre o funcionamento e a segurança da urna eletrônica, atividades educativas com estudantes, exposições, votações simuladas, sessão plenária externa e ações de enfrentamento à desinformação. O TRE do Paraná vai promover 137 ações em todo o estado. O de Santa Catarina vai apresentar os procedimentos de preparação da urna eletrônica, as etapas da votação e os mecanismos de segurança e auditoria, entre outras atividades. O TRE do Rio Grande do Sul vai começar a programação com uma demonstração da parte interna da urna eletrônica, no plenário do tribunal. Para mais informações sobre a Semana Nacional do Sistema Eletrônico de Votação, é só acessar o site tse.jus.br.
4: Justiça do Trabalho considera que nem sempre é preciso avaliar perícia médica para julgar comportamento de profissional demitido por justa causa. Rocine Gomes.
8: Um bancário da Caixa foi demitido por assédio ao atender uma cliente. Anos antes, ele já havia sido alertado e suspenso pelo comportamento inadequado. Em defesa, alegou que sofria de alcoolismo e tentou apresentar uma perícia médica para provar que não tinha consciência dos atos. Mas a Justiça do Trabalho rejeitou, porque entende que as provas do processo foram suficientes para mostrar que o profissional tinha capacidade de entender o que fazia.
4: Justiça Federal determina que município de Viana, no Maranhão, encerre atividades de lixão clandestino em até 6 meses. A decisão atendeu a um pedido do MPF. Sabrina Menezes.
9: Além disso, a Justiça determinou a apresentação do Plano Municipal de Gestão Integrada de Resíduos Sólidos e de um projeto de aterro sanitário que deve ser regularizado no prazo de 3 meses. O objetivo da decisão

0: Ricardo Nakaoka.
1: E estes são os destaques de hoje do Jornal do Senado, que começa agora.
0: Vítima de violência doméstica e mãe solo podem ter prioridade na reforma agrária.
1: Pix Pensão, nova lei cria transferência automática da pensão alimentícia.
0: Plataforma do Senado para sugestão de projetos registra recorde de participação.
1: Boa noite.
2: Boa noite.
1: O pagamento da pensão alimentícia vai ganhar um novo mecanismo para facilitar o cumprimento das decisões judiciais.
0: Sancionada pelo Executivo, a chamada Lei do Pix Pensão altera o Código de Processo Civil e autoriza a transferência automática do valor devido da conta bancária do devedor para a do beneficiário. A reportagem é de Yasmin Rodrigues.
3: Foi sancionada pelo Executivo a chamada Lei do Pix Pensão, que altera o Código de Processo Civil para permitir que o valor da pensão alimentícia seja debitado automaticamente da conta do devedor e transferido para a do beneficiário. A medida busca dar mais segurança às famílias que dependem desses recursos. A advogada especialista em direito de família, Aline Sacomano, explica como o mecanismo vai funcionar.
4: O chamado PIX pensão, porque cria um mecanismo de pagamento automático da pensão alimentícia por meio do PIX, mas sempre mediante uma determinação judicial. A grande novidade é que em vez do pagador da pensão alimentícia realizar a transferência manual, sai automaticamente debitado da conta dele.
3: Caso não haja saldo suficiente na conta indicada, o sistema poderá tornar indisponíveis outros ativos financeiros do devedor até alcançar o valor da dívida. Depois dos prazos previstos em lei, esses recursos poderão ser convertidos em penhora e transferidos ao credor. A proposta foi aprovada pelo Congresso Nacional e recebeu parecer favorável da relatora no Senado, a senadora Ana Paula Lobato, do PSB do Maranhão. Segundo ela, a iniciativa vai fortalecer a proteção de crianças e adolescentes que dependem da pensão alimentícia para custear despesas com vestuário, educação e alimentação, por exemplo.
5: A proposição merece acolhida porque enfrenta problema recorrente nas execuções de alimentos, a necessidade de sucessivas provocações judiciais diante de inadimplimentos mensais. Ao permitir a transferência automática da prestação alimentícia, o projeto confere maior efetividade à decisão judicial já proferida.
3: A lei do PIX Pensão vai entrar em vigor um ano após a publicação, em julho de 2027.
1: E mulheres vítimas de violência doméstica e mães que criam os filhos sozinhas podem ter prioridade na distribuição de terras da reforma agrária.
0: O projeto está pronto para ser votado pela Comissão de Agricultura. A reportagem é de Marcela Cunha.
6: A proposta altera a lei da reforma agrária para facilitar a titulação de terras em nome de mulheres trabalhadoras da agricultura familiar. Na distribuição dos lotes, terão prioridade as trabalhadoras rurais responsáveis sozinhas pela família e as vítimas de violência doméstica. Para a senadora Tereza Cristina, do Progressistas de Mato Grosso do Sul, a medida amplia a autonomia econômica das mulheres.
7: Isso dá segurança. Nós temos muito alcoolismo na área rural, né? E às vezes o marido vai embora e deixa a mulher com 4, 5 filhos para criar, quando não quer que ela saia do lote, dos assentamentos. Elas tendo a segurança do título de propriedade da sua terra, para poder buscar crédito e tendo assistência técnica, elas podem fazer a diferença.
6: As regras serão detalhadas em regulamento depois de consulta pública. O projeto também beneficia famílias rurais com pessoas com deficiência. Já aprovado pela Comissão de Direitos Humanos, o projeto tem parecer favorável do relator, senador Wellington Fagundes, do PL de Mato Grosso. E se passar pela Comissão de Agricultura, seguirá para votação no plenário.
1: A pauta climática avançou no Senado no primeiro semestre.
0: Com a previsão de intensificação do fenômeno El Niño nos próximos meses, projetos voltados ao enfrentamento dos eventos climáticos extremos e a adaptação às mudanças do clima devem ganhar prioridade na retomada dos trabalhos legislativos. Os detalhes com o repórter César Mendes.
8: O El Niño é um fenômeno climático natural que causa o aquecimento das águas do Oceano Pacífico, alterando os ventos e a distribuição das chuvas em várias regiões do planeta, inclusive no Brasil. Este ano, o pico será entre outubro e dezembro, mas fortes ventanias, chuvas torrenciais e um tornado registrado nos últimos dias no país alertam que propostas de enfrentamento das mudanças do clima devem ter prioridade. É o caso

0: do projeto aprovado na Comissão de Assuntos Econômicos e agora em análise na Comissão de Meio Ambiente, que cria o Programa Nacional do Metano Zero, do senador Fernando Dueire, do PSD de Pernambuco.
1: Esse projeto estimula tecnologias e a recuperação energética de resíduos.
0: Na Comissão de Meio Ambiente foram aprovadas a criação das políticas de fomento à agricultura regenerativa, do senador Sérgio Petecão, do PSD do Acre, e de desenvolvimento sustentável da pesca, de Alessandro Vieira, do MDB de Sergipe, além do mapa do caminho brasileiro da transição justa para a economia de baixo carbono, e na Comissão de Constituição e Justiça.
2: E na retomada dos trabalhos legislativos, o Congresso Nacional terá como prioridade a análise de pelo menos 87 vetos presidenciais que trancam a pauta. Os dispositivos tratam de temas como saúde, educação, economia e segurança pública. Pela Constituição, um veto precisa ser apreciado em até 30 dias após o recebimento. Passado esse prazo, ele passa a impedir a votação de outras matérias em sessão conjunta de deputados e senadores. Para derrubar um veto presidencial, é necessária a maioria absoluta dos votos das duas casas. A última sessão do Congresso para análise de vetos foi realizada em maio.
3: Entre os vetos que aguardam votação, estão trechos do Estatuto do Pantanal e da Lei Geral do Esporte. Também está na pauta o veto integral ao projeto que flexibilizava regras para a contratação de jovens de 18 a 29 anos que nunca tiveram a carteira assinada.
2: A proposta reduzia a alíquota do FGTS e a contribuição previdenciária como incentivo para que empresas contratassem trabalhadores sem experiência. Ao vetar o projeto, o governo argumentou que a medida contrariava a Constituição e o interesse público. Autor da iniciativa, o senador Irajá, do PSD do Tocantins, afirma que a proposta representa uma alternativa para reduzir o número de jovens que não estudam nem trabalham.
4: Os adolescentes, os jovens, que tanto sonham e almejam ter uma profissão, ter a sua independência financeira, hoje não possuem nenhum tipo de perspectiva, porque o próprio mercado de trabalho justifica que esses jovens não têm experiência profissional. Ora, é um dilema. Se ele não tem oportunidade, como é que ele vai ter experiência?
3: Cada vez mais brasileiros têm usado a internet para participar das decisões do Senado. O balanço do primeiro semestre do site E-Cidadania aponta crescimento no uso da plataforma, que permite ao cidadão apresentar ideias para novas leis, manifestar opinião sobre projetos em análise e acompanhar audiências públicas e sabatinas.
2: Entre os assuntos que despertaram maior interesse da população estão propostas relacionadas à educação e sugestões sobre direitos e remuneração de militares. A reportagem é de Yasmin Rodrigues.
5: O programa E-Cidadania registrou mais de 8 mil ideias legislativas enviadas por cidadãos, que receberam mais de 500 mil apoios. Além disso, milhares de pessoas participaram de consultas públicas e de eventos interativos promovidos pelo Senado. Entre os assuntos que despertaram maior interesse da população, estiveram ideias relacionadas à educação e sobre direitos e remuneração de militares. Segundo o coordenador do programa E-Cidadania, Alisson Bruno, a quantidade de apoios registrados já se aproxima de todo o volume alcançado em 2025. Ele ainda destacou que qualquer cidadão pode participar das atividades do Senado, inclusive pessoas surdas ou quem não possui acesso à internet.
6: É importante informar que essa ferramenta é o espaço onde as pessoas participam enviando as suas ideias para virarem projetos de lei. É possível enviar as ideias pela internet, escrevendo as ideias, ou até mesmo gravando um vídeo em Libras e nos enviando o link desse vídeo. E aqueles que não têm acesso à internet podem ligar para o telefone 0800 do Senado.
5: As ferramentas do programa E-Cidadania seguem abertas durante todo o ano. Para participar das atividades, é só acessar o portal em senado.leg.br/e-cidadania ou ligar na ouvidoria do Senado em 0800-061-2211.
3: Edição de Paula Groba e trabalhos técnicos de Eliseu Caires. O Jornal do Senado fica por aqui. Acompanhe agora as notícias da Câmara dos Deputados. Boa noite.
2: Boa noite e até amanhã.
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8: Avança na Câmara a instituição de auxílio financeiro para cuidador familiar.

0: familiar.
1: Mulheres com medida protetiva terão benefício em programa habitacional.
2: Projeto reduz tributo para combustível produzido a partir do óleo de dendê.
1: Boa noite. A Câmara está examinando proposta que concede benefícios tributários para o combustível produzido a partir do óleo de dendê. A repórter Silvia Munhato traz mais informações sobre o projeto de lei.
3: A Comissão de Minas e Energia da Câmara aprovou o projeto que reduz a zero as alíquotas de PIS/PASEP e COFINS para o biodiesel fabricado a partir de dendê. O óleo de dendê é uma das principais matérias-primas para a produção de biocombustíveis na região norte. Segundo o relator, deputado Gabriel Mota, de Roraima,
4: quem produz lá na ponta fica mais incentivado para produzir ainda mais o dendê. Então a perspectiva é, com esse nosso projeto, depois que entrar em vigor, depois da sessão presidencial, é que a gente tenha uma maior produção no óleo de dendê do Brasil e que a gente possa também fomentar a indústria de biodiesel.
3: A proposta que elimina a tributação de contribuições sociais sobre a produção de biodiesel a partir do dendê será analisada agora pelas comissões de Finanças e Tributação e de Constituição e Justiça. Da Rádio Câmara de Brasília, Silvia Munhato.
5: Justiça.
2: O projeto que permite ao juiz decretar divórcio de forma imediata, mesmo com disputa sobre bens, foi aprovado pela Câmara e seguiu para análise do Senado. Entenda a mudança com a repórter Sofia Peçanha.
6: A Câmara dos Deputados aprovou o projeto que permite ao juiz decretar o divórcio de forma imediata no início do processo judicial, mesmo que haja disputa por bens ou discordância de uma das partes. A proposta, aprovada pela Comissão de Constituição e Justiça, altera o Código de Processo Civil. Hoje, quando uma pessoa entra na justiça pedindo a separação, o outro cônjuge precisa ser comunicado oficialmente antes da decisão do juiz. Pelo projeto, o magistrado poderá decretar o divórcio logo no início do processo. A outra parte será avisada oficialmente depois e poderá recorrer. Na prática, isso significa que o fim do casamento poderá ser reconhecido mais rapidamente pela justiça, enquanto outras questões do processo, como divisão de bens, pensão ou guarda de filhos, continuam sendo analisadas. Segundo a autora do projeto, a deputada Laura Carneiro, do PSD do Rio de Janeiro, a medida busca tornar mais rápida a dissolução do casamento e evitar conflitos prolongados entre os cônjuges.
7: Porque às vezes o casal continua sem se divorciar, impede que uma nova família seja constituída, ou pior, vira uma grande chantagem entre cônjuges que não é saudável, especialmente para as crianças.
6: Segundo especialistas, a mudança acompanha entendimento já adotado pelo Superior Tribunal de Justiça, que admite a decretação do divórcio de forma antecipada em determinadas situações. A especialista em direito constitucional, Adriane Folt, explica que hoje a separação do matrimônio depende apenas da vontade de um dos cônjuges.
8: Podendo então o divórcio ser decretado de forma direta e imediata, sem a anuência da outra parte, sem a sua concordância.
6: O projeto que permite ao juiz decretar o divórcio de forma imediata no início do processo judicial segue para análise do Senado se não houver recurso para análise no plenário da Câmara. Da Rádio Câmara de Brasília, Sofia Peçanha.
5: Meio Ambiente.
1: Proposta impede punição de dono de imóvel rural com incêndio involuntário. O repórter José Carlos Oliveira nos conta como está a análise do projeto na Câmara.
9: As comissões de Agricultura e de Meio Ambiente da Câmara dos Deputados aprovaram um projeto de lei que isenta de sanção ou embargo o dono de imóvel rural que tenha ocorrido incêndio involuntário. A proposta do deputado Lúcio Moschini, do PL de Rondônia, altera a lei que criou a Política Nacional de Manejo Integrado do Fogo a fim de proteger o proprietário rural nos casos de queimada na vegetação nativa sem intenção nem negligência. Relator na Comissão de Meio Ambiente, o deputado Nilton Tato, do PT de São Paulo, explica a situação em que ocorrerá a isenção de punição ao proprietário rural.
10: Se um proprietário de uma área for atingido por um incêndio que começou numa área vizinha, a legislação pode ter uma interpretação hoje, coloca ele no mesmo grau de responsabilização. Então, o deputado Moschini fez, e por isso é meritório o projeto dele, é de deixar muito claro de que aquele proprietário vizinho que foi atingido por um incêndio que não tenha responsabilidade, não venha a ter esta responsabilidade.
9: Nilton Tato fez ajustes pontuais no texto.
10: E o que a gente fez foi deixar mais explícito para que isso não venha causar algum dano, algum prejuízo, porque não é justo que um

0: proprietário assuma dano de um crime que tenha acontecido em outra área e não na dele.
1: Falta apenas a aprovação da Comissão de Constituição e Justiça para a proposta ser encaminhada diretamente para análise do Senado, sem necessidade de votação no plenário da Câmara. Da Rádio Câmara de Brasília, José Carlos Oliveira.
2: Previdência.
3: Comissão aprova projeto que institui auxílio para cuidador familiar. A repórter Maria Neves tem os detalhes da proposta.
4: A Comissão de Defesa dos Direitos da Pessoa Idosa da Câmara aprovou o projeto do deputado Marcos Tavares, do PDT do Rio de Janeiro, que institui auxílio financeiro de R$ 600 para cuidadores não remunerados de pessoas idosas ou com deficiência. Pelo texto, terá direito ao benefício cuidadores da família que residam na mesma casa de quem recebe o cuidado. O cuidador familiar também não poderá ter trabalho formal remunerado que impeça o cuidado. Além disso, deve estar com os dados atualizados no Cadastro Único do Governo Federal, o CadÚnico Único, e a renda mensal de cada integrante da família não pode ultrapassar um quarto do salário mínimo. Hoje, esse valor equivale a R$ 425. O relator, deputado Heriberto Medeiros, do PSB de Pernambuco, ressaltou que em 2024 entrou em vigor a Política Nacional de Cuidados prevista em lei. Segundo explica, a norma estabelece diretrizes para profissionalização e apoio a cuidadores, além de reconhecer o cuidado como dimensão fundamental da proteção social. No entanto, a legislação não prevê compensação financeira para situações em que familiares assumem a tarefa de cuidar de um parente de forma integral e permanente. Na opinião do deputado, a remuneração por esse trabalho vai melhorar, inclusive, o bem-estar de idosos e de pessoas com deficiência.
5: Projeto que irá beneficiar, dar atenção àquelas pessoas da família que cuidam dos seus familiares por necessidade. As pessoas idosas, pessoa com deficiência, que não tem condições de pagar a um cuidador. Esse cuidador da família que está dando essa atenção irá ter o auxílio de R$ 600 para a sua sobrevivência, mas também para cuidar com atenção, com cuidado, com zelo que verdadeiramente merece a pessoa idosa e a pessoa com deficiência.
4: Ainda de acordo com o texto aprovado, o auxílio financeiro ao cuidador não remunerado poderá ser recebido mesmo por quem já conta com outros benefícios de programas de transferência de renda, como Bolsa Família. Entretanto, a soma dos valores recebidos não pode ultrapassar um salário mínimo. Os cuidadores de famílias em que a renda de cada integrante seja maior que um quarto do salário mínimo poderão receber a metade do auxílio financeiro, no valor de R$ 300, por até 24 meses. A proposta que institui o auxílio para o cuidador familiar ainda será analisada pelas comissões de Previdência e Assistência Social, de Finanças e Tributação e de Constituição e Justiça. Da Rádio Câmara de Brasília, Maria Neves.
2: Habitação.
3: Comissão aprova projeto que beneficia mulheres com medidas protetivas no Minha Casa Minha Vida. A repórter é Silvia Munhato.
6: A Comissão de Desenvolvimento Urbano da Câmara aprovou o projeto que altera as regras do programa Minha Casa Minha Vida para beneficiar mulheres sob medida protetiva. Pelo texto, essas mulheres poderão financiar um imóvel pelo programa, mesmo que já possuam outra casa ou tenham recebido subsídios habitacionais anteriormente, condições que normalmente impediriam o acesso ao benefício. A proposta original focava no financiamento de reformas de segurança nas residências atuais das vítimas. O texto aprovado é o relatório da deputada Natália Bonavides, do PT do Rio Grande do Norte, que permite a compra de novas unidades. Segundo ela, a prioridade deve ser a retirada da vítima do local de risco.
7: Aquela situação dessa mulher vai permitir com que ela acesse de forma emergencial as políticas do programa Minha Casa Minha Vida. Isso é muito importante porque a gente está vendo um crescimento da violência contra as mulheres e um crescimento brutal.
6: O projeto que beneficia mulheres sob medida protetiva dentro do Minha Casa Minha Vida será analisado agora pelas comissões de Defesa dos Direitos da Mulher, de Finanças e Tributação e de Constituição e Justiça. Da Rádio Câmara de Brasília, Silvia Munhato.

0: Esportes.
1: Avança na Câmara projeto que permite a substituição das lâmpadas originais dos faróis dos veículos por modelos de LED. A repórter Júlia Lopes tem os detalhes.
2: A Comissão de Viação e Transportes da Câmara aprovou um projeto que permite a substituição das lâmpadas originais dos faróis por modelos de LED, independentemente da idade do veículo. Atualmente, o Conselho Nacional de Trânsito, o CONTRAN, proíbe a troca em carros que não foram projetados para esse tipo de tecnologia. Pelo texto aprovado, a substituição será permitida desde que as lâmpadas tenham certificação do Instituto Nacional de Metrologia, Qualidade e Tecnologia, o INMETRO, e que a instalação siga os padrões de segurança e regulagem definidos pelo próprio CONTRAN. O relator da proposta, deputado Zé Trovão, do PL de Santa Catarina, afirmou que o objetivo é ajudar principalmente proprietários de veículos mais antigos que hoje enfrentam dificuldades para encontrar peças compatíveis. Ele destacou que os benefícios do uso de LED podem trazer mais eficiência, durabilidade e sustentabilidade.
3: Você às vezes está viajando e queimou uma lâmpada. Você chega num lugar, não tem lâmpada normal, o cara só tem lâmpada de LED. Você coloca, porque você não pode andar no escuro. Quando a polícia te para, você é multado por isso. E ele pode reter o seu veículo. Então o que nós estamos fazendo hoje é dando clareza a isso. O caminhão, ele pode ser feito a transferência de lâmpadas comuns para lâmpadas de LED, que além de ser mais eficaz, inclusive na iluminação, são lâmpadas que consomem menos energia. Então a gente está ajudando em vários sentidos. Primeiro, na sustentabilidade e também na visão do caminhoneiro, que é tão importante no nosso transporte.
2: A proposta que altera as regras atuais do CONTRAN sobre o uso de lâmpadas de LED em veículos segue agora para análise na Comissão de Constituição e Justiça. Da Rádio Câmara de Brasília, Júlia Lopes.
0: Ciência e tecnologia.
1: Projeto amplia recursos de acessibilidade na internet, em transmissões de vídeo e em jogos eletrônicos. A repórter Daniele Lessa nos traz quais as medidas.
4: A Comissão de Ciência, Tecnologia e Inovação da Câmara dos Deputados aprovou o projeto que amplia os recursos de acessibilidade na internet e em jogos eletrônicos para pessoas com deficiência. A proposta é da deputada Maria Rosas, do Republicanos de São Paulo, e altera o Estatuto da Pessoa com Deficiência para garantir mais inclusão no ambiente digital. Entre as medidas previstas, o projeto estabelece que empresas de jogos eletrônicos devem garantir, na medida do possível, o acesso de pessoas com deficiência. O texto aprovado também prevê que transmissões de vídeo pela internet, inclusive videoconferências, ofereçam legendas em tempo real, janela com intérprete de Libras e opção de áudio com audiodescrição. Além disso, serviços de streaming e de distribuição de conteúdos audiovisuais na internet deverão apresentar planos de ação para implantar os requisitos de acessibilidade, com um prazo de adaptação de até 10 anos. O relator na Comissão de Ciência, Tecnologia e Inovação, deputado Davi Soares, do Podemos de São Paulo, destacou o impacto social da medida.
5: Olha, eu creio que não vai ter nenhuma resistência, porque essa pauta é justa. Nós estamos falando aí entre 7,3% a 8,9% da população que tem deficiência. Muitos deles deficiência visual. Precisavam fazer esse regulamento até para a indústria ter em base legal para poder prover. Certamente vai se tornar uma legislação aí há muito tempo esperada por esse grupo da população.
4: Segundo o relator, a proposta cria uma base legal importante para que empresas e plataformas digitais ampliem a oferta de recursos acessíveis, reduzindo barreiras ainda existentes no ambiente digital. O projeto que amplia recursos de acessibilidade na internet, em transmissões de vídeo e em jogos eletrônicos será analisado agora pelas comissões de comunicação e de Constituição e Justiça. Da Rádio Câmara de Brasília, Daniele Lessa.
0: Educação.
1: Avança na Câmara a proposta que muda a LDB para exigir das escolas a definição de uma estratégia de prevenção de acidentes e doenças. Confira na reportagem de Luiz Cláudio Canuto.
6: A Comissão de Integração Nacional e Desenvolvimento Regional da Câmara dos Deputados aprovou projeto que exige estratégia nas escolas para prevenção de acidentes e doenças. A proposta altera a LDB, Lei de Diretrizes e Bases da Educação Nacional, que já prevê ações contra as drogas. A relatora na comissão, o deputado Socorro Nery, do PP do Acre, manteve as mudanças feitas na Comissão de Educação. A versão original previa a criação nas escolas de comissões internas para prevenção de acidentes, doenças,

0: e violência, mas o entendimento foi o de que as escolas devem ter autonomia para tomar as providências que acharem mais oportunas para cumprir suas responsabilidades.
1: Nós observamos que durante a pandemia de Covid-19, a escola passou a ser um espaço muito importante, não apenas porque ali também pode se disseminar muito rapidamente vírus, doenças, mas também como um espaço que pode e deve atuar na busca de novos comportamentos, novas atitudes, novos valores, cuidando devidamente da infraestrutura, dos brinquedos, do parque, da carteira escolar, portanto, olhando para todo o ambiente escolar e fazendo a devida prevenção para evitar acidentes e violências a crianças e adolescentes nesse ambiente.
0: O projeto foi apresentado pelo deputado Bruno Ganem, do Podemos de São Paulo, e ainda vai passar pelas comissões de Finanças e Tributação e de Constituição e Justiça. A proposta, em princípio, não precisa passar pelo plenário. Para virar lei, o projeto deve ser aprovado pela Câmara e pelo Senado. Da Rádio Câmara de Brasília, Luiz Cláudio Canuto.
2: Direitos Humanos.
3: A Comissão de Direitos Humanos da Câmara aprovou projeto que garante o uso de elementos culturais e espirituais em espaços públicos e privados. A repórter é Sofia Peçanha.
4: A Comissão de Direitos Humanos, Minorias e Igualdade Racial da Câmara dos Deputados aprovou o projeto que garante o direito ao uso de elementos culturais e espirituais por povos indígenas, comunidades quilombolas, povos e comunidades tradicionais e grupos de matriz afro-brasileira em espaços públicos e privados de uso coletivo. A proposta, apresentada pela deputada Célia Chacrabá, do PSOL de Minas Gerais, estabelece que itens como cocares, turbantes, tranças, vestes rituais, maracás e outros adornos simbólicos possam ser utilizados sem que isso resulte em restrição de acesso, constrangimento ou qualquer forma de discriminação. Durante a votação na comissão, a autora evidenciou a necessidade de proteger a diversidade cultural brasileira.
5: Mas dizer que a nossa identidade é a nossa principal vestimenta, as pessoas compram calça, tiram calça, compram paletó de todas as cores, isso não muda a estética das pessoas. Ao mesmo tempo, isso é uma pressão monocultural. A nossa cultura na fotografia é expressão, porque as pessoas, por muitas vezes, a gente tem medo quando a gente perde uma identidade no aeroporto, quando perde uma identidade no meio do caminho. Eu tenho medo mesmo é de perder a nossa identidade ancestral, porque esse sim é o nosso principal documento.
4: O projeto reforça direitos já previstos na Constituição, como a liberdade de crença, a livre expressão cultural e a dignidade da pessoa humana, além de responder a casos de discriminação. Em seu parecer, o relator, o deputado Rimonte, do PT do Rio de Janeiro, afirmou que a proposição contribui para o fortalecimento da proteção jurídica dessas manifestações ao explicitar garantias e induzir mudanças institucionais necessárias à prevenção de violações de direitos. A deputada Duda Salabert, do PSOL de Minas Gerais, concordou com o parecer do relator e acrescentou que o projeto garante o direito de existir no espaço público.
6: A cidade é um espaço de disputa simbólica, disputa cultural e disputa humanitária. Então, se os indígenas não podem ocupar os espaços com suas vestimentas, com a sua tradição, a cidade está dizendo que os indígenas não podem ocupar aquele espaço. Então, é um projeto sobre democracia, é um projeto sobre o direito à cidade.
4: O texto proíbe a discriminação em locais como aeroportos, escolas, hospitais, repartições públicas e estabelecimentos comerciais, além de prever que órgãos públicos e empresas prestadoras de serviços adotem medidas de capacitação de seus agentes para promover o respeito à diversidade cultural e étnica. O projeto vai ser analisado ainda pelas comissões da Amazônia e dos Povos Originários e Tradicionais e de Constituição e Justiça. Em princípio, não precisa passar pelo plenário. Para virar lei, a proposta precisa ser aprovada pela Câmara e pelo Senado. Da Rádio Câmara de Brasília, Sofia Peçanha.
7: 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Boa noite.
3: A Voz do Brasil volta amanhã. 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
11: Ariel B. Opa, tá na Atlântida, a rádio das nossas vidas. E a partir de agora tu vai ouvir o melhor do funk aqui na Atlântida. Vamos pra cima, chegou a quinta-feira, tá começando mais um B de Baile, o maior programa de funk do sul do Brasil. Então já pega o teu celular, grava um vídeo ouvindo o programa e me marca lá no Insta, no @oarielb. Vou estar contigo aqui nessa próxima hora, então me manda um direct com teu funk favorito, teu nome e a cidade que tu tá ouvindo. E agora chega de papo e bora pra música!
13: Ah.

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4: 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Então tu tá ouvindo B de baile aqui na Atlântida, o melhor programa de funk do sul do Brasil. Eu sou Ariel B e tô contigo nessa noite. Quero saber de onde tu tá ouvindo. Me chama ali no direct, manda teu nome, tua cidade e o funk que não pode faltar no teu baile. E já aproveita, grava um story ouvindo o programa, me marca no @oarielb. Aqui é funk de verdade, do jeito que tem que ser. Segue o baile.

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2: 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Dessa maneira começa mais uma edição do nosso My Club, o aquece da madrugada da nossa audiência em todo o sul do Brasil, aqui na Rede Atlântida. Noite de quinta-feira por aqui, uma excelente noite pra todo mundo, uma excelente madrugada que ainda vem pela frente, mas até lá a gente tem uma hora direto de sons que começa com a música chamada Things We Do, The Musician.

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1: A gente continua por aqui com o volume no alto na programação da Atlântida, porque afinal de contas esse é o My Club, o aquece da madrugada da nossa audiência em todo o sul do Brasil. A gente continua por aqui com música minha, Mick Silva, chamada Dancing on the Edge, que já está disponível em todas as plataformas de streaming e também aqui na programação do My Club. Senhoras e senhores, continuo com o volume no alto. My Club está no ar aqui na Rede Atlântida.

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2: É o aquece da madrugada da nossa audiência em todo o sul do Brasil aqui na Rede Atlântida. A gente continua com música por aqui. Aliás, essa aqui com o monstro das pistas, o Mark Knight e o Armin... Aliás, dois, né? Mark Knight com Armin Van Helden. The Music Began to Play.

Madrugada da nossa audiência em todo o sul do Brasil. Seguimos com Notre Dame. O nome do som é No Rules. É mais uma sonzeira que a gente tem o maior prazer de tocar aqui na programação do MyClub. 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
2: Seguindo de música aqui no My Club com essa clássica lá de 1998 do trio francês Stardust. O nome do som é Music Sounds Better With You. Qualquer semelhança com Daft Punk é porque justamente um dos integrantes do Stardust era uma das partes do Daft Punk, Mr. Thomas Bangalter. Aumente o volume, música clássica assim tem que ser com volume no alto.

0: My Club aqui na Atlântida e Chris Lake com a música chamada Easy My Mind.
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0: São as últimas de hoje rolando por aqui. Tá chegando Don Brasky com a música chamada Down Low, parceria com Donnie Sloan, Ricky Ducati e ainda Litwin Cody.

Esse é o MyClub, o aquece da madrugada da nossa audiência em todo o sul do Brasil, aqui na Rede Atlântida Vintage Culture. 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
6: Atlântida, rádio das nossas vidas. Dois gordos e uma madrugada para todo o Rio Grande do Sul e para todo mundo através do app da Rádio Atlântida. Eu sou arroba o Gordo Léo, e você sabe, quando eu estou por aqui comandando o programa, é muito certo que o arroba Gomes Rafael não está entre nós. E é por aí que a gente vai nessa batida. Eu estou recebendo ele, ex-produtor do programa, alçado agora a produtor interino, ou produtor, quiçá, do programa Pretinho Básico, o 02 do momento, arroba Nata Nunes Underline.
7: Fala, Gordo Léo, e aí, tudo certo?
6: Muito garbo e elegância aqui na nossa programação. Como é que tá, meu jovem?
7: Tô bem, cara, tô bem, tô precisando fazer a barba, cortar o cabelo.
6: Eu acho que tua barba tá legal.
7: Eu acho que eu tenho que arrumar ela, ela tá de mendigo já, tá de mendigo.
6: Mas
7: eu tô com preguiça de ir no cabeleireiro. E aí eu tô sem moto, eu não tô conseguindo me deslocar.
6: Mas agora tu já deu uma estrelada, porque eu te conheci, tu tem mais anos sem moto que com moto.
7: Eu sei, mas eu já...
6: Tu já te acostumou, já,
7: deixando,
6: né?
7: Tô deixando, né? Tu te acostuma, tu já não quer mais fazer alguns rolês que tu fazia antes, tá ligado? Mas tô bem, cara, tô tranquilo. Eu tava pensando aqui, tu nunca apresentou o programa com o Gomes na bancada?
6: Acho que já.
7: Ah, tá.
6: Mas não é bom.
7: Por quê?
6: Porque
7: o Gomes... Não acho tão engraçado.
6: É. Assim. Eu não apresento tão bem, então.
7: Sim,
6: fica ruim.
7: Cada um fica.
6: Exato.
7: Ah, mas o Gomes é muito engraçado.
6: Eu sou tipo Bright White com a dessa. Não ajuda tanto.
7: Não dá tanto. Eu tava vendo o stand-up do Gomes que ele fez agora. E é muito engraçado, cara. É sim, é engraçado.
6: Eu não falei, eu engordei contigo a cabeça.
7: É engraçado, é engraçado.
6: Tu viu onde ele fazia isso?
7: Breve cortes. Ele me mandou o vídeo.
6: Funcionou?
7: Funcionou, pô, cara. Legal, cara. Te substituindo, inclusive.
6: Ah, sim, o dia que eu tava doente, eu não fiz show.
7: Ah, tá.
6: Eu não fiz show, eu tava doente. Inclusive, eu não vim trabalhar. Não. Foi pós-eliminação do Brasil contra a Noruega.
7: Esse tempinho é ruim, né? O cara fica muito doente.
6: Ah, agora eu tô bem, né? Tô bem. Meu remédio da. Eu tava tomando. Não tava tomando banho depressivo, rapaz. Aí a minha.
7: Ah, não, aí é difícil.
6: Aí eu fiquei mal, rapaz. Eu fiquei muito mal, agora eu tô melhor.
7: Não, aí não dá, aí não dá.
6: Quatro diazinho.
7: Eu também, às vezes, não consigo dormir, fico sem tomar uísque antes de dormir, aí não dá. O cara precisa dar um shotzinho ali pra apagar.
6: Bom, dois gols na madrugada de hoje. Nathan Nunes, qual o tema do programa de hoje?
7: Ah, tu escolhe, cara. Tu escolhe. Ou tu quer que eu escolha? Óculos.
6: Já falamos de óculos.
7: Já falamos de óculos.
6: Isso é um tema meio aleatório.
7: Tema
6: por
7: aleatório.
6: Exemplo.
7: Galho de árvore.
6: Puta, agora sim.
7: Galho
6: agora
7: de
6: tu vê.
7: Olhei um galho de
6: dois
7: árvore.
6: Dois gordos e um galho de árvore. O galho de árvore que parece, mas ele não é bom pra fazer fogo.
7: Não, não é.
6: Que tem muita imunidade.
7: Quando tu é criança, tu tenta ali, porque tu vê no desenho...
6: Graveto,
7: é,
6: meu,
7: aí tu
6: pensa, marshmallow...
7: Tu não vai conseguir fazer com um galho de pé de manga, tá ligado? Fogo, não tem como, acho que tem...
6: Tu sabe a diferença dos galhos agora?
7: Deve ter. Tu
6: não,
7: quer pesquisa?
6: Não, não quero, prefiro não saber. Não, mas eu quero me apegar antes de falar sobre os diferentes
7: galhos.
6: Eu não
7: sei muita coisa, né? Aí se eu chegar aqui e falar que sei de galhos de árvore é muito aleatório.
6: Mas pelo jeito tu sabe, né? Porque tu tá explanando bastante sobre...
7: Não, não tá. Não tanto.
6: Não, mas me impressionou.
7: Tu te impressiona com poucas coisas, cara.
6: Claro que não.
7: Vou abaixar minhas calças pra ti.
6: Por quê?
7: te pressionar.

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1: Dois gordos e um galho de árvore. O galho de árvore que, inclusive, ele, dependendo... Deixa eu começar pelo o galho de árvore, como a gente estava falando, ele não é bom pro fogo, porque ele solta muita toxina. E ele é muito úmido, na verdade, porque como ele tá na rua, ele se molha.
2: Sim, a chuva cai, a umidade, principalmente no Rio Grande do Sul, né?
1: O galho não é legal. É difícil meter um galho sequinho, tanto que quando o galho tá muito seco, ele pega fogo, cara, que nem a pastagem.
2: Bah, isso aí é um baita conhecimento que tu
1: vê. A pasta, porque o que faz pegar fogo é a seca, né?
2: Ah, o galho seco.
1: O galho seco pega fogo.
2: De uma árvore qualquer.
1: Isso.
2: Onde quem jamais pudesse imaginar.
1: Essa música é...
2: É o Para a Nossa Alegria.
1: É mesmo?
2: Como é que começa assim?
1: Como é que é?
2: Galhos secos de uma árvore qualquer, onde quem jamais pudesse imaginar. O Criador vê uma flor a brotar. Olhai, olhai, olhai, os lírios crescerão nos campos, pois o Senhor nosso Deus ter alimentado para nossa alegria. Para nossa alegria. É isso aí.
1: Essa música, saindo um pouco do tema, assim, fazendo um breve parênteses.
2: Mas tem a ver, né, a música?
1: Essa música, ela é um pré-requisito pra ser evangélico?
2: Não. Eu conheci ela pelo meme. Mas aparentemente a galera cantava na igreja. Mas aqui nos cultos que eu frequentava e frequento, a galera não canta.
1: Ah, tu falou frequentava no tempo passado, eu pensei que tu não ia mais, você tinha desistido da igreja.
2: Não, cultos passados.
1: Tem ido a culto, ainda tô diminuindo um pouco a tua vida de crente. Segue fiel aí.
2: Eu vou sempre na sexta e no sábado.
1: Por que tu faz, porra?
2: No sábado não, na sexta e no domingo.
1: Puta dia ruim.
2: Por que, cara?
1: Tem terça e quinta, porra, não tinha nada. Porque aí, pô, sexta é diversão.
2: Mas eu me divirto lá, cara.
1: Bom, ok, eu não quero entrar nesse...
2: Eu posso ficar quieto, eu já me divirto na semana. Eu quero ficar um momento mais recluso no final de semana.
1: Só que eu tenho a vontade de ir num culto contigo, né?
2: Ah.
1: Eu preciso ir num culto contigo.
2: Eu acho que é legal pro cara conhecer.
1: Eu já fui em culto evangélico, mas no passado, com um amigo meu, o Thiago Pikachu. Eu quase entrei no grupo de jovens da igreja evangélica.
2: Mas por...
1: Porque eu achei legal, porque eles tinham um grupo de teatro, eles jogavam bola, eles eram, era animado.
2: Meu primeiro contato com a arte foi na igreja, no grupo de teatro. Então ali que eu me senti.
1: Mas
2: bem...
1: esse não é o tema do programa, eu não quero te cortar, mas é galho.
2: É, mas tu que botou pra esse lado aí.
1: O galho de árvore que ele tem que ser podado com uma certa frequência, né? E tem gente que fica puta quando a prefeitura corta os galhos de árvore porque fala assim, pô, vai matar a arvorezinha, tá tão bonito.
2: Mas tu não pode simplesmente chegar e cortar o galho da árvore da tua casa.
1: Sabe? É informação?
2: Sim, informação.
1: Por favor, explane sobre.
2: Na casa do meu pai, onde eu morei a vida toda, tem um pé de manga bem na frente, bem grande.
1: Por isso que tu tem o conhecimento sobre pé de manga.
2: Isso, eu tenho. Aí, que eu comi
1: o pé de manga já tava lá ou ele plantou o pé de manga?
2: Eu acho que ele plantou, mas porque quando eu nasci já tava lá.
1: Porque quem planta tâmaras não colhe tâmaras, né?
2: Sim, porque demora muito.
1: 100 anos.
2: Puxa. A não ser que tu viva muito tempo. Aí pode ser.
1: Mas tu não vai colher porque tá velho, fudido?
2: É, porque tipo assim, tu vai plantar com 2 anos de idade.
1: Mas nem todo fruto dá no galho, né?
2: Da onde?
1: Deus, que são na terra.
2: Ah, na terra. Tá, sim. Mas deixa eu voltar ao pé de manga.
1: Por favor.
2: Aí tem que podar geralmente lá uma vez por ano.
1: Primavera, né?
2: É. E o meu pai, ele precisa pedir uma autorização da prefeitura pra poder podar.
1: É no outono ou na primavera que você
2: fala? Ah, não sei. E aí ele poda.
1: No outono é sempre igual, as folhas caem no quintal.
2: E ele precisa também ver na prefeitura alguém pra recolher os galhos. Porque isso é um bagulho muito chato que acontece. A galera poda as árvores e bota fogo. Isso não pode.
1: Mas nem se tu encostar um cortinho de ovelha do lado pra...

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1: Dois gordos e uma madrugada. Hoje o tema do programa é galho de árvore.
2: Galho de árvore.
1: De árvore. E o galho, tu já apoiou com um galho?
2: A vara, sim, né?
1: É galho de árvore. A vara é um galho,
2: né? É um galho de árvore, sim.
1: Bah, é um galho, né?
2: Dói.
1: Porque toda plantinha, um dia ela pode vir a ser uma árvore ou não.
2: Sim, mas pra ti, tu foi uma pessoa que apanhou, assim,
1: sim, né? Sim, meu falecido pai é...
2: O Reinaldinho.
1: Reinaldinho, pá.
2: Tá, mas o que mais te pegava, te doía, assim? Qual objeto?
1: Uma vez eu apanhei com o cano do aspirador, rapaz. Também só aquele firmezinho, aquele...
2: Eu acho que eu já
1: tudo apanhei. Tudo, mas eu apanhei com razão, assim. Merecia apanhar porque não, eu não desrespeitei a minha mãe.
2: Não precisava.
1: Precisava. Eu apanhei e olha só, eu tenho duas faculdades e eu, meu pai.
2: Tá, eu sei.
1: Eu não criei um trauma porque eu apanhei. Porque tu apanhou, eu aprendi na base do medo.
2: Tá, eu não sei se isso é muito certo.
1: Claro que é, cara.
2: Pedagogos discordam, psicólogos também.
1: Foda-se, todo mundo na minha família apanhou e...
2: Tamo bem.
1: Todo mundo tem faculdade, casa própria, trabalhando.
2: Tomando os remedinhos, é verdade? Tomando.
1: Mas eu tomo do remedinho, mas cara, quem nunca apanhou também toma, cara. Todo mundo toma remédio, o problema não é o apanhar. Entendeu? Mas enfim, o galho de árvore, as pessoas, a famosa vara de marmelo.
2: Mas o que eu apanhei que mais doeu foi de fio. O que eu mais apanhei...
1: Ah, mas aí já é um pouco mais pesado.
2: Em quantidade, foi vara. Porque era mais fácil a vara. O cinto nem tanto, porque o meu pai, eu acho que ele não tinha tanta agilidade pra tirar o cinto. E imagina, tipo assim, eu ia perder
1: Mas eu não apanhei tanto.
2: Eu ia perder o respeito, tipo assim, ele tirar a cinta, tá caindo e me batendo.
1: Senhor, por isso que eu tô apanhando de mocô.
2: Não, tem como. É
1: mas assim, ó, Tu subia em árvore ou não?
2: Subia, mas não muito porque era um pouco cagado, assim.
1: Eu é porque eu era gordo.
2: Sempre foi gordinho?
1: Aí eu só conseguia subir em árvore que tivesse do lado, tipo, um murinho pra dar uma força.
2: Ah.
1: Mas eu nunca fui o cara que subia na árvore, sentava no galho da árvore pra...
2: Subia lá em cima.
1: Isso. Mas eu já vi, eu tinha amigos que quebraram o braço e tal. Porque
2: mas, tipo assim...
1: Quebrou o galho, né?
2: Onde eu morava era cidade, por mais que eu tivesse uma árvore.
1: Mas árvore tem tudo que é lugar, né, cara?
2: Tá, mas é meio aleatório tu ficar numa árvore no meio da rua, assim, normal.
1: É, te tiram pra louco.
2: É,
1: te tiram pra louco. Na árvore urbana, tiram pra louco, né?
2: Então, acho que interior é mais tranquilo, tu vai pro campo. Não sei se tu morava numa parte mais interior.
1: Não, né? Rio Grande é urbano.
2: Ah, pra mim, Rio Grande era, tipo assim, interior, sabe?
1: Não, a gente tá no interior pela questão geográfica, mas a gente não
2: é... interior que eu digo, assim...
1: Campo.
2: Tu não tem um vizinho do lado, tem um campo, sabe?
1: Ah, mas aí, desculpa, aí tu é bem burro.
2: Eu nunca fui em Rio Grande, velho.
1: Mas aí também, sabe onde eu nunca fui? Tóquio, eu sei como é que é Tóquio.
2: Ah, eu não sei como é que é Tóquio.
1: Pô, tu não tem internet, mas... nunca li um livro.
2: Tá, mas se tu digitar Rio Grande, vai aparecer...
1: A praia, porra.
2: Tá, mas vai aparecer lugares que tem cidade.
1: Mas Porto Alegre também tem área que é rural, cara.
2: Tá, mas...
1: Os caras que moram, o Ravinha mora quase na área rural.
2: Mas tu poderia ter morado numa área rural de Rio Grande.
1: Eu não morei em área rural, cara.
2: Tu tem cara de que mora em área
1: rural. Por que que eu tenho cara de que mora em área rural, cara?
2: Sei lá.
1: Da onde que eu tenho cara
2: de... Tu é meio chucro, assim.
1: Meu, vai tomar...
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1: Dois gordos e um galho de árvore. Eu tô recebendo aqui pra falar sobre galho de árvore, um cara que eu nem sabia que ele...
2: Dá pra colocar galho de árvore no fogão a lenha. Aí tu bota galho de árvore, tu não coloca a lenha. Se tu não tiver a lenha. Porque a lenha vem do galho da árvore, mas não, é uma madeira específica.
1: Desculpa, a lenha vem do tronco.
2: Tá.
1: O galhozinho serve pra iniciar o fogo.
2: Isso, mas

0: também dá pra tu utilizar. Se daqui a pouco a tua lenha acabou, tu pode meter vários galhos.
1: É que às vezes tem que ter uma. Tem uns matos que pega o fogo muito. Como é que eu posso te falar?
0: Tóxico.
1: É perigosíssimo. Só pode pegar uma doença e morrer.
0: Pode gerar sequelas pra vida toda, tipo assim.
1: Claro.
0: Ah, então tá explicando.
1: Por quê? Tu queimou muito. Teu pai queimava os galhos, né?
0: Isso, no fogão a lenha.
1: Tá, gera sequência. Pá, explicou muito, né? Mas eu falei que
0: explica
1: eu tinha.
0: Explica minha rinite.
1: Explica. Pode ser, pode ter a ver com o galho.
0: Pode ser.
1: A gente tem um convidado aqui no programa hoje que eu fico muito feliz de ele estar por aqui. Renato Porta-Luvas, né?
2: Boa tarde a todos.
1: Tudo bem? É madrugada, Renato.
2: Mas eu tô aqui.
1: Renato, e Bento Gonçalves, como é que era a tua relação?
2: Eu deveria estar aqui só porque é madrugada.
1: Eu tenho o rei da madrugada.
2: Eu não entendi o porquê que tu falou. É madrugada, Renato. Por que que eu não posso estar aqui?
1: Não, porque tu falou boa tarde.
2: Se o programa é madrugada, eu tô aqui.
1: Por que tu falou boa tarde?
2: Porque eu me apresento assim, boa tarde.
1: Boa tarde.
2: Pra mim é sempre boa tarde.
1: Mas Renato, Renato Gaúcho, né, tá vivo com a gente aqui, ele tá dizendo...
2: Aqui eu sou Porta-Lupe.
1: Porta-Lupes. Porta-Lupe...
2: Tu não tá no Rio de Janeiro.
1: Eu vi com uma camisa em homenagem...
2: Tu não tá no Rio de Janeiro pra falar gaúcho.
1: Eu vi com uma camisa em homenagem a tia, número 7.
2: Muito bonita, por sinal.
1: Pesada, né?
2: Muito pesada, até porque eu fiz muito gol com ela.
1: Te incomoda o Pavon com a 7?
2: Me incomoda um pouquinho. Embora eu goste do Pavon. Jogou comigo. Mas eu gosto de jogadores ruins jogando com a 7. Porque eles ficam com saudade do Renato.
1: Pior é que faz muito sentido.
2: Eu odeio muito Paulo Nunes e o Luan.
1: Por quê?
2: Porque eles foram campeões usando a 7. Aí quando tu pensa em 7, tu não lembra só do Renato. Tu lembra do Luan e do Paulo Nunes. E agora do Pavon.
1: A camisa do Grêmio, o Grêmio ele tem essa particularidade, né, Renato? A mais forte do Grêmio é a 7, não é a 10, né?
2: Isso é verdade. Por quê?
1: Por quê?
2: Por quê? Responde tu por quê.
1: Porque tu...
2: Fala tu.
1: Porque tu jogou com a 7.
2: Porque quem jogou?
1: O Renato Porta-Luvas.
2: Quem é Renato?
1: É o ídolo...
2: O que o Renato representa pra ti?
1: Ele é uma estátua.
2: Fala, fala.
1: O Renato é o ídolo do Grêmio.
2: Quem que eu era?
1: O maior jogador da história
2: do
1: Grêmio.
2: O que eu ganhei?
1: Tudo. Só não foi campeão do mundo como técnico.
2: Quem é o maior? Quem é o maior da história do Grêmio?
1: Ah, o Renato.
2: Ai, como é bom ouvir isso.
1: Renato, e em Bento Gonçalves, tu brincava com galho de árvore?
2: Eu brincava. Depois de fazer meus pãezinhos...
1: E no fogão da padaria, vocês usavam galho de árvore?
2: Não, a gente usava carvão. Carvão. E também restos de comida pra queimar.
1: Não pode queimar comida?
2: Não pode. Por isso que a nossa padaria foi interditada algumas vezes.
1: Tá, e aí tu fugia da padaria pra jogar...
2: Pra jogar futebol, fugia, subia numa árvore, saía da padaria, tinha uma árvore na divisa.
1: É aquilo que eu falo pra vocês?
2: É aquilo que eu falo pra vocês. Eu subia na árvore, ia pra fora do pátio, ia jogar futebol.
1: A tua mãe e teu pai te xingavam muito, assim, por causa de tu ficar brincando nas árvores ou não?
2: Eles me batiam. Me batiam com pão.
1: Por que com pão?
2: Porque eles são padeiros.
1: Não, teu pai e tua mãe não eram padeiros, cara.
2: Eles não eram padeiros?
1: Não, Renan.
2: Tu tá desinformado. Eles eram padeiros.
1: Não, cara. Tu trabalhava na padaria de alguém. Não era padeiro teu pai.
2: Era dos meus pais. Tu tá dizendo... Tu quer saber mais que eu?
1: O que que
2: tu... quer saber mais que eu?
1: E, Renato, o que...
2: Quem é o maior do Grêmio? Fala.
1: É tu, Renato.
2: Quem é que tem uma estátua? Única pessoa que tem uma estátua no Grêmio.
1: Tem uma estátua?
2: Uma estátua.
1: Tu falou estátua.
2: Eu falei estátua.
1: Tu falou estátua.
2: Tu quer me debochar aqui? Cornetinha! Cornetinha! Quem é o maior do Grêmio?
1: É o senhor?
2: Quem? Fala o nome.
1: Renato Porta-Lupe.
2: Que bom.
1: Tu tá meio puto, cara.
2: Sabe que eu odeio pessoas narcisistas?
1: É mesmo?
2: Odeio.
1: Por quê?
2: Ah, ficou falando só de si mesmo.

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2: Dois Gordos e Uma Madrugada aqui na Atlântida. Rádio... Pai, não, como é que eu tô usando agora de slogan?
3: A melhor vibe do FM.
2: A melhor vibe
3: é
2: do FM.
3: É o melhor, né? Tirando do planeta ali, na, quando é tempo...
2: Da rádio do planeta eu gosto.
3: É, eu gosto,
2: eu,
3: mas é só
2: tem um que eu achava planeta. Terrível, que era o... Toca na vibe da Atlântida, né?
3: O que tá na vibe da Atlântida, o que tá na vibe...
2: Ah, boa, isso é uma bosta. Bah. Esse que bom que durou pouco.
3: Ah, o Rafinha...
2: Inventa.
3: Inventa.
2: Tem coisa que...
3: Chapa e aí...
2: Exato. O Grêmio é imortal, não precisa inventar.
3: É, não dá. Mantém.
2: É tipo o André Lima, eu sou o guerreiro imortal. Não é, André Lima. Não dá, é, tu não ganhou nada, André Lima. Não ganhou nada.
3: Ah, mas tem aquele cara que é muito fã dele, né? Sempre me pega essa história. O cara que tatuou te chama André Lima.
2: O que o André Lima fez pra... Ele fez muitos gols em 2006?
3: Ah, ele foi um artilheiro do Grêmio.
2: Foi seis,
3: sei
2: ou...
3: lá. O Diego Souza foi, o Carlos Vinícius tem sido.
2: Ah, o Diego Souza foi maior com o André Lima no Grêmio.
3: Sim, mas foi assim, foi um artilheiro em um período de tempo.
2: Eu gosto do André Lima, eu tenho um carinho por ele. Se eu encontrar o André Lima, eu tiro uma foto com o André Lima, porque
3: ah,
2: ele é um...
3: com certeza.
2: Ele é um ídolo pra
3: eu
2: mim.
3: Eu já tirei com o Nicolas Careca. Não vou tirar com o André Lima.
2: É verdade.
3: Galhos.
2: Galhos, galhos, galhos. É...
3: Galhos de árvores são usados muito pra decoração também.
2: É mesmo?
3: Sim.
2: Fale
3: sim.
2: Mais sobre...
3: Ah, eles fazem algum negócio ali pra ele não apodrecer. E o pessoal usa em decoração de
2: tipo
3: festa.
2: Tipo o que fazem com o Papa?
3: Casamento, embalsamar,
2: assim. Isso, tipo embalsamam o galho.
3: Pode ser. Talvez tenha um outro nome, mas...
2: Tu gostaria de virar famoso ao ponto de ser embalsamado,
3: não,
2: tipo
3: não,
2: um galho?
3: Não. Prefiro morrer como todo mundo, assim, virar ossinho. Também não quero ser... Virar pozinho, tá ligado?
2: Vai doar órgãos?
3: Ah, não sei. Tô pensando. O Gomes me deu uma ideia muito boa.
2: Qual?
3: O bom de doar órgãos é que tu vai ter certeza que não vão te enterrar vivo. Então, se eu não tiver morto, vão me matar. E eu não vou ficar asfixiado no caixão.
2: Ah, não. O cara acordar assim...
3: Não dá.
2: É perigoso. Tu como aqui na rádio, sendo o único motociclista na rádio.
3: Sou o único? É. Os comunicadores.
2: Os comunicadores do... Acho que da Rede Atlântica, em geral, talvez só tu tenha moto.
3: Pode ser, pode
2: não
3: ser.
2: Não sabemos dos demais, teríamos que fazer uma enquete.
3: RS2 ali, deve ter alguém.
2: Não sei, eu não gosto do termo RS2. Pra
3: por
2: mim,
3: quê?
2: Porque todos somos atléticos. A única coisa que nos difere é a cidade no final da frase. Comunicador da Rádio Atlântida, hífen Porto Alegre, hífen Passo Fundo.
3: Não, mas eu vou ter que discordar de
2: por
3: ti.
2: Por quê?
3: Porque aqui é rede, né? Não que a gente é maior que superior, mas
2: não
3: é,
2: muda nada.
3: É rede.
2: Enfim,
3: é
2: voltando,
3: rede.
2: É só o particular meu.
3: Tudo bem.
2: Pode ser meu lado de esquerda falando.
3: O que tem a ver?
2: Ah, o comunismo. Ah, comunismo.
3: Comunismo, é isso aí.
2: Tu como o cara que anda de moto.
3: O que tem?
2: Tu já teve que desviar de galhos que voam? Porque quando tem tempestade, os galhos são os primeiros
3: sim.
2: A virem pra beira dos rios.

0: a entupir bueiros e também a ficar no meio das vias, atravancando o trânsito.
1: Sim, tive que desviar. Alguns eu tive que parar porque...
0: Caiu da moto por isso?
1: Não, não foi por isso. Também acontece de árvores que o galho tá caindo e aí tu tem que desviar também ou baixar a cabeça pra não pegar a cabeça nos galhos. Não, já aconteceu bastante, mas não foi por isso que eu caí, não.
0: Tá, não, eu sei, mas me fale mais assim sobre o quanto é...
1: Não, é perigoso.
0: Dificultoso na vida do rapaz que está pilotando a motoca.
1: Tudo depende em questão dos galhos, já que
0: o galho pode matar alguém. O galho mata, cara.
1: É a velocidade que tu tá.
0: O galho mata. Se tu vir com a motinha e der com o peito no galho e cair, tu morre. A moto
1: pode
0: vai...
1: Pode ser que tu passe e não aconteça nada.
0: Pode.
1: Mas pode ser que tu passe e a moto derrape e tu pereça.
0: Uma vez eu vi um vídeo que era um gordo caindo num balancinho preso no galho. O balancinho não aguentou o obeso.
1: Ah, sim. O gordo vai pouco em balanço, né?
0: O balanço é ele tá pro gordo como tu mexeu com a mulher casada, tá pro cara magro. Os dois podem ser mortais. E nos dois tu vai ser com pouquíssima segurança. Tu acha que vai dar e não dá.
1: Tu acha que vai... Ah! Mas isso aí é um belo ponto. Se você vai fazer um balanço numa árvore, tem que ver se aquele galho, aquele tronco, aguenta.
0: É que o tronco da árvore é uma pergunta de cunho científico.
1: Tá.
0: Ele é só a base ali, o caule ou o tronco? Porque tronco não é galho, ou tronco é galho?
1: Eu acho que é diferente.
0: Ah, baita pergunta, né? É tipo cu e bunda, né? Cu é uma coisa, bunda é outra.
1: Por mais que os dois sejam próximos, mas são diferentes.
0: Exatamente.
1: Então é diferente. Então quando a pessoa fala, ah, vou comer tua bunda.
0: Tu não cuida da pessoa.
1: Não, mas daí tem que rever essa frase. Tá
0: por
1: errado.
0: Quê? Mas é que a bunda, tu não pode botar na bunda assim. Só botar o tiquinho na bunda de alguém.
1: Falou,
0: não, tu não
1: tá é diferente.
0: Tá, mas então, tronco e galho é a mesma coisa?
1: Vamos ver aqui.
0: Vamos ver se é a mesma coisa.
1: Tronco e galho.
0: Eu acho que não é a mesma coisa, é, mas vamos.
1: Coisa.
0: Tronco vamos eu acho ver. Que é mamassudo, né?
1: Não, tronco e galho não são a mesma
0: que
1: coisa.
0: O que é galho?
1: Eles formam partes diferentes de uma árvore.
0: O galho é o que tá nascendo de pequenininho.
1: Isso, o galho é uma ramificação que nasce do tronco.
0: Ah! E também é um termo...
1: É tipo um pentelho.
0: Isso. Pentelho não é saco.
1: Isso.
0: Mas
1: fica
0: assim,
1: nas partes mais
0: galho
1: altas ou dos lados.
0: E o galho também é usado pra chamar alguém de corno.
1: Ah, tomar uma galhada.
0: Tomar uma galhada. Galho, galho. Na categoria dos galhos. Putz.
1: Bah, o galho. E é mais fino.
0: Já levou uma guampa?
1: Né? Dessa... Eu acho que não, né? Isso seria da Júlia, né?
0: Tu nunca teve um lance antes?
1: Não tive um lance antes.
0: Eu já levei, já.
1: Já? Muitas?
0: Não, só uma.
1: Tá.
0: Mas eu não era um namoro sério.
1: E em outros relacionamentos, não nesse agora. Já traiu? Já deu galho?
0: Eu gostei do já traiu em outros relacionamentos sem ser nesse.
1: Porque, tipo assim...
0: Tu acha que eu traí nesse relacionamento?
1: Eu não quero nem que tu minta e nem que tu assim.
0: Tu acha que eu traí nesse relacionamento?
1: Não sei. Como é que eu vou saber?
0: Não, óbvio que eu não traí. Mas, se eu tivesse traído, eu ia te contar no ar.
1: É, também tem isso.
0: Não, eu nunca traí.
1: Nem antes?
0: Não. Com bom taurino, eu sou um cara fiel. Fiel e apaixonado e sou.

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1: E está na hora de dizer tchau. Foi muito bom estar aqui com vocês, dois gordos e uma madrugada. Vai embora. Vamos partir dessa para uma melhor. O que não falamos mais sobre galhos?
2: A gente não falou sobre a diferença estética dos galhos. Tem alguns galhos mais bonitinhos e outros galhos mais feios.
1: Por exemplo, cite um galho bonito.
2: Deixa eu ver, galho...
1: Não, a gente quer falar de cabeça, a gente não tinha conhecimento prévio sobre galhos.
2: Não vou ter,
1: mas a gente falou muito sobre galho, a gente falou muito...
2: Eu vou te dizer, tu chega na primavera, tu vê uns galhos mais bonitos.
1: Por exemplo, aqui no nosso estúdio, a gente tem atrás galhos. Pequenos galhos que nascem, que brotam... Brotam não, brotar é na terra. Que nascem das árvores e tal. E eles são muito bons para iniciar uma fogueira, né?
2: Sim.
1: O mendigo faz muita...
2: Tu bota ali os galhozinhos empilhadinho.
1: Vou falar em mendigo, se tu puder abrir a porta ali. Ivan, o mendigo está por aqui. Olha só, maravilha.
2: Opa, Ivan.
1: E aí, tu bom, Natazinho?
2: Chega aí.
1: Fala, qual é a situação?
2: Tô morando galho,
1: aqui.
2: Ivan.
1: Não fala pra ninguém, tô morando aqui.
2: Sério, mas quem anda?
1: Eu durmo no puff da Rádio 92 ali.
2: Aqui nesse andar, tu nem vai pra outro andar.
1: Não, que eu sinto em casa aqui. Porque se alguém chegar, já me conhece. Na Zero Hora...
2: Qualquer coisa, tu tá fazendo hora extra.
1: Na Zero Hora, o pessoal me expulsou de lá, que eu tava tapado com o Correio do Povo.
2: Ah, não pode. Pelo menos usa Zero.
1: O que tu queria?
2: Usa o Diário Gaúcho, então.
1: Ah, aqui eu fico puto com eles, quer dizer, eles pegam eles... Eles carimbam no... Eu tenho que falar mais assim, pra ser mais Ivan.
2: Sim.
1: Eles carimbam no selinho...
2: Tu tá fazendo fono também, né, Ivan? Ele tá perdendo um pouco a tua voz.
1: Não, tô eu. Olha só.
2: Tu não tá fazendo fono pra... Como agora tu é radialista
1: fono, tô
2: também.
1: Tô comendo uma fono. Tô fazendo,
2: não, fazendo...
1: o brioco dela. Olha só, o que que é o tema do programa?
2: É galhos. Galhos.
1: Ah,
2: galhos
1: de muita guampa. Vem daí, cara, né, com o cara da contravipa, né, da limpeza do... O cara tava varrendo o chão e passou-lhe o timbrim na Ícara.
2: Do nada, assim, eles não começaram a conversar.
1: Ela gostou, né?
2: Mas tu acha que foi algo mais carnal ou teve uma conexão?
1: Foi mais cortela, assim. Ele atolou-lhe a cortela nela, não foi carnal. Entendeu a piada? Carnal, Leandro, carnal.
2: Entendi.
1: Que é teu vizinho,
2: né? Trocadilho, né?
1: Ele é teu vizinho.
2: Não, ele não mora lá, né?
1: Não, mas ele é de São Leopoldo.
2: Sim. Carnal é Rodaica.
1: Isso aí.
2: Tu vê só.
1: E tu?
2: Sim, mas eu não nasci em São Leopoldo, eu nasci em Sapucaia.
1: Então teu cara de Sapucaia é mais famoso.
2: Não, Douglas Costa nasceu em Sapucaia. E a Agatha é de Avenida Brasil, eu descobri. Sabe aquela gordinha que a...
1: Não pode falar gordinha.
2: Por que?
1: Não pode falar gordinha, tem que falar...
2: Cheia.
1: Não, cheia não pode, é errado.
2: A peso não ideal.
1: Como não ideal, cara? Por eu gosto de gordinha.
2: Não tem.
1: Às vezes peguei a gordinha e tirar o fôlego, ela veio por cima e não conseguia respirar. O bom de comer gordo é que elas fazem janta.
2: Sim, ou coisa pede um lanche bom também.
1: Uma lasanha, isso. Coisa boa, cui lasanha.
2: Tu gosta, Ivan?
1: Eu prefiro lasanha.
2: Ah, tá certo.
1: Não existe com congelado?
2: Não existe.
1: Mas assim, o que é o tema do programa?
2: É galhos.
1: Ah, galhos.
2: Maga, galho de árvore, não um galho de guampa.
1: Muito me esquentei com galho de árvore.
2: Sim.
1: É muito bom, tu tem que pegar os galhos, mas sabe o que? Eu não tava ouvindo vocês, eu ouvi o Corey.
2: Por exemplo, assim...
1: Os galhos tem que tirar

0: os matim.
1: Dá uma dica pra...
0: Tem que tirar os matim.
1: Que é mendigo.
0: Claro.
1: Como é que se esquentar nesse inverno gaúcho com galhos?
0: Primeira coisa é tu... pode fazer uma barraca com galhos, que eu vi naquele no Discovery Channel com aquele cara, o Bel Grelos.
1: O Richard Rasmussen?
0: Não, Bel Grelos, Bel Grelo.
1: Grelo.
0: Prova de tudo.
1: Tá.
0: Bel Grelo.
1: Bel Grelo.
0: Bel Grelo, aí tu faz uma cabana com os galhos das árvores. Tu pega os galhos e bota assim, amarra, só que quando venta vai embora, tem que ser num dia de calor.
1: Tá, mas aí não precisa, é pra se esquentar.
0: Ah, não, pra mim, mas à noite no verão faz frio.
1: Não faz não.
0: Mas enfim, como é que faz? Tu tem que tirar todas as folhinhas verdes.
1: Que foi? Só cagou, ah, mas enfim, eu quero falar isso.
0: Não, mas é verdade, tu não mora na rua.
1: Mas fica frio, Ivan.
0: Enfim.
1: Mas aí, fica frio, quer dizer.
0: Aí o que que tu faz? Tu pega os galhos, tá. Limpa todos, limpa todos os galhos. Tem que limpar os galhos.
1: Tirando...
0: os verdes, que os verdes é que dão o cheiro ruim. Aí parece cheiro de maconha.
1: Tu não gosta?
0: Do quê?
1: Da maconha.
0: Não foi isso que eu falei.
1: Tu não gosta da
0: do
1: tua
0: cheiro,
1: casa.
0: Do cheiro.
1: Na tua casa?
0: Na minha casa eu não gosto de maconha. Por isso que eu não fui morar em Nova York.
1: Por quê?
0: Me queriam que eu fosse pra Copa do Mundo.
1: É?
0: Aí eu falei, não. No ambiente com droga, não frequento
1: é...
0: mais.
1: Não.
0: Aí Nova York é ambiente
1: tu tá
0: droga.
1: Limpo. Tu tá limpo disso.
0: Disso sim.
1: Da maconha.
0: Maconha?
1: Tá.
0: Não. Diga não as drogas.
1: Diga não as drogas.
0: Mas voltando, aí tu pega os galhos, aí tu tem que juntar um no outro, e com um galinho tu junta no outro e vai fazendo assim com a mãozinha, ó. E quando pegar uma fagulhazinha, tu joga gasolina e isqueiro e assim.
1: Não, mas aí... mas aí é barbado. Aí nem precisa esquentar, Iva.
0: O quê?
1: Com a mãozinha não precisa, se tu tem isqueiro e gasolina.
0: É, faz sentido.
1: É. Tô te dando uma dica.
0: Tu me arruma um valezinho, que eu tô sem dinheiro agora no final.
1: Tá, eu te dou meu crachá pra tu passar lá.
0: Agora tá fechado lá embaixo. Sabe que eu gosto de lá embaixo, agora que tá fechado, é um jeito.
1: Faz o seguinte, pega a chavezinha ali e vai na salinha que tem uns biscoitos, uma cerveja. Pode ser?
0: Posso pegar a chave?
1: Pode pegar, pode pegar.
0: Aí se eu vou pra rua?
1: Qualquer coisa, fala que tu é operador aqui das rádios. Que aí tá liberado pegar.
0: Não, e também, se eu pegar, eu não sou funcionário aqui, né?
1: É, vai ser demitido do quê?
0: De nada, né?
1: É. Trabalho aqui. Talvez não faça pretinho mais.
0: Não, o Alejandro gosta de mim.
1: Ele vai te segurar, né? Ele segura a galera. A galera faz merda, mas ele segura.
0: Nem todo mundo, né?
1: É, cite três.
0: O Coiso. O Porã.
1: O Porã tá saindo?
0: O Porã tá indo embora.
1: Vai pra onde?
0: Vai pra Guaíba.
1: Ah.
0: Li isso, ele li no jornal.
1: Um projeto musical na Guaíba.
0: Não, vai fazer o Elio Lazer.
1: Ah.
0: Eu acho que eu vou me embora, Léo.
1: É, acho que deu. Deu.
0: Deixa eu. Olha a porta.
1: Vou chamar o Léo de novo, que ele foi no banheiro.
0: Olha só.
1: Tchau, Ivan.
0: Tchau, Natan.
1: E aí, Léo?
0: Fala, o que aconteceu?
1: O Ivan veio aqui.
0: Mentira, não é possível. Tu deixou?
1: Veio.
0: Cara, a rádio tá no ar, velho. Achei que você tava fora do ar. Eu fui no banheiro. Foi tu que abriu aqui?
1: O Ivan, ele sabe operar.
0: Cara, vamos embora então, né, cara? O que tu quer falar? Tua explanação final sobre galhos aqui no programa.
1: Ah, junte galhos das estradas, porque você pode salvar um motoqueiro.
0: Isso aí. Inclusive, a gente vai terminar o programa dando a explicação científica e botânica sobre o que é galho. Galho é a subdivisão do caule de uma árvore ou arbusto. Ah, o arbusto. Ah, não, arbusto tem galho também.
1: Sim, flores.
0: Também chamado de ramo, possui populares, usos populares variados. Oh, ah, a gente não falou a expressão quebrar um galho.
1: Bah, verdade. Bah, quebra um galho pra mim.
0: Bah, quebra esse galho pra mim.
1: Ah, essa é muito boa.
0: Bah, é verdade.
1: Essa é muito boa.
0: A gente falou.
1: Essa é muito boa.
0: Eu não sabia que também podia ser bico, emprego temporário e subsidiário, um galho. Essa eu não sabia. Um galho?
1: Um bico?
0: É, eu quero fazer um trabalho. Dá galho. Criar barulho, briga. Dá galho.
1: Não, aí...
0: Aqui, ó, a invasão da reitoria da universidade para os alunos acabou dando um galho danado. Ah, mas isso aí, pô, eu vou dizer que veio.
1: Aí inventaram uma expressão. Inventaram.
0: Vambora?
1: Vambora.
0: Então tá. Beijo no teu coraçãozinho, a gente volta numa próxima.
1: Obrigado.
0: Tchau.
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Atlântida, rádio das nossas vidas. 7h05. Salve a sexta-feira, dia 31 de julho de 2026. É o despertador chegando ao vivo na maior rede de rádio de entretenimento do sul do Brasil. O Morning Show número 1 do Rio Grande do Sul vai junto contigo nas ondas da Rádio Atlântida. 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Seja um ótimo dia para ti, muito obrigado pelo carinho da audiência, da sintonia e também da preferência. O que faz do despertador um momento importante na tua rotina? Então vem junto com a gente a partir de agora.

0: ele mundialmente conhecido como ó, embaixador do balanço. Cá estou eu, lépido e faceiro, tarará, do Fagotão. Pra mais um dia ao lado desta audiência jocrível. Arroba Rodrigo Adams, sim, tio tá on. On the line, no arroba Rodrigo Adams. E on air, contigo até 5 para as 9 da manhã. Fazendo do despertador este programinha que a gente tanto ama. E por óbvio não, estou sozinho não. Alô? Senhoras e senhores, a primeira e única Carol Sanches. E aí, Caroleta, como é que tá? Tudo bem?
1: Tudo bem, muito bom dia, Danzinho. Bom dia, audiência sua linda. Vamos dar-lhe pra não tomar-lhe. Chegamos na sexta-feira, último leão da semana. E o Despertaverso já está on, bebê. Como o Adams gosta de dizer, onde tu quiser.
0: Boa, bora pra cima, despertador no ar. 7:08. Baita dia pra ti. Mentaliza algo legal. E lembra que aqui no Despertador, tu pode participar dele. 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
2: Seguimos com o despertador, então até 5 para as 9 da manhã, Caroleta. E a pauta do dia é o que une essa audiência espalhada por todo o Rio Grande do Sul e também conectada com a gente no mundo inteiro no atlântida.com.br e no aplicativo da Rádio Atlântida.
3: Isso,
2: como é que
3: estamos?
2: Tudo bem? Não perguntei como é que você tá. Tá bem?
3: Tudo bem?
2: Tudo certo? Pronta
3: para
2: sexta-feira?
3: Prontíssima, amém, senhor.
2: Vai abraçar o final de semana?
3: Ansiosa por ele.
2: Também estou.
3: E o teu, Adãozinho? Tudo certo também?
2: Tudo certo. Vamos para cima. Semana sendo entregue com...
3: Fechou.
2: 100% de aproveitamento.
3: Coisa boa.
2: É.
3: Coisa boa. Então tá. Vamos então para nossa pauta do dia?
2: Boeira.
3: Olha, hoje é dia 31 de julho. 31 de julho é o dia do vira-lata.
2: Olha aí, que legal.
3: Que é, enfim, uma data para homenagear tanto cães, tanto gatos, sem raça definida, o SRD, né? E é justamente para conscientizar a adoção de pets. E daí a nossa pauta do dia, pensando, já que eu, Carol Sanches, e tu, Rodrigo Adams, temos os nossos adotados filhos, né? Queremos o seguinte, se o teu pet fosse famoso, por que que ele seria famoso? Ele faz o que fazer ele ser conhecido por geral? Ou faria ser ele conhecido por geral?
2: Ah, legal essa pauta, hein?
3: Quero saber.
2: Eu acho que a Abby seria conhecida pelos abraços. Ela é o único doguinho que eu conheço que ela precisa abraçar.
3: Jura?
2: Sim, ela fica na pontinha dos pés, vem e abraça.
3: Ai, tu tá brincando.
2: Todo mundo.
3: Mas olha, que amorzinho. É bem parecido com o Bruno. Não necessariamente o abraço, mas quando eu chego em casa, ou o Bruno chega em casa, ele precisa que eu pegue ele no colo, e daí ele dá beijo, beijo, beijo, beijo, beijo, e é um abracinho, assim, ele fica um abracinho. Mas eu tenho que dizer que o Bruno já é conhecido.
2: É?
3: O Bruno... Teve esses dias, eu fui no Pilates e eu descobri que o vizinho do prédio do lado, quando eu estava falando do Bruno, ai, porque o Bruno late, porque o Bruno é um caos, porque ele é muito safado, não sei o quê. E ele falou, ah, eu tenho uma vizinha que tem um cachorro que é Bruno, e fica falando com ele, Bruno, Bruno, vem cá. E daí, de fato, era eu.
2: A louca, então, a louca do Garden.
3: É, mas é que no caso, o Bruno, ele de fato é muito latidor, infelizmente. Então é tentando conter a loucura do meu cachorro. Então ele já é famoso no meu bairro, porque ele late.
2: Tá, é.
3: Muito.
2: Eu acho engraçado, às vezes, que eu tô passeando tanto com... Obviamente, eu sempre saio com o Elvis e com a Hebe Camargo e... O que me pega
3: é
2: que
3: bom,
2: os dois,
3: cara.
2: As pessoas já falam deles. Tanto
3: Jura?
2: Que eu falo deles, né? As pessoas falam deles. Eu acho isso um barato.
3: Já sabem quem é.
2: São meio que personalidades, assim, né? Então, eu acho eles um... E eu acho que são dois doguinhos que se completam, né? Tipo, eles são muito parceiros. Ontem, eu tô nessa função do Elvis aí, que vai passar...

0: passar por um procedimento nos próximos dias, né? Ontem a gente foi fazer um eletrozinho do coraçãozinho dele.
1: E ele ficou quietinho?
0: Super.
1: Comportadinho.
0: Super, super. Oh. Ele é muito figura. Mas é muito engraçado que eu peguei só o Elvis pra ir.
1: Aham. Uhum.
0: E dá pra ver a cara de derrota da Hebe.
1: Dentro de casa sozinha? Ai, pobrezinho.
0: E não, eles assim, quando tu separa um do outro, assim, eles ficam muito, tipo assim, tá, mas tá faltando alguma coisa.
1: Estou sem meu chão.
0: É isso.
1: Cadê meu chão?
0: Exatamente. São é muito engraçado,
1: carne.
0: É muito engraçado. Hoje o Elvis vai pra uma reconsulta ali, eu não sei se eu comentei no ar, mas vale a pena, enfim, até pra galera saber, né?
1: De conscientização também.
0: Também, né? Tem poucos cuidados que a gente vai se dando conta com doguinhos, né?
1: Uhum.
0: Principalmente dentes e olhos, né?
1: Uhum.
0: O Elvis já teve um procedimento também envolvendo dentes, né? E a Hebe também, bem novinha.
1: Jura?
0: A gente teve que tirar um dente dela porque ela, com essas coisas de morder coisas mais duras, ela estourou um dente.
1: Tu tá brincando?
0: E isso pode gerar uma infecção que pode acarretar em outras coisas. Isso pode encurtar a vida dos doguinhos.
1: Entendi,
0: né?
1: Tá.
0: Então, às vezes, o melhor negócio, inclusive, até tu, né, segundo o odonto na época
1: naquele
0: que atendeu,
1: momento.
0: É, disse, ah, não, é mais negócio, porque ela é novinha, vai se recuperar bem, tá tudo certo.
1: Tá
0: e
1: certinho.
0: Realmente se recuperou. E o Elvis, ele tá com um tumorzinho um pouco acima do olho ali, que aparentemente deve ser um procedimento tranquilo de ser realizado. Mas isso tava incomodando ele, então o Elvis acabava se coçando.
1: E até
0: isso gera uma
1: mais
0: série de úlceras ali, né?
1: Puts.
0: Uma, duas, três, às vezes. Então o Elvis tá usando um monte de colírios.
1: Então a úlcera
0: tá usando o colar, né?
1: Tá
0: aquele,
1: colar.
0: Claro.
1: Aquilo
0: já
1: ali.
0: Tem no mínimo umas três semanas que ele tá usando. Vai agora pra reconsulta hoje. Na próxima semana a gente vai fazer o exame de sangue. Mandar um beijo, um abraço pro Diego Souto.
1: Uhum.
0: Parceirão, que conhece o Elvis desde bem novinho, e a Hebe também.
1: Que amor, cara.
0: E hoje ele trabalha na Pet Love, que é onde eu tenho o plano de saúde dos dois. E o Diego foi me indicando os laboratórios, o que fazer e tal. Então, hoje, provavelmente, eu vou saber já mais ou menos quando a gente deve direcionar esse procedimento do Elvis para retirar esse tumorzinho ali, que acredito eu vai dar tudo certo.
1: Eu acho que isso quer dizer que todos os pets, no geral, merecem ter esse cuidado a mais, né?
0: É.
1: Esse olhar que muitas vezes pode deixar passar despercebido, a correria do dia, não olha ali, o olhinho dele tava mais baixo,
0: isso.
1: Tem que levar, tem que cuidar, tem que ver os dentes e tudo mais, enfim. Mas a nossa pauta do dia é justamente pra conscientizar de alguma forma
0: isso.
1: Também a adoção de pets, né? SRD, sem raça definida, já que hoje é dia do vira-lata e hoje queremos saber se o teu pet fosse famoso, por que ele seria conhecido? Vou pegar uma coisa mais cômica agora, tá? A Jasmine, a minha gata preta, seria conhecida pelo pãozinho babado. Sabe o pãozinho que o gato faz, assim, de dar amassado?
0: Aham.
1: Que é quando eles estão felizes? A Jasmine me deixa com uma poça de baba.
0: Sim.
1: Porque ela gosta de fazer pãozinho em cima de mim, então ela faz um pãozinho babado.
0: Tá.
1: Conhecida pelo maior pãozinho babado de Porto Alegre.
0: É, eu falei que a Hebe é conhecida pelo abraço, mas ela é conhecida pelo peido também, né?
1: Ah, jura?
0: E a cara. Porque a Hebe é uma sem raça definida com modos de princesa, mas Fiona, né?
1: Ah, entendi.
0: Sabe?
1: Me identifico,
0: ela
1: com ela,
0: é
1: então.
0: Ela é extremamente ogra,
1: entendi.
0: Assim, né? Ela é delicada, mas ela é delicada com uma força desnecessária. Isso vale pros peidos dela também,
1: entendi.
0: Né? Porque aí ela dá um peido e aí tu diz, bah, Hebe, ela te olha com uma cara assim, ó.
1: Ué.
0: É, sabe? Tipo assim, não, daí ela fica com vergonha e sai fora. Porque ela sabe que fez arte.
1: Que ódio!
0: Enfim, mande pra gente no @RodrigoAdams, no @Carol.Sanches, é sexta-feira e a gente vai começar numa elegância pra abraçar o final de semana. A gente vai ouvir a parceria do Daft Punk junto com Pharrell Williams. Lose Yourself to Dance, é pra aumentar o volume. Se tu quiser marcar a gente num stories legal, passando uma mensagem tri aí pros teus seguidores, a gente vai ficar amarradão. Tá no ar o Despertador, o Morning Show número 1 do Rio Grande do Sul, bom dia!

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1: Feliz sexta-feira pra todo mundo, chegamos e só falta mais um pouquinho, mais um leão, como aquele ouvinte lá atrás dizia. E hoje na nossa pauta do dia queremos saber... Se teu pet fosse famoso, por que que ele seria conhecido por geral? Manda ali pra gente no arroba Rodrigo Adams e no arroba carol.sanches, já que hoje é dia do vira-lata.
0: Boa!
1: Homenageando eles.
0: Vamos nessa.
2: Bom dia, Carol. Bom dia, Rodrigo.
0: Bom dia.
2: Eu não tenho pet. Quem tem pet é a minha neta. Ela tem um cachorro chamado Pirata, que simplesmente adotou a família. Estava na praia, o cachorro foi ficando e ficou, estão com eles até hoje. O que ele tem é o sorriso. É. E no início a gente achava que ele estava avançando nas pessoas, mas não. Ele está sempre balançando o rabo e dando um sorriso. Sorriso literalmente. É isso, Kikiki.
0: Kikiki!
2: Um fim de semana.
0: Pirata é um bom nome de cachorro.
1: É um ótimo.
0: Meu avô tinha uma tática clássica para nunca esquecer os nomes de cachorro. Todos os cachorros de Dom Afonso Adams se chamavam Bandido.
1: Bandido?
0: Bandido!
1: Sempre.
0: Só dava os gritos lá no pátio.
1: Bandido quarto.
0: É. Não,
1: bandido
0: não,
1: sexto.
0: Bandido.
1: Só Bandido.
0: Claro.
1: Entendi. Deixa eu ir com a Luana.
3: Bom dia, Carol. Bom dia, Adams. Aqui é a Luana de Porto Alegre. E o meu gato, o Oliver, seria conhecido por ser maluco. O gato simplesmente chega um horário de noite, ele vai pra quina da parede, coloca as duas patas, gira o pescoço, tipo um 360.
1: Meu Deus.
3: Vira pra trás e faz miau todos os dias.
0: Muito bom, muito bom.
4: Muito bom dia. Se a minha Frida fosse famosa, ela seria o Wilson Bolt, porque ela corre freneticamente. O pessoal ali da Orla, do 360, quem trabalha ali já conhece ela e a vizinhança já conhece ela, porque ela corre incansavelmente. Chega até as perninhas musculosas.
0: É.
4: Bom dia!
0: A minha Hebe é assim também. A Hebe tem uma coisa que eu acho bonito no cachorro, que corre rápido. Que ela corre e ela põe as quatro patas no ar, assim, ó, pra dar o próximo passo, assim, sabe?
1: Ela faz isso?
0: Sim. Não, é linda, é linda. Parece um galgo correndo.
1: Assim, exato. Né? Foi isso que relacionou na cabeça. Deixa aí com o Jaime.
5: Bom dia, Carol. Bom dia, Rodrigão. Mas se meu cachorro fosse ser famoso, ele ia ser pelas voadeiras que ele me dá com as quatro patas. E pelas bolachas água e sal, que ele adora. Mas quando ele quer fazer uma birrinha, ele pega ela na boca e quebra e joga no chão.
0: Boa.
6: Bom dia, Adams. Bom dia, Carol. Tudo bem? Sextou. Então, a gente tinha a Isabel, mais conhecida como... Sujo, né? Porque ela não podia tomar banho, que ela tinha que ir correndo pra graminha dela fazer ali o momento dela, né, natureza. E depois nós tivemos a Soninha Lambilambi, porque Soninha, ela não podia te ver que ela lambia dos pés à cabeça, assim, banho expresso era com ela. Beijo, beijo.
0: Beijo!
1: Deixa eu ir com a Giovana agora.
7: E eu tinha uma outra gata também, mandou... se chamava Panda.
1: Agora vai assim.
7: Panda era algo inacreditável. Ela saía passear do apartamento, eu largava ela do apartamento, abria a porta pelo interfone, ela puxava a portinha lá embaixo, descia, saía passear. Quando ela voltava, ela miava, ouvíamos pela sacada. E aí, então, a gente olhava pela câmera do interfone e ela estava olhando para nós, para a câmera. Aí abríamos a porta... Ela empurrava a porta e subia.
1: Mil e uma utilidades dos cachorros. Daqui a pouco vão até receber entrega de encomenda online.
0: Acho que muitos já recebem. 28 minutos para as 8 da manhã. Esse é o Despertador Morning Show da Atlântida. Morning Show número 1 do Rio Grande do Sul. Carol Sanches, a nossa pauta do dia para quem aterrizou agora nestas bandas.
1: No dia do vira-lata, queremos saber se teu pet fosse famoso, por que que ele seria conhecido? Conta pra gente no arroba Rodrigo Adams e no arroba carol.sanches.
0: A gente já volta com mais Despertador na Atlântida, mais 50 centavos de B52 para começar bem a sexta-feira.

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1: O frio chegou e os pets também sentem os efeitos da estação. Nessa época do ano, é comum que cães e gatos reduzam as atividades, passem mais tempo descansando e, com isso, possam ganhar peso. Mas atenção, o excesso de peso pode trazer problemas para as articulações, dificuldades respiratórias e aumentar o risco de diversas doenças. Por isso, mesmo nos dias frios, é importante manter uma rotina de atividades adequadas para o seu pet. Brincadeiras dentro de casa, caminhadas em horários mais quentes e uma alimentação equilibrada fazem toda a diferença. Também vale evitar exageros nos petiscos e nas sobras de comida. Se você perceber que seu animalzinho está ganhando peso, converse com um médico veterinário para avaliar a melhor forma de manter a saúde em dia.
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0: Seja um ótimo dia pra gente. Sexta-feira, aqui em Porto Alegre, pelo menos na esquina da Rua Zero Hora, com a Ipiranga. Um céu azul, lindão, amém. Sol dando as caras. Amém. Que assim seja, que todo mundo consiga retomar sua rotina numa normalidade, principalmente a galera que foi muito afetada pelas chuvas novamente. Fica o nosso carinho, nosso respeito, nosso abraço. E também a nossa vontade de fazer esse programinha para dar uma melhorada na rotina das pessoas.
1: Segura na nossa mão e vamos dali, né? Manda ali também o teu áudio no arroba Rodrigo Adams e no arroba carol.sanches. Nesta sexta-feira, dia do vira-lata, tu conta então, se o teu pet fosse famoso, ele seria famoso pelo quê?
0: Boa! Vamos lá, vamos mandar mais uma sessão de áudios aqui, começando com o Pedro.
2: Bom dia, Rodrigão. Bom dia, Carol. Aqui é Pedro Vina falando.
0: Pedro?
2: Minha cachorrinha Belinha, adotada lá de Pinhal, uma bicuíra.
0: Coisa mais linda. Querida. Tô vendo a fotinha aqui.
2: Lá a gente faz uma brincadeirinha que ela faz um ronquinho, pai, faz... e eu faço e ela repete.
1: Ai, muito querida.
2: Beijo pra vocês, boa sexta, Kiki.
0: Kiki.
1: Deixa eu ir com a Amandinha agora.
0: Vamos lá.
3: Bom dia, Carol. Bom dia, Adas.
0: Bom dia.
3: Nós temos três cachorros. Um deles é o Rock, por causa do Rock Balboa.
0: Legal,
3: ele
0: já gostei.
3: Ele foi resgatado de maus tratos.
1: Ai, neném.
3: Então ele não tem um olho. Ai, e parece o Rock no final das lutas lá dos filmes. Então por isso ele é... E ele deveria ser muito famoso. Um beijo pra vocês, bom dia.
1: Rindo com respeito, mas nessa. Muito bom.
0: Não, baita sacada, é isso.
4: Kikiki, bom dia, sextou. Fala, Rodrigão, Carol.
0: Dia, velho.
4: Cara, se o meu dog fosse famoso, ele é um pitilata, né? Tipo com vira-lata. Ele é um Noah. E se ele fosse famoso, acho que ele ia ser famoso pela cara de coitado. Porque ele ainda ficou com aquela cara de bebê, sabe? Ele tem 2 anos e pouquinho. Mas ele tem uma cara de bebê ainda, todo mundo acha que ele é filhote. Então é isso, ele seria um coitado. Um cara de coitado.
0: Valeu, velhão. 6 para as 8, Carol.
1: Vamos com o Ramon.
5: Bom dia, Carol Sanches. É o Ramon de Capão da Canoa. E se a minha cachorra fosse conhecida, ela seria a Ana Carolina, a cantora. Por quê? Porque ela é gordinha e sapatona. Se vocês verem minha cachorra, vocês vão ver que ela é sapatona. Ela é muito caminhoneira, assim, sabe? O jeito dela. Ela é gordinha e sapatona. Ela seria, com certeza, a Ana Carolina.
1: Kikiki!
0: Kikiki, valeu!
6: Bom dia, Rodrigueira. Bom dia, Carol. Juliana Aragão de Canoas. Indo para mais um fechamento de mês. Mais uma sexta-feira para fechar a semana e o mês, né? Com quem vive de vendas é assim, né? Procurando emprego todos os dias. Um novo emprego todos os dias. Eu tinha um Basset Hound, um Harley... Aquele cachorro, cara, o maior comedor de picanha e tomador de cerveja.
1: Não,
6: e o cachorro não é que tinha uma preferência por IPA, meu.
1: Não.
6: Que cachorro, viveu 16 anos comigo, Harley.
0: Queridão.
6: Que saudade daquele gordo.
0: Mandou uma fotinha aqui.
1: Ele deve ter roubado, né, as cervejas que estavam nos copos, assim, pelo amor de Deus.
0: Saideira aí, Carol.
1: Vamos com este ouvinte aqui, o Ícero.
7: Bom dia, Carolzinha. Bom dia, Rodrigão.
1: Bom dia.
7: Cara, se o meu cachorro fosse famoso, ia ser por causa do sabor pitbull. Pensa num pitbull com cara de brabo, ponente e uma flor. Essa é a minha bela.
0: Tá bem.
1: Mas isso é muito também pela forma como os cachorros são tratados, né?
0: Claro.
1: Pitbull é um docinho, se é tratado como um docinho.
0: Como qualquer bichinho, né?
1: Exatamente.
0: 4 minutos para as 8, a nossa pauta do dia. Quer saber?
1: Se o teu cachorro, se o teu gato, se o teu pet aí na tua casa fosse famoso, ele seria famoso pelo quê? Conta pra gente no arroba Rodrigo Adams e no arroba carol.sanches.
0: Boa! Mais 30 centavos de Offspring e a gente já volta com o Clube das 8, é o Despertador Morning Show.

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3: Eu tô errado, velho.
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0: Atlântida, Rádio das Nossas Vidas, é a melhor vibe do FM, 8 horas, 10 minutos. A gente tá chegando de volta com o Despertador dentro do Clube das 8. Tá num momento um tanto quanto especial, Caroleta.
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0: 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Vai ligar? E não diz bom dia pro titio e pra titia, diz digliguinhão.
2: Digliguinhão.
0: Quem tá falando?
2: É o Ian de Encruzilhada do Sul.
0: Ian de onde, mano?
2: Encruzilhada do Sul.
0: Como é que tá, meu velho? Tudo bem?
2: Tudo ótimo.
0: Tudo ótimo. Tá aí na companhia junto conosco até as 5 pras 9 da manhã.
1: Arô?
0: Alô, Ian?
2: Alô, alô.
0: Alô, Ian, então é o seguinte, ó, vamos fortalecer aqui, ó. A gente vai de Armandinho ou de Bob Marley?
2: Vai. Armandinho.
0: E vão mandar pra quem, meu velho?
2: Pra minha mãe Rose, que botou depois de me ligar.
0: Boa! Tamo junto, um beijo pra ti e pra dona Rose, tá
1: Valeu,
0: bom?
1: Valeu, querido.
0: Grande, Iazinho. 8 e 12, esse é o Despertador ao vivo na Atlântida, num oferecimento de Fruki Berga, o sabor que combina com você, combina com o inverno, combina com o Despertador, experimente.
1: Que delícia.
0: Saiu o solzinho?
1: Ah, uma berga, né?
0: Nada mais justo que a trilha do sol.

0: Atlântida, a rádio das nossas vidas e a melhor vibe do FM. 8:19, sexta-feira, dia 31 de julho de 2026. Seja muito bem-vindo, muito bem-vinda ao Clube das Oito do Despertador. Until the break of time, Caroleta Sanches, aquele saludo pra galera que tá sintonizando na Rede Atlântida em todo o Rio Grande do Sul e conectando com a gente no atlântida.com.br.
1: Até em outras galáxias a galera nos escuta, tá? Verdade. O nosso Despertaverso chega em vários cantinhos, então muito obrigada pela tua parceria e audiência. Bom dia pra ti. Chegamos na sexta-feira, agora 8:20, e tu interage na nossa pauta do dia ali no arroba Rodrigo Adams e no arroba carol.sanches. Não tem WhatsApp, tá? É pelo Instagram, é por ali. Chega e manda teu áudio até 30 segundos contando se o teu pet fosse famoso, pelo que ele seria famoso?
0: Boa!
1: Manda ali.
2: Bom dia, Carol. Bom dia, Rodrigo.
1: Bom dia.
2: Aqui em casa tem um trio parada dura que eu acho que já é bem conhecido entre os entregadores, porque toda vez que tem uma entrega aqui em casa, meu Deus, eles fazem um auê, brigam entre si, a cadela segura o cachorro pra ele não pular. É uma função.
1: Ficam nervosos.
2: As pessoas chegam até a rir já, porque já conhecem eles até. Isso aí. Que beijinho.
0: Valeu, tamo junto.
1: Vamos com o João Lendas.
3: Bom dia, Carol. Bom dia, Adams. Aqui é o João de Sapiranga. É uma boa sexta pra todos, primeiramente. E, bom, tem uma cachorrinha chamada Belinha. Ela é bem pequenininha. E... com certeza ela já é conhecida, né? Já é famosa pelo seu feito. Ah. E é conhecida como terrorista. Porque, gente do céu, quando ela solta aquela bomba dela, é uma bufa assim que nem ela mesma aguenta. Ela tem que sair do local onde ela peida. Um forte abraço a todos vocês aí da rádio.
0: Abraço, tamo junto. 8:21. Vamos aqui com o Henrique.
4: Bom dia, Adams. Bom dia, Carol.
1: Bom dia.
4: Cara, mesmo cachorro, se fosse famoso, o Luke ia ser político, cara. É aquele ali, quem chega, ele quer carinho.
0: Uhum.
4: E outra coisa, se ratear, ele rouba o chinelo. E a Lua ia ser aquela véia da rua que dorme até tarde, preguiçosa, mas também é curiosa, que Deus o livre. Se deu um barulhinho, ela tá na porta pra querer saber o que deu.
0: Bem fofoqueira.
1: A Hebe também é fofoqueira,
0: muito,
1: né?
0: Muito.
1: Vamos com o Hamilton, que não é o Lewis.
5: Bom dia, Carol. Bom dia,
1: muito.
0: Tá muito...
5: não falo de torres.
1: Tá difícil de ouvir mesmo. Vamos com a Verônica, então, por aqui. Ela escreveu, tá? Essa era a Chuchu. Quando chegou, ela mandou uma fotinho. Sarnenta cheia de pulga e carrapato. Se fosse famosa, seria a Nojinho. Não comia qualquer coisa e quando colocávamos na boca dela, cuspia e colocava a língua pra fora como quem faz cara de nojo. Ela não consegue mandar áudio, mas mandou aqui o texto e a fotinho da Nojinho, então.
0: Ah, que demais. Ah, galera, áudio até 30 segundos,
1: por
0: hein?
1: Favor.
0: Vamos lá.
6: Fala, Adas. Fala, Carolzinha. Bom dia. Digniguinho. Felipe aqui. Lá em casa a gente tem a Yuka, né? Que é a nossa doguinha e certamente ela seria muito conhecida pela ampla velocidade que ela tem, né? Pra vocês terem uma ideia, ela é uma vira-latinha assim, né? E ela é mistura de linguicinha com bulldog.
1: Ai,
6: então ela
1: Deus.
6: É baixinha, mas ela é parruda, tem muita força.
1: Meu
6: então
1: Deus.
6: Ela tem a aerodinâmica perfeita, né, cara? Quando ela larga correndo, é um Deus nos acuda, assim, pra conseguir.

0: pegar ela.
1: Muito bom.
2: Querido, deixa eu ir com o Germano.
1: Vamos lá, saideira aí.
3: Bom dia, Carol. Bom dia, Adams. É o Germano de Garibaldi. Cara, o meu cachorro... Se ele se parecesse com um artista, alguma coisa, ele é o Ramondinho. Porque, cara, ele é um bulldog francês, cara, mas ele tem um porte de músculo, Pelo amor de Deus. Daria para botar ele na competição lá nos Maromba, cara. Eu acho que ele ia ganhar toda a competição. Abração, Kikiki, sextou!
1: Kikiki, adoramos teu áudio, cara, mas não entendi nada.
2: Eu não entendi se ele era parecido com o Ronaldinho ou com o Ramondinho.
1: Ou com
2: o
1: Armandinho.
2: Armandinho? É, fiquei na dúvida.
1: 8h23, a nossa pauta do dia, Caroleta.
2: Se o teu pet fosse famoso, ele seria famoso pelo quê? Conta pra gente no @RodrigoAdams e no @carol.sanches.
1: Boa! 8h24, a gente já volta com mais pauta do dia no Despertador.

0: Se fosse famoso, ele seria famoso pelo quê? Conta pra gente.
1: Pelo quê? Manda pra gente. Vamos ouvir aqui. Bom dia, Rodrigo, aliás. Vamos ler. Esse é o Flip, o dog do meu filho. Ele seria famoso, porque se identifica como um canguru. Tá sempre assim, de pezinho. Bom dia. É a Andre de Santa Maria. Bala, mandou as fotinhas.
0: Ele fica
1: que
0: só com as
1: figura,
0: patas de trás, cara.
1: Só com as patinhas de trás e aqui, ó.
0: As da frente parecendo de fato um canguruzinho.
1: Isso, exatamente.
0: Vamos com a Ana Carol.
2: Eu sou o Arthur de Santa Maria e estou viajando. E o meu pet Spike deveria ser famoso por morder forte e ser muito fofo.
0: E ele ainda escreveu aqui, Adams, diz para o Rodrigo que estou indo para Cerro Largo visitar meu vô.
1: Bah, eu disse então para ele que eu fui muito, quando eu tinha a idade dele, fazer isso.
0: Tá
1: lá
0: vendo?
1: Visitar meu vô Fonso e a minha avó Odeta, que tava de aniversário ontem.
0: Jura?
1: 85 aninhos, vovó Odeta.
0: Oh, fofura.
1: Ana Bernadette, Adams, um beijo, fofó. Beijo, fofó. Vem com mais áudio, Carol.
0: Deixa eu ir com este aqui.
3: Bom dia, Carol. Bom dia, Rodrigo. Matheus aqui de São Paulo. Eu tenho o Bud e o Alok. O Alok é um bulldog francês. E se ele fosse conhecido e famoso, com certeza seria pelo ronco. Porque olha, vou dizer pra vocês, viu? Ronca mais que um ser humano. É muito alto.
1: Se eu fosse ter um cachorro hoje a mais e ele roncasse muito, eu ia botar o nome de Lelê.
0: Por que, Adams?
1: Isso fica... a informação.
0: Autoexplicativo?
1: Exato.
0: Deixa eu ir com o Juliano. Cara.
4: Bom dia, Carol. Bom dia, Rodrigo.
1: Dia, velho.
4: Juliano de Porto Alegre.
1: Como é que tá essa lenda?
4: A minha cachorra é uma Golden com Samoeda. É muito bonita.
0: O quê?
4: O nome dela é Astrid. Se ela fosse famosa, ela seria a Miss Carinho. Eu nunca vi pra pedir carinho, não pra dar pros outros, mas pra passar nela. Se a pessoa não faz carinho, ela dá uma cabeçada na pessoa que às vezes chega até quase derrubar, chega a ser engraçado. Que?
1: Valeu, 19 minutos para as 9 da manhã, nossa pauta do dia segue homenageando os nossos pets, afinal
0: isso.
1: É o dia do vira-lata hoje.
0: Dia do vira-lata, então manda ali no @ Rodrigo Adams e no @ carol.sanches o porquê que o teu pet seria famoso, o que ele faz que faz ele se destacar por aí.
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0: 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Seja uma ótima sexta-feira pra ti, um ótimo final de semana. Muito obrigado pelo carinho da audiência, da parceria. Cada vez mais em casa, Caroleta. Ah, eu acho que essa semana foi pra tipo assim, tá, voltei, aterrisei.
1: Deu aquele soltada do ar.
0: Confesso que comecei a semana de maneira muito ansioso, assim, sabe? Tipo, meu Deus, o que tá rolando e tal, tal, tal. As coisas foram se encaixando, acontecendo, postei receitinha lá no @ Rodrigo Adams, fiz o que tinha que fazer aqui na rádio, consegui entregar tudo que precisava, daí a gente vai vendo que é a vida tomando seu curso natural das coisas.
1: Voltando a pegar o rumo ali, o andar da carruagem, né?
0: Verdade.
1: Deixa eu fazer um último convite para nossa audiência, Danzinho. Lá na ATL TV tem o último episódio que saiu do Eu Nunca, que é o de um ano.
0: Mais
1: de
0: recente.
1: Eu Nunca, o mais recente, obrigada. Isso. E neste episódio de um ano do Eu Nunca, a gente fez uma corrida de obstáculos.
0: Tá.
1: Que foi muito exaustiva, foi maluca, deu quase 2 horas de entre corrida e lama e pulo e salto, não sei o quê. Fiquei quase uma semana com roxo e dolorida.
0: Acredito.
1: Mas valeu a pena, foi muito divertido e tá lá o episódio pra galera conferir em ATL TV, o nosso Eu Nunca especial de um ano. Foi muito massa.
0: Boa, boa. Siga nas redes sociais, @carol.sanches. Siga, @RodrigoAdams. E siga também o nosso perfil oficial no Instagram, @rede_Atlântida. Por ali que a gente despeja e derrama todo o conteúdo de entretenimento produzido por essa usina que se transformou a Atlântida. Muito obrigado pelo carinho da parceria.
1: Tamo
0: baita
1: junto.
0: Fim de aproveita e que esse sol que está se apresentando por aqui permaneça, né? Vamos torcer para que ele permaneça por aqui.
1: A gente quer abraçar o sol, a gente quer louvar o sol, o nosso astro rei, bater palma para ele. Não?
0: É, muita bicho grilagem. Quando o show do intervalo tem hashtag ao vivo na Atlântida. Bom fim de, valeu!
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4: Doutor, recentemente fiz um teste de testosterona e apesar de estar normal, está no nível mais baixo da normalidade. Será que eu preciso fazer reposição? Olha só, meu amigo, é muito importante esse tema porque existe uma certa febre de pessoas que estão tomando testosterona. Nos Estados Unidos, para você ter uma ideia, houve um aumento de mais de 150% no consumo de testosterona desde 2020, principalmente por conta de clínicas online, serviços online que vendem a testosterona, o hormônio masculino, como uma forma de melhorar o estilo de vida e bem-estar dos homens, o que na verdade a gente sabe que não é recomendado. Para fazer reposição de testosterona, precisa haver sintoma de baixa de testosterona, precisa ser feita uma avaliação muito criteriosa com o endocrinologista, que vai avaliar se realmente precisa ou não fazer a reposição e vai pesar os riscos do homem tomar testosterona, porque existem alguns riscos. Então é muito importante que antes de pensar em tomar qualquer tipo de hormônio, que você faça uma boa avaliação com o endocrinologista, tá bom? Dúvidas? Escreve pro @ Jairo Bauer Oficial.
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8: Ao longo das décadas, o rock se reinventou inúmeras vezes. Mas algumas bandas conseguiram fazer muito mais do que acompanhar essas transformações. Elas ajudaram a escrevê-la. Grupos como Beatles, The Rolling Stones, Led Zeppelin, Pink Floyd e Queen redefiniram os rumos da música popular, enquanto nomes como Nirvana, Metallica e U2 marcaram diferentes gerações com sonoridades que influenciaram artistas em todo o mundo. No Brasil, bandas como Legião Urbana, Titãs, Os Paralamas do Sucesso e Sepultura desempenharam um papel fundamental na consolidação do rock nacional, criando clássicos que seguem presentes na memória do público. Pensando nisso, a Atlântida criou uma lista com 20 bandas que deixaram um legado definitivo para a história do gênero musical. Ali em atlântida.com.br, tu confere essa lista completa, mas já te adianto que os Beatles estão em primeiro lugar. Para ver outras informações, também segue no Instagram, @rede_Atlântida. Eu sou a Babi e daqui a pouquinho eu tô de volta.
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2: Em meio à correria do dia a dia, muitas vezes deixamos o lazer para depois. Mas momentos de diversão e descontração também fazem parte de uma vida saudável. Ler um livro, ouvir música, praticar um hobby, encontrar amigos ou simplesmente fazer uma atividade que traga prazer pode ajudar a reduzir o estresse e melhorar o bem-estar. O lazer também contribui para a saúde mental e ajuda a recarregar as energias para enfrentar os desafios da rotina.
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3: Vini Moura!
1: Good morning, my friend! Bom dia! Ô, Domis, antes de tu apresentar a bancada, eu vou te pedir uma dica de moda aqui.
0: O quê?
1: Qual
0: o
1: boné?
0: Quê?
1: Eu vou tirar esse boné aqui. Qual tu prefere que eu use?
0: Tá.
1: Esse
0: tá
1: aqui,
0: bonito
1: ó.
0: Esse aí, tá bonito esse aí.
1: Tem aqui, ó. Tem esse aqui, ó. Todos os dias.
0: Todos os dias é maravilhoso.
1: Todos os dias é legal.
0: Todos os dias é maravilhoso.
1: Mas eu tenho também esse aqui, ó. Pô, que eu comprei lá na Bolívia, inclusive, quando o Inter ganhou do Bolívar lá. Que é esse aqui, ó.
0: Não, qual a chance?

0: Quando que tu achou que tu ia usar o boné do Bolívar?
1: Cara, não sei, tinha até dado meu coroa, mas tu acha que eu faço programa com qual?
0: Não, mantém esse aí,
1: esse? Esse aqui, né? Meu
0: tu único usa dia. Poucas vezes azul.
1: Boa, então, vamos usar esse aqui, então.
0: Parabéns. Coisa maravilhosa. Vamos continuar apresentando nossa bancada.
2: Rafael de Velho!
3: Olha aí, ó. Só pra deixar registrado, a nova camiseta do Aplicados, hein? E o time é tão baladeiro que o patrocínio é Casa Noturna.
2: Rodrigo Adams!
4: Bah, gurizada, acho que mais que eliminado, o Grêmio ontem assinou com a Série B.
0: Opa!
4: Olha!
0: Opa!
4: Eu vou deixar o circo rolar, mas quando eu tiver 30 centavos, eu vou chegar estilo a cavalaria que eu montei aquele dia.
0: Como é que é?
3: Meu Deus!
2: Bum! Nathan Nunes!
5: Meus parabéns ao Odorico Román, ao Paulo Pelaipe, à família Rigo, ao Luiz Castro, porque ontem vocês conseguiram apequenar um pouco o clube.
1: É crise, hein?
0: É crise.
1: Porra!
0: É crise.
1: É crise das brabas, hein?
0: Senhoras e senhores, principalmente Vini Moura, eu peço a salva de palmas, porque ontem o Vini disse o seguinte: eu tô cuidando da torcida do Bolívar aqui em Porto Alegre.
1: Eu falei, não falei?
0: Cuidando do Bolívar.
1: Tu falou.
0: Falei.
1: Então, e recepcionar o Bolívar.
0: Eu tô recepcionando o Bolívar. Exatamente. Então, hoje, quando tocou o ramal, eu disse: Vini, desce lá no protocolo que chegou uma encomenda pra ti. Apresenta o nosso convidado, Vini Moura.
1: Cara, nada mais justo do que depois dessa épica vitória do Bolívar, a segunda vitória do Bolívar na história no solo brasileiro, do que a gente trazer quem carrega o nome desse time. Bolívar General!
0: E a música, o homem tem música!
6: Olha o detalhe, veneno.
0: A xícara do veneno.
7: Bolívar, Bolívar, General. Bolívar, Bolívar, Bolívar, do Internacional.
0: Fala, meu Capitão América, muito bom dia.
6: Bom dia, Rafa, bom dia à bancada toda, aos ouvintes. Cara, mas eu vou te falar, viu? Tive que pagar um bicho alto, tá? A premiação foi alta. Paguei a premiação.
0: Foi alta?
6: Precisou, sim, precisou. Premiação alta ontem. Pra vencer esse jogo.
0: Cara, como e é o teu telefone? Foi? Como é que tá o teu telefone nas últimas... Cara, em primeiro lugar, muito obrigado já por tu estar aqui, né? Porque, olha, hoje deve estar concorrida a tua agenda.
6: Ô, Rafa, tá bombando, cara. Ontem eu tava no Intervenção, um programa aqui, claro, que eu participo. Um
0: abraço pros guris.
6: Os guris lá. Cara, e meu telefone bombando. Eu falei, que loucura é essa, cara? E eles, assim, ó... Pô, será que o Bolívar não vai chegar, cara? Daí eu falei assim, não, cara, eu tenho que dar uma voltinha no Maitá e já vou voltar. Eu fui dar uma passadinha e voltei, cara. Aí voltei pro programa.
1: Cara, isso aí... Bom, vou te falar. Que momento histórico que a gente tá vivendo aqui no Bola, cara.
2: O passado
0: hoje
2: te
0: é cinema.
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0: 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Afinal, no dia 29 de agosto de 2023, às 11h53 da noite, um famoso influenciador, cara, gente boa, nosso amigo aqui, veio no Zona Total recentemente, teu amigo Vini Moura, FBI Tricolor.
1: Ah, pô!
0: Tuitou o seguinte...
1: Parceiro.
0: Como é ruim o tal Bolívar? Pelo amor de Deus! Junta 11 aqui nos comentários e já faz um time melhor.
1: Puta que pariu. É que ele não esperava que o Grêmio fosse pior ainda.
5: É, errado não tá. Só que o Grêmio consegue.
1: O Grêmio consegue ser pior. O Grêmio consegue. O Grêmio consegue. Onde é que tu viu o jogo, Natan?
5: Eu vi. Ele deixou a noite menos pior.
1: Não me toca.
5: Ontem o Gordo Léo me convidou pra ir na casa dele, pra assistir o jogo, eu, ele, a Sofia, social media, que é nossa, né, gremista. E ali, por 15, 20 minutos, a gente já viu...
1: A noite,
5: o que ia acontecer. Mas, muito obrigado ao Gordo Léo, porque ele deixou uma cerveja, uma carne, então a noite ficou bem menos pior do que poderia acontecer.
0: Sim, e aí arranjou um compromisso pra não vir no programa no dia do Creu e botou o guri
5: já
0: aí.
5: Já é segunda.
1: É, fugiu da responsabilidade aí.
0: Qual foi outra?
1: Teve o Grenal também que ele fez isso.
5: Mas na fase que o Grêmio tá, vai ter outras pra ele vir.
1: Pode ser.
0: O que aconteceu ontem,
1: Guri?
0: Vamos começar pelas explicações.
3: Quando é que vocês perceberam que ia dar problema?
1: Eu falei
5: ontem,
1: o dia cinzento.
3: Boa.
0: Mano, a escalação, os guri estavam no pretinho, os guri falaram mesmo.
4: Escalação, tu já vê que é um trabalho totalmente equivocado, um dos piores da história do Grêmio. Eu não lembro, gurizada, eu vou fazer 45 anos agora, né? Eu não lembro de ver um estado anímico tão ruim, tão incompetente, quanto até em anos que o Grêmio foi rebaixado, velho. Por isso que eu disse na abertura, assim, o Grêmio ontem assinou com o rebaixamento. Mas só que esse Grêmio é tão incompetente, turma, que é capaz de não entregar isso. Esse Grêmio é tão... Eu tô sendo irônico, óbvio, uhum, né? Mas o trabalho é um trabalho muito ruim, cara. Não sai nada. O Grêmio consegue um processo de evoluir partida a partida. E ontem até eu postei um cardzinho ali no meu feed, que eu digo assim, ó... E o Bolívar, sabe, é um cara com uma história muito bonita dentro do Inter, e a gente sabe que quem tem história é quem tem conquistas, né? E o Grêmio é um clube de muita história porque tem conquistas, tem a torcida como patrimônio. Mas isso tá ficando cada vez mais na memória. Porque o Grêmio é um clube sem presente e o Grêmio é um clube sem futuro. O Grêmio tá derretendo. Eu não consigo acreditar que quem montou esse time não tenha visto que isso é muito insuficiente. Tu tem um cara como é namorado no time, velho. Na boa, meu, eu não chuto uma bola há mais de 20 anos e eu jogava com os parceiros, assim, e tal. Eu chuto mais forte que o meu namorado. Ele é do tempo que a gente dizia no colégio, bah, mas isso é um peido de véia. Sabe? Tipo, não te apresenta com um louco desse, cara. Betty White chutando aquela bola na trave. Tu deixar o Gabriel Mac no banco, é o único cara que pensa diferente naquele meio campo do Grêmio, velho. O Kahneman, meu, isso aqui que essa direção e essa comissão técnica vai conseguir fazer, mano?
0: Queimar
4: o Kahneman, mano.
0: Como é que é isso pro zagueiro, Bolívar, já que nós estamos te recebendo aqui? Porque o zagueiro, na reta final da carreira, ele vê os guris chegando, ele vê a gurizada ágil, veloz, e o cara com história, às vezes, ele tem que ir se preservar.
6: Cara, é difícil, tá? Porque a idade chega pra todo mundo, mas isso também parte do atleta, tá? Vou colocar Bolívar na situação. Se eu tô vendo que eu não tenho condição mais pra acompanhar o ritmo do jogo, eu vou chegar... Direção, muito obrigado, cara. Eu vou me preparar agora numa outra área pra estar dentro do clube. Se ele ama o clube de verdade, ele não precisa ser jogador. A história dele, ela tá feita. Então, ele faz uma parte externa do campo. E fica ali. Porque é o que o Adams falou, cara. E quando tu tá lá dentro da arena jogando, do campo, o torcedor... Ele vai lembrar da história, mas ele vai lembrar do momento.
4: Claro.
6: Do momento.
4: Claro.
6: Poxa, porque eles olham pro Kahneman como se fosse o Kahneman da Libertadores, da Copa do Brasil.
4: Aquele Kahneman não existe mais.
6: E já não é mais, entendeu? Já não é mais. Mas eu tenho uma... Pra colocar em debate aqui uma pimentinha, tá? De repente a gente pode falar isso até de Inter e Grêmio. Tu não acha que a escalação não foi feita na cabeça da diretoria do Grêmio com a situação que vive hoje no Campeonato Brasileiro? Falar assim, ó... Nós não conseguimos acompanhar as duas competições. Vamos colocar um time misto para ficar forte pro brasileiro. Porque sabe que o brasileiro é uma realidade muito grande para chegar a uma segunda divisão. Ô
0: Bolívar, eu vou te falar... de semana agora não é Copa do Brasil?
6: Não, o Inter é.
0: O Grêmio também. Então poupava na Copa do Brasil.
4: Não, cair pro Bolívar. Tu cai numa fase que o Grêmio já caiu no ano passado, que é uma fase vergonhosa dentro dessa
0: anos
4: competição.
0: É uma vergonha
4: o que aconteceu ontem.
8: É a fase dos derrotados.
4: Tu cai pra um boliviano, sabe? Que, meu, veio ontem, fez a deles, jogaram ali, ferrinho e tal. Mas tu não pode, cara, um clube que é tricampeão da América, campeão do mundo, com a grandeza do Grêmio, conseguiu a gestão da arena, a torcida vai... Meu, a torcida do Grêmio é filha da puta, cara. Botamos 25 mil bonecos ontem no jogo às 7 da noite, o time derretendo, jogando bosta nenhuma, sabe? Não sai nada daquilo ali, cara. E a torcida tava lá, é o que sobra ainda. O Grêmio, eu acho que só não derreteu, não desintegrou, porque tem a torcida... E eu vou aceitar todas as flautas hoje, porque daqui a pouco eu vou pegar também elas. Porque claro. A coisa tá tão ruim por isso. Então não adianta o camarada vir aí agora, bata se curvando, tá aceitando. Não, o que o Grêmio fez ontem foi patético, foi ridículo e não condiz com a história do Grêmio.
2: Te condena.
0: Já que é dia de aceitar.
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4: Mas não vai muito conseguir.
0: Não, de 5 em 5 minutos, sabe? Bateu 11 e 15 eu vim mais um. Sala de redação. Opa, Marcelo Debona.
1: Ah, tu vai trazer a do Guerrinha. Passada, eu acho que bateu muito, que é o Grêmio poder disputar grandes jogos. Dá ao torcedor a possibilidade de, olha, ter o Boca ali na frente. Opa, passado o Bolívar. Vamos lá, né, Maurício? O Grêmio e São Paulo hoje são equivalentes.
4: Grêmio e São
1: Dentro
4: Paulo.
1: E fora de campo, né? O São Paulo tem as mesmas dificuldades, não mais do que o Grêmio.
9: Com a diferença do presidente deposto lá.
1: A gente consegue até.

0: projetar o Grêmio avançando para pegar o Boca numa Sul-Americana.
1: Também não é nenhuma maravilha, né? Que é uma bagunça.
2: Não, aí é a grife, né? Você vai ter um jogo.
1: Aí é o jogo demais. Aliás, seria bom pro Boca ter o presidente deposto, né? Seria a salvação.
3: Tá aí, é o Grêmio campeão. Eu tava esperando isso aí pra ver. Fácil do Bolívar, você quer dizer? Aí passa claro. Pelo São Paulo, que São Paulo tá morto. Não tá jogando nada. Não. Quer dizer, o River tomou 3 esses dias aí. O River também não ganha. Depois pega o Flamengo, sei lá, pega o Palmeiras. Não, também não vai, olha, não ganha. O Grêmio é campeão.
4: Ah, meu, por isso que ele é gênio! É por isso que ele é gênio!
5: Pô, e aqui ficam em memória, ó. Pai Danilo, tu errou? Pai Danilo veio aqui, atirou os búzios e disse que, pô, a competição que ele viu o Grêmio ganhando era a Sul-Americana.
6: É, mas acho que ele não tinha como prever ninguém, nenhum, não tem pai de santo que previsse que o Grêmio ia entrar em campo. Ah,
1: mas será que pagaram o pai Danilo pra isso ou não?
5: Pois é, tem mais essa, né?
7: Eu fui na arena pra ver Grêmio e Torque. O Torque talvez seja o mesmo nível que o Bolívar. Uhum. E o Grêmio quase perdeu pro Torque. Sim. Então ontem os guris até falaram, não, tá morta a cobra. Eu, calma, gurizada, eu conheço o Grêmio. E aconteceu...
6: Mas, cara, nem como é que... Assim, o Grêmio precisa ganhar do Bolívar, tá? Vamos lá, pô, Bolívar. O Bolívar em 30 jogos, se eu não me engano, tinha ganhado uma vez no Brasil.
7: É que o problema não é outro time, é o Grêmio.
6: Mas eles ganharam uma vez no Brasil. Mas é isso que eu quero chegar. Já é difícil, tá? O Grêmio tá numa fase muito ruim, os jogadores não estão bem. Aí o homem escala o Dodi, o Noriega... E o Nardoni.
4: Não, 3 volantes pro Bolívar em casa não dá.
6: Qual é a explicação? E depois teve na entrevista coletiva, ele disse que queria fazer o time mais próximo possível com o Campeonato Brasileiro e tal. Mas, gente, o Grêmio no Campeonato Brasileiro foi o Fluminense.
5: Tá não, não. Um time que é 10 vezes, 15 vezes, 30 vezes melhor que esse time aí que o Grêmio jogou ontem. E outra, tá se botando muito na conta do Kahneman, e é óbvio. Mas também tem aquela minha tese de que, meu, o Grêmio consegue entregar a zaga de presente pros caras. O tijolo que o Nardoni dá pro cara lá na beira da área é o que arma o contra-ataque. Eu também acho que o centroavante fez o que quis com o Kahneman ali, tá tudo certo. Mas tem horas, aqui tá um defensor. Que tu não pode cobrar do cara que tá no trecho final, tá de frente com o atacante. Qual é a tendência no futebol? O cara driblar ou desarmar? A tendência muito mais forte é do drible sempre, velho.
6: Quando ele ficou
5: então tu não
6: costas...
5: pode deixar o cara exposto. A porra da defesa do Grêmio tá exposta há 3 anos,
4: velho. Falou... 3 volantes, cara. Como? Como é que fica uma defesa exposta tendo 3 volantes, Bolívar?
1: Tá o Inter aí, com 3 zagueiros exposto nos jogos com o Cruzeiro e Atlético Paranaense. E eu critiquei muito sobre isso. Tu vi que o Inter jogou com 2 zagueiros contra o Flamengo, com a mesma linha de 5 que ele faz com 3 zagueiros.
4: Se defendeu melhor.
1: Se defendeu melhor. Então, quer dizer, não é porque tem 3 zagueiros ou 3 volantes. Tu tem que, se tu deixar exposto, pode ser o zagueiro mais rápido que tiver. A gente vai deixar no mano. A gente viu aí, ó, quantos jogos aí de Copa, grandes zagueiros, pega mano a mano com qualquer atacante, o cara vai levar vantagem.
5: Mas, meu, e a coletiva ontem, gurizada?
4: Ah, sim, olha... Não, ontem foi atrapalhante. A coletiva eu vi, eu tava de carro voltando
5: pra casa. Eu fui me afundando, porque eu não conseguia entender que jogo foi esse que o treinador viu, cara.
6: Isso é uma outra
5: coisa. Cara, ele começou a falar de números e minha equipe...
4: E posse de bola?
7: Cara,
5: mano,
7: pelo amor de Deus.
5: O Grêmio foi eliminado, cara, por um time que se fosse aqui do Brasil, seria assim, olha, cara, quem é aquele time que meteu 4-0 no Grêmio em 2005 na Série B?
4: Anapolina.
5: É o Anapolina da América, velho. Porra, na boa, velho, quando é que vão se dar conta, meu? Estão derretendo o clube, velho. E é ano após ano, o Grêmio não joga mais pra ganhar, o Grêmio joga pra sobreviver, velho. Não é a grandeza do Grêmio. Eu lembro dos anos 90 que a gente foi criado, era outro time, eu sei disso, mas eu tô falando de cultura de bola, velho, de arquibancada, de não aceitar a derrota, meu. Foi o que vocês passaram com o Bolívar e a turma dos anos 2000? Que era tipo assim, ó, tu ia lá fora e daqui a pouco tu tomava um revés, perdia por um gol. E aí os caras voltavam no avião dizendo, vai, eles estão fodidos lá. Porque eles sabem que a torcida ia pro campo e eles iam se doar. E a vitória contra um time como um Bolívar, que é um nanico, velho. O Grêmio ia pegar... O Bolívar o time. O Grêmio ia pegar, ele ia quebrar o pescoço do Bolívar ontem, velho. Se fosse na antiga.
1: Tu sabe o que eu falo, Arne?
5: Hoje não rola mais isso, cara.
1: Sabe o que eu falo? Tanto pra Grêmio e Inter, tá? Tu não precisa ter o melhor time. Tu tem que ter atitude. Porra, atitude.
5: É isso, velho.
1: Os caras pisar dentro do campo e tu falar assim, poxa, hoje fudeu pra nós.
5: Mas, ô, mano, o que que tu vai querer? Tipo assim, ó, transformar o Grêmio. Imagina uma reunião no vestiário do Grêmio, velho. Tem 36 países diferentes, meu. Dá pra formar um bloco econômico, se quiser, a reunião da ONU, o que quiser.

0: tem um cara identificado. Cadê o Pelaipe, meu? Cadê o Odorico? Cadê a turma? Pô, gurizada, na boa, velho. A gente ouviu vocês no início do ano. Ó, vai ser um ano difícil de transição, mas não um ano pra destruir o clube, não, cara.
1: Tô, ano de transição, tu não contrata um monte de jogador, contrata.
0: É isso, tá, velho.
1: Outra coisa, muito importante. Ontem na coletiva, o Luiz Castro apresentou números dizendo que na carreira dele ele nunca tinha participado de um jogo que o time dele tinha finalizado tantas vezes, 30 vezes. Provavelmente o Bolívar já levou 50 chutes no futebol brasileiro. Porque o Bolívar já levou 7, 8, 9.
0: Porra!
1: Tá? O Bolívar, que quando ele desce aqui, ele leva uma goleada. Ele tá acostumado a levar 30 gols. Eu duvido, e vou tentar pesquisar. Alguém vai pesquisar pra nós isso aí. Eu duvido que em algum jogo no futebol brasileiro o Bolívar tenha chutado 19 vezes. 10 na direção do gol.
0: Tu tá entendendo? Na tua casa, meu.
1: Um o time... Bolívar, cara.
2: O Bolívar é muito ruim. É muito ruim.
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2: De 5 em 5 minutos, um abraço pra galera da Solofix e da GetNet, que hoje é show deles, tá? Arroba Lucas Von. Mais um influenciador. Nós vamos um por um só. Um pra cada um. Podia ter vários do mesmo, tá? Mas nós vamos só um por um. Dia 22 de agosto de 2023, às 8h44 da noite, Vini Moura. Bolívar, esse que o Diver estava falando, fora da altitude, é um gatinho. Na altitude, é um gatinho na altitude.
4: Mas saber que o Maitá é 2 metros acima do nível do mar.
2: Ah, então é isso. Eles estavam em casa.
4: O Grêmio pode ter sentido.
0: Eu vou 19 chutes do Bolívar, cara.
4: O Grêmio pode ter
0: agora
4: sentido.
0: Agora eu pergunto pra ti, assim, o Grêmio não tem ânimo. Gol, o Grêmio vai jogar uma eliminatória de Copa do Brasil agora contra um time que o Grêmio já caiu na Copa do Brasil. Conseguiram isso também?
5: Que é melhor que o Bolívar.
2: O Grêmio nunca ganhou do Mirassol.
1: Esse Mirassol é muito melhor.
0: Muito melhor.
1: Jogando desse jeito que jogou ontem. E principalmente do primeiro, mas do primeiro tá, vamos lá, com a desculpa da altitude. Ou vamos lá, se repetir o jogo que fez contra o Mirassol 10 dias atrás,
4: vai novo, primeiro jogo em Mirassol, primeiro jogo em Grêmio.
5: Ô, Diver, a direção fala que tem trabalho, tá? Mas a gente sabe que a multa do Luiz Castro é muito alta. É só isso que segura ele?
1: Não sei.
0: Não, só um pouquinho.
1: Acho que não é, porque senão é só não pagar e pronto.
0: Assim, o Grêmio caiu 3 vezes. O Grêmio caiu com trabalho. Ou os caras iam lá pra ficar tomando mate, ou coisa. Não, os caras tentaram trabalhar. Não fique pendurado na coisa do trabalho, velho. Tá todo mundo trabalhando, irmão. Eu duvido que os caras se levantem de casa dizendo, bah, eu vou perder hoje e tal. Não tem isso, na real. Não. Sabe? O que não tem é um trabalho efetivo, cara. Esse trabalho é pior que o Gustavo Quinteiros, cara.
1: É bem ruim mesmo.
0: É pior, pesado, irmão.
1: É pior, cara. A diferença é que no do Inter tava um pouco melhor, daí o Inter ganhou, então isso. O Quinteiros ainda ficou pendurado porque ele perdeu o campeonato.
0: Mas assim, ô, é pior, cara.
1: Tem muito time te devendo.
6: Botafogo há 12 anos.
1: Botafogo.
4: Tá vendo? 12 anos. Ah, e são os Leão, né?
1: Tá
4: então aí, contrataram pra caramba e não pagaram o Bolívar.
1: Tá vendo?
4: E aí, Botafogo.
6: Assim, tá?
1: No desespero é só acontecer isso aí.
6: Em cima disso que tava falando, tá? De demitir ou não. É muito mais caro cair.
0: Porra, é óbvio.
4: Claro, velho.
0: Não, Bolívar, e mudou a Série B agora, ninguém. Ah. A gente tá falando um pouco disso. E a gente tá vendo o Juventude fazendo uma campanha de excelência ali. Tomara que volte direto, sem precisar de playoff. Mas a coisa vai ficar ruim, velho. A coisa vai ficar ruim. E do jeito que... E aí agora eu vou trazer pros dois. Do jeito que a dupla Grenal tá se organizando, nós vamos fazer um baita enfrentamento ali adiante. Do jeito que estão as coisas, velho. Hoje é óbvio, é o gremista que tá sofrendo e tal. Como em outros momentos é o Inter que tá sofrendo. Mas eu vou pegar pra mim essa dor hoje aí. O que tá sendo feito com o Grêmio? O Grêmio virou o Titanic, mano. E a banda já tá tocando. Se bem que ontem a gurizada também já não aceitou muitos cachorros, né? Começou, parou de cantar, xingou o cara. Porque, meu, tá inviável, velho. Tá inviável.
2: Eu acho
0: tem pra onde correr.
2: Cara. Quando chega um caso assim, o cara, ele já caiu e não sabe. Ele tá só esperando o resultado.
4: Isso é igual ter relacionamento terminou.
2: É isso. Tu tá empurrando porque tu sabe que tem almoço de família domingo e tu não quer terminar.
4: Não quer pesar o clima.
2: Vai passar
4: pesar o clima.
2: Mesmo se passar do Mirassol, ali na frente vai tomar uma chapuletada ou duas e aí vai cair.
4: Mas tu vê como muda, né? 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
4: Timeline, mas não tô falando timeline da Gaúcha, tô falando do Grêmio Timeline, porque o Grêmio tem a sua timeline. É. 4 de fevereiro de 2026.
1: Gostamos.
4: É o início do ano, né?
1: Bom.
4: É
1: bom.
4: O início do ano.
0: Tem uma tese boa.
1: Fevereiro todo mundo é campeão brasileiro.
4: Enquanto uns sonham com o mandaca do Juventude... Outro! Outros fecham com Juan Inácio Nardone, do Racing. Peça-chave e fundamental nos títulos da Sul-Americana e Recopa.
5: Vai ser banco
4: do um dos principais meio-campistas do continente sul-americano. Ah, e com uma das maiores promessas de apenas 21 anos, com potencial de Europa. Leonel Pérez.
0: Olha, parceiro,
1: é que a parte do Mandaca foi muito boa.
5: É esse cara que contrata os jogadores pro Grêmio?
1: Sabe o que vai acontecer? O Mandaca vai ser titular e os dois vão ser reserva. Hoje no Grêmio, o Mandaca é titular e os dois
5: vão ser reserva. O Dodge é melhor que os dois.
1: É, meu, esse aqui é maravilhoso, cara.
0: Eu entrei no programa em 2015, quando era TL Grenal. Tá aqui, eu acho que talvez um top 3 de elite assim. Ô, meu, tu vai fazendo assim, ó.
1: Gabarito.
0: Check. Parabéns, parceiro. Tu que é amigo do parceiro aí, timeline gremista, faz tudo ao contrário do que ele falava.
1: Sabe o que parece isso aí? Lembra aquela vez que nós achamos o tweet do Diori falando mal do Dudu? Ele tinha sido craque do Brasileirão.
4: Isso. Ou aquele do Lele que fala mal do Bolívar.
0: Esse é engraçado.
1: É isso, é o que o cara não esquece.
0: O Lele tá de férias, Bolívar. Merecidas férias, depois de uma grande cobertura que fizemos. Mas ontem, do nada, brotou o Leandro Bortolassi. Nos grupos, com a fotinho, férias, mas cheio de links, cheio de
5: ele
0: links.
5: Ele mandou tweet de tweet retrô, ele mandou num ano.
0: E eu só olhando, mas que filha da puta, deve estar tomando um vinho lá, rindo pra um caramba, e mandando tweet retrô. Mas esse aí, esse aí não veio. Eu vou atrás dele.
1: E 9:30 da noite ele tava... ajustando o vizinho, deitado já.
0: Sempre,
1: girando o tapa,
0: Cinderela, né? Já. Cinderela.
1: Cara, não tem como, puta, não tem como.
4: Que coisa maravilhosa.
1: Eu mandei mensagem até pro irmão do Grêmio ontem. O Thales, filho do Bolívar.
6: Mandou mesmo, ele falou.
1: Mandei.
6: Ele tá na escuta aí.
1: Eu queria trazer o Thales só pra fazer essa piada. Ó, gente, esse aqui é o irmão do Grêmio. Thales, que é filho do Bolívar aqui. Mas tava trabalhando, beijo. Beijo pro Thales aí.
4: Mas sem brincadeira mesmo, cara. Quando o Luiz Castro se apresentou com aquela estatística ali, pra dar explicação. Porque eu entendo, cara, assim, ó. Ele entrou, depois de tu perde um jogo desse, tu é eliminado de um jogo desse, quase qualquer coisa que tu for falar lá, não ser pedir desculpa e ir embora, não tem, vai ser um papelão. Faz parte do conjunto do papelão. E até achei que o Grêmio fez certo em não demitir o cara antes e, ó, meu, vai lá explicar lá,
0: meu. Claro.
4: É. Só totalmente a favor. Totalmente a favor do cara ir lá explicar o que aconteceu. E aí, quando ele se apresentou com essa aí de 30 chutes e não sei o quê, e esquecendo de alguns outros, como, por exemplo, o goleiro dele fez 6 defesas. Eu duvido que o Bolívar tenha feito alguém fazer 6 defesas no Brasil. Aí não tem, cara. Não tem. Vocês podem tentar todos os tipos de argumento, não dá pra entender, não dá pra defender.
0: A nossa geração, assim, né? A gente tá vendo o mundo em evolução e a gente vai mudando conceitos, hábitos, tudo para que todo mundo seja inserido num contexto, e eu acho que isso é o grande momento nosso enquanto humanidade. Mas tem umas coisas que tu não pode perder, e uma delas é também um pouco da truculência no vestiário de futebol, cara. Às vezes ser muito educado, irmão, não funciona, cara. Tem gente que funciona com grito, sabe? Tipo, com um olhar atravessado. Porra, cara!
1: Como é que era? Como é que... Você perdeu um jogo desse? O boneco entra no vestiário, dá-lhe um bico nas portas, ou ele... Sei lá, tenta compreender que... Ah, meu Deus.
6: Mas não é. Eu não conheço ele, tá, Luiz Castro?
1: Tô falando num geral.
6: Num geral, mas assim... Isso, normal, jogador, mas é uma geração diferente, a gente sempre fala isso. Mas o treinador, já peguei treinadores que os caras chegavam na porta dando bico, e aí...
0: Isso, velho, alguém tem que fazer um estardalhaço.
6: Já olha, porque se tu não falar, o jogador vai falar assim, ó... Ah, não, tá tranquilo, vamos ficar por aqui, deixa que o cara vá assumir lá. Porque hoje, a maioria dos times hoje... Ah, deixa que o treinador assume, ninguém vai assumir. Pergunta quando perde esse Grêmio Inter, quem vai lá falar da entrevista? Não existe mais jogador falando, cara. Não tem jogador. Tinha que ter explicação de jogador. Vai lá, fala lá. Além do treinador, vai lá o jogador falar. Perde jogo, os caras passam na zona mista, ninguém fala com ninguém, cara. Pô, isso não existe, cara. Tu tem que dar uma explicação pro torcedor, cara.
0: É isso.
6: Poxa.
0: Os caras não sabem nem falar português, né, mano? Vamos falar o quê com a gente ali?
1: Pela tua experiência, assim, claro, sem necessariamente ser o Grêmio, né? Porque tu não tava lá no vestiário. Mas quando foi contigo, assim, como é que é um vestiário depois de uma derrota dessas? Porque tem um lance de, sei lá, até vergonha, talvez, de ter sido eliminado numa fase dessas por um time que
5: totalmente... Isso aí eles perderam.
1: A tua carreira é foda, mas já passou por uma derrota dessas.
6: Como é que é o papo lá dentro? Eu vou colocar uma aqui gigantesca, tá? Que é a maior da minha carreira, que é a lá do Mazembe. Tu imagina tu perder pro Mazembe, ficar 3 dias pra tu jogar um terceiro e quarto. É os piores 3 dias da tua vida. E terminou o jogo quando entra pra dentro do vestiário, que é se matar um com

0: outro, cara.
1: É mesmo?
0: Claro, quer se matar? Pô, fulano, devia ter encostado. Pô, ciclano, devia ter marcado. Pô, devia ter marcado lá na frente. E é assim que funciona. Cara, isso aí, meu, é equipe. Isso é um grupo de homens, cara. Se tu não apontar dedo um pro outro, apontar dedo lá dentro, né?
2: O problema é que tu falou assim, ah, mudou muito a geração de jogadores, eu acho que mudou a geração de tudo, assim. Às vezes as pessoas não estão acostumadas mais a serem criticadas, a absorver a crítica, serem cobradas, sem levar para um sentimentalismo. Se tu é profissional, tu tem que, opa, peraí só um pouquinho, eu vou ouvir. E tu tem que saber dizer, tá, o cara falou aquilo ali, tá de cabeça quente, ah, falou aquilo ali, tá com o ovo virado, não sei o quê. Pô, mas aquilo ali que ele falou, eu posso aproveitar. Hoje, parece que ficou todo mundo assim, tá todo mundo melindrado. Sabe, eu vou te dizer
1: então, qual era. Deixa só eu te cobrar pra tu não ficar melindrado. 11h31, a gente tem pro rápido, tem que ir pro rápido intervalo. Mas antes, Marcelo Marques vai falar um negocinho
3: aqui. Ah, importante. É sobre os shows?
4: Que não tenham mais, assim, muito difícil. Não é rentável os shows. Então, o show mesmo, já falei, é show do Grêmio agora.
5: Chada girou, as brilhas!
4: Show mesmo. Já falei, show do Grêmio agora.
2: Vou ali tomar um shot.
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0: Atlântida, a rádio das nossas vidas, tá de volta o Bolívar nas costas. 11 horas 35 minutos e o Bolívar nas costas de hoje é para graduação em Direito FMP, inscrições abertas. 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Antes do intervalo ele já tinha me dito, bateu 11h35.
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0: GetNet Solufix, Vini Moura.
3: Pois é, o Diego Oficial, no dia 22 de agosto de 2023, coincidência, tinha Inter e Bolívar nesse dia. Cara, ele disse assim: hoje nem perderei tempo secando. Impossível não vencer o Bolívar. Time ruim limitado. É o famoso elefante em cima do poste. E aí eu me pergunto, será que o Diego assistiu o jogo do time dele ontem? Ou ele não assistiu porque ele pensou que era certo que o Grêmio passava?
4: Aí é o torcedor ingênuo, né? Torcedor que já passou por muita coisa sabe que sempre o mal pode chegar no teu clube. Eu sabia ontem, os guris falaram, não, vai passar. Calma, eu conheço o Grêmio, eu conheço. O time, ele é criativo pra fazer merda.
5: Tipo, não, mas essa daí tem um ineditismo, né, cara?
3: Essa frase é muito boa.
5: É,
3: cara.
5: boa.
3: O time é criativo pra fazer merda, eu vou pegar essa.
0: Ele sempre faz uma coisa que a gente não tá esperando.
5: É. Mas pode piorar, né?
4: Pode.
3: Pô, tem uma
0: tá pergunta pra você. Tu falou do Luiz Castro, era a minha pergunta. Antes do intervalo, o Adams tava no desabafo e tu falou, esse Luiz Castro aí.
4: Se é só essa questão, se é só o dinheiro que segura ele, sabe?
3: Fazer uma vaquinha.
4: Se for, cara... É. A gente tem que
5: fazer uma vaquinha. Deixa eu te dizer o que eu acho que a direção tá fazendo. Acho que a direção tá tentando ganhar dentro do cansaço.
0: Tá, meu, se vocês abrirem a vaquinha de vocês pra demitir ele, nós vamos abrir a vaquinha pra manter. A gente... Não, ô Bolívar, nós vamos abrir a vaquinha e nós vamos ver quem é que ganha.
5: Aí o bicho pega, hein?
0: Aí sim, aí nós vamos ver. Se vocês forem pagar a multa, a gente chega lá e diz, não, a gente cobre.
4: Seria histórico. A torcida fazer uma vaquinha.
3: Meu, é que aconteceu um negócio ontem, depois do jogo, o que os guris acham? Porque na minha percepção não existia esse consenso geral que teve no estádio ali no fim do jogo, quando a galera gritou o nome do Renato.
5: Eu acho que é uma fórmula do resgate, assim, mas não é o que eu faria.
0: O que vocês fariam?
4: Mas se vier, também me abraçaria. Cara, vou te dizer, hoje, qualquer treinador que vier, eu tô me abraçando.
5: Eu acho que
4: o Luiz Castro não entrega nada.
5: Tem um cara no mercado aí que...
0: Gustavo Quinteiros de volta.
5: É uma cartada cara, mas é uma cartada que une o que o Grêmio quer enquanto direção lá, um cara, como é que é?
3: Estudioso.
5: Com um cara cancheiro de vestiário, que pra mim é o Tite. Só que é o Grêmio se atolando ainda mais. O Tite precisa de um bom trabalho de novo e o Grêmio tá precisando de um cara que queira isso.
3: Mas ele não vem na metade do ano.
0: Seria o Filipão de 2014?
5: Esse é o cara que eu olharia agora, tipo assim, tipo, e aí, será? Bah, nenhum momento tentaram mandar pelo menos um oi sumido, sabe? Mas, cara...
4: É que agora a rateada, vou dizer, foi tirar o Mano. Dava pra ter mantido o Mano.
3: Não, mas tu tava feliz. Que era o Luiz Castro.
4: Tava.
3: Não, você
4: tava, mas foi
5: a gente também, a gente também achava que o ciclo do Mano tinha acabado.
4: Mas seria uma bola segura. O Grêmio hoje estaria, sei lá, em 11º.
3: Tu lembra como é que foi o Mano no Inter? Terminou o ano bem e no outro ano não foi tão bem.
4: Não seria tão ruim quanto o Luiz Castro, cara. Não seria.
3: Ah, é que aí, assim, eu
6: mas,
3: te entendo. Okay.
6: Mas se fosse agora, tá? Não fosse o Luiz Castro hoje, falaram assim: vamos trazer o Luiz Castro. Torcida do Grêmio geral, 100%. Isso, tá?
3: É isso aí.
6: Tu tá entendendo?
4: É que a torcida sempre acha que o time pode mais. Aí se o time tá ali entre 12º, pode chegar na Libertadores. Aí se o time tá disputando Libertadores, poderia disputar pelo título. E aí acha que o time pode render mais com algum outro treinador. Aí fica nessa.
6: Sabe o que é o pior, meu? Se caso acontecer isso da demissão, qualquer outro treinador, na situação que se encontra o Grêmio hoje... O cara vai cobrar muita grana, claro.
5: Tem
3: mais...
4: Vieram vários jogadores que são da turma do Luiz Castro, ele que indicou.
5: E o que me pega é que. Isso também mostra.
0: Chegou o Croata essa semana.
5: O Croata fala português.
4: Apavorado. Já não dá pra trazer um treinador que não sabe falar espanhol nem inglês.
5: Não, sabe o que me pega? Que a gente tava falando antes ali, só essa coisa do trabalho, que ontem ele carteou o tempo todo. Trabalho, trabalho.

0: Ganca também,
1: mano. O Natan falou ali do momento do Grêmio e tal, que o torcedor sempre acha que o time sabe mais, pode mais. Mas, cara, eu vou já dar os créditos pro Guerrinha. Grêmio e Inter tem uma diferença. Uma diferença.
0: A cor, um azul, o outro vermelho.
1: Não, não. O Inter sabe que é ruim. O Grêmio acha que é bom, mas é ruim. Não, vou te falar.
0: E o Inter gasta metade. Não só isso, o Grêmio gasta mais.
2: Não, o Inter gasta metade, velho. É surreal a diferença.
1: A folha do Grêmio acho que são 30 milhões, quase.
2: Porra, 30 milhões.
1: O Inter é o quê? 17, 18?
2: É por aí. É nessa casa. Tem uma margem de erro pra mais, pra menos pros dois.
0: Ah, era um ano de transição, o Grêmio vai passar por dificuldade. Mas, velho, o Grêmio gastou pra contratar jogadores e tá jogando nada.
2: Não, não é que gastou. O Grêmio fez a maior contratação da sua história. O TT, por 8 milhões de euros, é a maior contratação da história do Grêmio no ano de transição.
3: E dá passe pra trás. Uma contratação dessa, ela tem que vir e pegar o jogo de ontem e fazer 3 gols.
2: É, a gente também dizia isso. Lembra que a gente debateu isso no início do ano? Cara, não é problema a gente brincar, o Grêmio riquinho, Super Grêmio. Não é problema tu fazer esse investimento. Mas era o TT, esse jogador. É. Tipo, 8 milhões de euros.
1: Claro.
2: Tipo, vai chegar pra resolver. O cara de 8 milhões, Bolívar, tu sabe?
1: Tá,
2: tu tá no grupo e chegou a grande contratação. Tu diz, não, esse cara vai nos ajudar a resolver.
0: Joga a bola ele nele, já era.
4: E outra, né? Vamos dar o exemplo aí, tá falando. Quantas vezes ele teve no banco uma contratação cara? O Inter, até o Borré embora, o Inter tinha 3 milhões e meio no banco. Não, Alan, não. Patrick e Borré.
0: O TT ficou no banco pra namorado já.
4: E aí o cara ganha lá 100, ganha 150. Pera aí, quem tem que resolver é os caras. Como é que vai chegar o empresário dele e falar assim, meu, olha só, meu guri tá fazendo gol lá.
2: Pode
4: o cara
2: aumentar.
4: Ganha 1,5, pode aumentar.
0: O Amuso fez isso.
3: E o Amuso...
0: E parou de resolver.
3: Parou de resolver, porque sabe que não vai ficar, como outros caras sabem. Daí o que acontece? Bolívar, quando o cara sabe que não vai ficar no clube, tu acha que ele vai render como o cara que sabe que vai ficar? Não.
4: Aí
3: vai,
4: bota,
3: mano.
4: O chinelinho, pronto.
3: Claro, velho. Óbvio, dia 5 pinga, meu.
4: É isso aí.
3: É isso, cara. Dia 5 vai pingar, cara. Eu volto a dizer essa frase, nunca vou cansar de dizer, velho. Ela, não sei se ela é de minha autoria ou não, mas eu acho que eu deixei ela um pouco popular.
0: Tu popularizou ela.
3: É uma barbada jogar no Grêmio. É uma barbada. Isso tá valendo pro Colorado
2: também. E jogar contra o Grêmio também.
3: Também. Eu não vou negar agora. Não vou negar, velho. Eu parei. Ó, eu tô há 5 ou 6 anos berrando aqui, velho. Sabe? Dizendo, pá, meu. E só que o cara vai perdendo as forças, tu vai ficando mais velho, tu vai ficando domesticado.
0: Tu vai ficando abatido, vai aceitando.
3: Eu lembro do Potter me dizendo antes da Copa do Catar: tu nunca mais vai ver um jogo do teu time do mesmo jeito. Cara, e aí eu dizia, bah, que papo trouxa, né? Baixinho sempre tentando dar uma moral de cueca no cara, cagar uma regra e tal. Cara, eu voltei, eu tive a sorte de ver o Luis Suárez no Grêmio, né? Isso fez com que eu e o pai fosse pro campo de novo e tal. Mas eu nunca mais vi um jogo do Grêmio do mesmo jeito. E aí eu volto agora de outra Copa e eu já ganhei esse presentão, assim, sabe? Daí de porra, cara.
2: É um choque de realidade.
3: Puta que o pariu, meu. Só que esse choque de realidade a gente tava falando, que é geracional sim, cara. Eu falei pra vocês aqui o que eu penso no intervalo. O Bolívar também falou da questão, né, da antiga, como é que funcionava. Pega o Brasil na Copa do Mundo ali, meu. O Brasil foi eliminado. Cara, quem chorou foi o Neymar, porque é o seguinte, era a última dança e viu que desandou a maionese, velho. O resto, mano, no outro dia, tava de férias, tá curtindo. O Ancelotti até agora tá de férias.
4: E a volta do avião no Brasil, um jogador, cara.
3: Aí,
4: a volta.
3: Te manca.
4: Volta todo mundo e depois vai pra onde
3: que tá foi. Louco, tá doido. Tá louco.
2: Tem que dar uma explicaçãozinha,
3: piada,
2: né? Tem que dar explicaçãozinha.
3: Piada, velho. É, porque na hora do bem bom ali, bah, fizeram samba, fizeram trelelê todo e agora?
2: Opa!
5: Ah, não. 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
2: 11h45, de 5 em 5 minutos tem. Então, ontem na Rádio Grenal, nossos amigos, um abraço pra galera da Rádio Grenal que tá sempre na nossa escuta aqui também. É, o narrador PC, eles estavam dando a escalação do Bolívar. Eu acho que eles já sabiam mais ou menos o que ia acontecer, porque foi uma felicidade lendo a escalação do time do Bolívar.
6: Festivo para comemorar a vitória do Tricolor hoje à noite. Ué? Se Deus quiser, vamos Grêmio. Ué? O técnico Alejandro Restrepo coloca a campo os seguintes jogadores. Um para o goleiro Carlos Lampeporras. 2 para Jesus Sagredo. 5, Echevarria. 3, Arreaga. 4, José Sagredo. 23, o capitão Justiniano. 80 para Melgar. 14 para o brasileiro boliviano Robson Matheus. No ataque, na ponta direita, 7-7 é o número de Dorlin Romero.

0: Que informação em
1: pesquisa. O cara não conseguiu voltar. Conseguiu voltar.
2: Cara.
3: Já falou da vitória antes, né?
2: É a vitória.
4: Ele falou se Deus quiser no final.
3: Essa é a famosa frase. Comeu bosta de cigano, velho.
4: Temos a frase do programa.
1: Uau, pensei que era a tua. Da minha,
4: mas não,
1: a,
4: mas essa aí vem a, muito a, bem.
1: Comeu bosta de cigano. É, e cara, o Grêmio Mirassol é domingo. Que horas? Vamos projetar.
2: Uma coisa de cada vez,
4: mano. É, calma.
2: Não, tem que projetar.
3: Projeto não tem.
1: Não, projetar.
4: Não, tem, Adas. Projeto Série B 2027.
1: Cara, olha só como tá maluco. Projeto do Grêmio. Sabe como tá maluco? A semana começou.
4: Projeto.
1: A gente ficou até quarta-feira repercutindo o Inter. E cara, vocês chegaram na... E não, juro que não é corneta isso. Eu tava refletindo sobre a loucura que tá tudo isso. E vocês estão terminando a semana fora da Sul-Americana pro Bolívar e no Z4, mano.
4: Sim.
1: Porque parecia que o problema da semana toda era do Inter.
2: Mas,
1: o Inter,
2: não, mas aí... Assim, só um pouquinho, tu só tá com o narizinho de fora.
4: É?
2: Não, manca, tá? Mas cheguei não. No programa, vai te fuder.
1: Não, o discurso não, de você não, é a semana não, toda. Não, a semana toda.
4: Eu nem tava no programa.
2: Você tá pela bola também.
4: Tu faz parte. Eu já sabia que poderia acontecer.
1: Tu faz parte. O Adas, eu falei aqui.
2: Não joga nada.
4: O gordo que é animado e iludido.
2: Pegar os caras, ó.
1: O gordo comemorou o 3-1 no Cruzeiro. Eu falei, ah, gordo, amistoso. O Cruzeiro nem quis marcar você, só quis ir pro ataque.
2: Não, eu tô falando.
1: Aí segunda-feira eu falei, bah, vocês estão no marasmo aí, 1-1 do Grêmio. Não foi tão bom assim, cara. O time não jogou tudo isso, não sei o quê. Ah, pô, tu vê melhoras no Grêmio.
4: O Grêmio melhorou.
2: Melhoras,
4: em relação a ele mesmo.
2: O resultado era insuficiente. Mas tu também te atraca aí, meu. Vocês estão pela bola, cara, tomar duas do Corinthians.
4: Cara, foi só contra o Flamengo.
2: Já estão se ajudando.
1: Olha só,
2: a gente... É balde de caranguejo.
4: O goleiro de vocês também fez várias defesas, calma.
1: A gente sabe.
0: Não, mas o Lampe Porras ontem, nossa.
1: Nós sabemos que somos... É, porque domingo era culpa que o Fábio pegou tudo. Agora o Lampe pegou tudo. Daqui a pouco vão dizer que o Grêmio jogou bem, mas não fez os gols.
2: É, eu vou te falar, até tu que tem duas pernas esquerdas aí, meu. Fazia aquele gol que o Brett White perdeu ontem. Tu tá maluco, velho.
1: Joguei muita bola.
0: Joguei muita bola. Não, é mentira. Eu tive que me
1: ajudar
0: duas coisas, uma delas foi fazer uma operação sobre o Arce,
1: não,
0: depois,
1: golaço que ele fez ontem, né,
0: foi, e depois deixou o campo chorando, né,
1: porque
0: uma cara de despedida, assim, como se fosse despedida, não sei, fiquei com a sensação de que foi o último jogo, cair.
1: O Arce vai chegar no Inter e...
0: Segundo ponto, eu perdi nesses minutos aí, se a gente falou sobre o Marlon,
2: já teve o Arce que tinha que
1: não
2: ter.
1: Falamos,
0: pô, Marlon, de lesão agora, Bruno.
2: Não, foi mal nessa.
0: Ah, sabe muito bem como é que funciona.
2: Foi mal nessa. Ele
4: vai vontade de dar, mas não dá pra fazer isso.
2: Até eu acho que é legal falar isso, porque ele ouve o programa.
1: Malu.
2: E assim, ó, eu tenho certeza que ele se arrependeu 300 mil vezes no caminho até o vestiário. E eu tenho certeza que se ele tivesse a possibilidade de voltar no tempo, ele voltaria. Porque foi de
0: ter vergonha. Entendo, o cara tá enlouquecido, o cara tá bravo.
2: Isso,
0: o cara
2: ele foi
0: tá
2: demonstrar a força e vontade. E ele é um dos caras...
0: Foi
2: ele é um dos poucos caras... que o torcedor ainda, né, bota as fichas e tal, que respeita pra caramba. Mas ele mandou mal,
1: foi ele que deu um passe,
4: mas,
1: um lance.
4: Mas que... Vê, ele, que seria pra ser uma liderança, fez isso, perdeu a cabeça. O Carlos Vinícius contra o Torque também, que o Grêmio
0: não jogou porque conseguiu ser expulso, pegar dois jogos com o jogo.
4: Aí tu vê que até as lideranças, referências, estão perdendo a cabeça no Grêmio.
1: Mas, tem o lance que o... Qual é o nome do menino novo, que é o Matheus Nascimento, né?
4: Sim.
1: É isso. Que é o Marlon dá uma fatiada, assim... Aí o cara disputa de cabeça, ela sobra isso. O Matheus Nascimento, cara, na frente do gol, E ele jogou pra fora, e o último lance do jogo, que...
0: Isso aí, do Bright White,
1: cara, inacreditável. E é inacreditável a bola na trave do Bright White.
0: Lembra o que o Gordo Léo falou
4: O Gordo
0: ontem?
4: Falou que ia ter uma bola na trave.
0: O Gordo Léo falou ontem. Amanhã vocês vão ver, último lance do jogo, bola na trave do Bright White.
1: Fui eu que falei.
4: Não, ele falou.
1: Eu acho que foi ele. Não, o Gordo largou que tinha uma...
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1: 27 de julho de 2026, ilustrando o que Vini Moura acabou de falar, a diferença da semana. Olha como a gente começou a semana, Bolívar. O Bonete Douglas tuitou o seguinte na segunda-feira, às 5h38 da tarde. O grupo fechou com Castro. Salários em dia. Qualidade para evoluir. Reforço europeu. Enquanto no lado de lá, é caos.

0: Caos e desespero. Anotem. Que grande segunda-feira, amigos.
1: Isso que eu não tinha.
2: Mas aí eu tenho que dar razão pro Vini. A torcida do Grêmio precisa começar aos poucos a entender que também tá numa situação ruim. Largar a arrogância.
1: E não entendeu isso, tem que largar.
2: Esse garotão aí não entendeu. Largar a arrogância de lado. É essa fase que a gente tá.
1: Arrogância? Opa!
3: Largar. Mas é que esse tipo forte de coisa, eu não vejo como arrogância, cara. O nosso programa existe porque a gente é como os caras, mano.
2: Não, sim, cara.
3: Se eu não cutucar os caras, isso aqui
2: mas
3: não tá, tem
2: mas que existir. Mas daí tu acha que o teu time tu tá bem? Que
3: mas
2: o outro...
3: é pra tu não te render pros loucos, meu. Só que tem horas que o seguinte, tu não te rende pra eles, não. Lado, mas tu cobra do outro, velho.
1: Mas assim, não é arrogância. Não é arrogância, mas a gente precisa
3: falar.
1: Um negócio a gente precisa falar. Um negócio precisa ser dito. O discurso da bancada colorada desde o dia zero do ano é, cara, tá uma merda, vamos lá, melhorou aqui um pouquinho. O de vocês é um pouco mais esperançoso.
4: Era o Super Grêmio.
1: A queda do cavalo de vocês, ela é um pouquinho mais bonita.
2: Eu acho que a gente, em algum momento da temporada, a gente tava com esperança. Não, uma hora vai.
3: A gente no cavalo, vocês perderam o gauchão, cara.
1: Falaram da gritaria
3: aquilo ali que os torcedores se iludiram, tá ligado? Foi o meu, o Inter veio, tipo, nós vamos perder o gauchão. Era isso o sentimento. Sim. Aí o Grêmio ganhou. A minha queda do cavalo vem depois disso.
1: Mas o meu ponto é, vocês ganharam o gauchão com facilidade.
4: É que a gente sabia que não podia ganhar.
1: O gauchão não, a gente podia ganhar.
3: Só deixa eu terminar. Começou o gauchão, o nome tava lá na taça já.
4: Mas só deixa eu terminar. Interpreta a minha frase.
3: Não
4: era um desastre o Inter não ganhar.
2: O Inter até com reserva tá jogando bem. Não, para, vocês acharam que não ganhou o gauchão.
4: O Inter sempre soube a realidade dele desde o início do ano. Se sabia que não podia ganhar.
1: Eu achei que o Inter ia ganhar o gauchão. Mas a gente comentou aqui e vocês muito tiraram onda com a nossa cara.
3: E vou seguir.
1: A gente falou que vocês ganharam com facilidade e faz parte do jogo a partir da expulsão do Bernabei. No tete a tete, 11 com 11, não fardaram. Não
3: que
1: fardaram
3: vale a taça no armário, né?
1: Não fardaram. Não, e parabéns, é isso aí.
4: Tem que aproveitar a chance. O Bolívar veio ontem e aproveitou a chance.
1: É isso aí, eu concordo com vocês. Eu concordo com vocês, mas cara, aquele jogo, ele não diz o que é um confronto equilibrado de 11 contra 11 em 33.
2: O Scarpa tem um baita de um time, só que o adversário tem que jogar com 10.
1: Isso é verdade, né?
3: Isso. Não é um baita jogo. Hoje,
1: cara. Isso não é uma mentira,
2: ver,
1: né?
2: Se for ver, é isso.
1: Isso não é uma mentira.
2: Preparou, né? Mas, cara, vamos lá. Ele não tem 5 jogos bons no Grêmio.
1: Não tem.
2: Não tem 3.
1: Nem 3?
2: Nem 3, cara. E aí o jogo
3: bom dele... Um jogo legal é o jogo que, meu, foi 5x3, né, meu? Tu tomou 3 gols, velho.
2: Contra o Botafogo, não foi?
3: É isso aí.
2: Que jogou bem o segundo tempo. Primeiro tempo não jogou bem. É muito pouco, Tchê. Não tem outro argumento. Nunca, eu não me lembro de um outro treinador ter tido tanto respaldo como o Luiz Castro. Eu acho que nem o Renato teve, porque o Renato, ele ainda assim era cobrado por, daqui a pouco não disputar título, por não chegar numa Libertadores. Nunca se teve. O que que falta pra ele ser demitido?
1: Que falta?
3: O Renato não vem pro Grêmio agora, sabe por quê, meu? Sabe que é isso aí, o que falta é isso. O pior é que é real. O Grêmio vai tentar ganhar no cansaço. Sabe por que eu acho que o Renato não vem pro Grêmio? Tu imagina o Renato olhando lá, vão mandar a lista de jogadores pra ele.
2: Que
3: frio. É. A gente dá luva, cachecol, ele já treinou no frio. Claro. Ele faz a fiasqueira aquela, mas ele veio. Ele vai olhar a lista, quem são meus 30? Aí ele vai olhar, tem 18 países diferentes entre os 30, velho.
1: E o Willian
3: vai olhar, quer saber de uma coisa, meu
2: camarada? Não, e ele sabe, se ele botar os 11 brasileiros, ele vai botar os gringos no banco, a torcida vai chiar.
1: Item número 1.
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1: Que horas são?
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1: Cara, eu vou precisar da memória de vocês, pra vocês exercitarem a memória de vocês. 23 de julho de 2024.
2: Sei lá, cara.
1: Repescagem da Sul-Americana também.
4: Era o Inter contra o Rosário?
1: Exatamente. E a gente vai ter que repetir aqui o Diego Oficial, né? Porque esse aí é um campeão de Sul-Americana. Ele diz assim, detalhe. É repescagem da Sul-Americana. KKKKK. Ah,
4: tá. É porque tinha o banco, mas era playoff repescagem. Tá
1: aí.
4: Gurizada, antes do programa terminar, a gente tem que fazer duas coisas. Primeiro lugar, agradecer a nossa audiência. Afinal, o Bola nas Costas, neste momento, é o podcast de esporte mais ouvido do Brasil no Spotify.
3: Toma.
4: A gente tá na frente do Charla Podcast.
1: Não.
4: Meu, opa, todo respeito, a gente, é fã, a gente é fã do Charla. A gente é fã do Cantarelli, do Betão.
1: São nossos amigos.
4: Os caras estavam na Copa com o Ronaldo, com o Roberto Carlos, com o Materazzi, com o Baggio.
2: E vocês comigo.
4: Não, e a dupla Grenal. Não, e a dupla Grenal nessa uma situação que a gente tá, tá.
2: Ah, imagina esse Grêmio.
4: A gente tá na frente desses caras. Terceiro lugar é o Thiago, do Thiago Leifert, tá? Quarto lugar, o Jovem Nerd. Posse de bola, galera do UOL. Oh, meu, esse aqui é grife também. O posse de bola é grife,
1: sim,
4: tá?
1: Sim, sim.
4: Falha de cobertura, galera do Podpau, falha de cobertura, porra. Os caras do Choque de Cultura, o Daniel veio aqui alguns meses atrás. Sala de redação é sétimo. O sala de redação tá em sétimo. Então, velho, então um abraço pra toda a nossa galera da audiência do Spotify.
1: Impressionante isso aí, meu.
4: Bora é muito grande. É deixa muito teu grande. Like, comenta, compartilha, marca a gente lá nas redes sociais que a gente tá muito feliz mesmo exaltando vezes, a liderança do Spotify.
2: Mesmo às vezes a galera esquecendo de postar o episódio.
4: Não,
2: postando... O pessoal me cobra no direct.
4: Errado.
2: Não sou eu mais que coloco.
4: O de ontem, não o de ontem isso, no Spotify gente. Tá com o título dobrado, tá com o áudio fake do VAR, que é o de quinta. Esse poxa, é o podcast.
2: Mas a galera
1: vamos
2: tá lá.
1: Deixar de ser a Naná e vamos fazer o troço direito.
4: A gente faz o que o torcedor, o que o professor pede. Pede, né? Já tivemos vários craques no time, estamos renovando cada vez mais o elenco e fazendo com que o.
6: Posso dar um recadinho rápido?
4: Vai.
6: Agora no jogo contra o Corinthians, a intervenção vai estar a partir das 5h30 no Beira Rio, ali no Marinha. Eu vou estar fazendo um churrasco com chope.
4: Posso ir?
6: Pro torcedor. Nós vamos fazer uma jornada pro jogo do Corinthians.
4: Ah, mas domingo é meu aniversário. Domingo é meu aniversário, eu vou ter que ir nisso aí.
6: Churrasco.
2: Tomara que
6: torcedor perca. Colorado todo, se apresente.
4: Que isso, cara?
2: Tomara que chova.
6: Ah, catar, não, vai ter tenda, vai ter
1: chuva. Ah, toma, tu acha que o Bolívar é amador, cara?
4: É, para.
2: Plano B. Você cai, você cai.
4: Um abraço pra galera da intervenção, Alexandre Ernst, Bolívar, Glauco Paz e Diego Brião. Diego Brião, o Conca. O Conca trabalhava aqui com a gente.
1: Isso aí.
4: O Conca trabalhava aqui com a gente, foi nosso estagiário, trabalhou com a gente aqui. Olha aqui, ó, faltou isso aqui também.
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4: Porque tá faltando 2 minutinhos pra terminar o programa e tem dupla Grenal final de semana. Os dois jogam no domingo, 6 da tarde, Mirassol e Grêmio. A bancada gremista tá bem feliz com esse jogo. Com esse
1: em Mirassol, né?
4: Mirassol. Lá no Maião, Nathan Nunes.
2: 4x0 Mirassol. Isso, aí né? No jogo da volta o Grêmio ganha de 5x0 com o Renato no comando.
4: Esse aí foi louco.
2: Pode por aí. Pra ele ser demitido, vira o Renato e a gente passa depois.
4: Rodrigo Adas.
1: 1x1. Fosse outro momento, eu diria que o Grêmio ia se mobilizar e loucurar e fazer uma resposta, mas não consigo ver isso. Acho que vai ser 2x1 pro Mirassol.
4: Cara,
1: Vini.
4: Zero azar. Se esse jogo fosse na Arena, é o famoso jogo da resposta. Mas o jogo é fora. E um ano depois, o Grêmio vai ter um outro treinador caindo lá no Maião, né?
1: Mais um pro Mirassol.
4: Mais um. 3x0 Mirassol.
6: 2x0 Mirassol.
4: 2x1 Mirassol é o meu palpite. 19h30, pós-churrasco do Bolívar, tem Inter e Corinthians, 19h30. Pô, o Bolívar não para de fazer churrasco, teve churrasco ontem, vai ter churrasco domingo, Deus Bolívar Deus. Em Porto Alegre.
6: Tá uma loucura, Deus. Tá uma loucura.
4: Bolivão, Inter e Corinthians.
6: 2x0 Inter.
4: Vini. Ah, esse aí, cara, 1x0 Colorado, estaremos em São Paulo, hein?
1: Opa!
4: Estaremos em São Paulo.
2: Mas que o jogo momento? Não é aqui?
4: O jogo da volta.
2: Ah, tá.
1: Sim, na quinta.
3: Ah, 1x1 também.
2: 2x0 Corinthians.
1: 1x1 também.
4: 1x0 pro Inter. 1x0 pro Inter, meu palpite.
1: A gente só ganha de 1x0, não tem como.
4: Senhoras e senhores, uma salva de palmas, Bolívar. Muito obrigado.
1: Cara.
4: Foi muito foda.
1: E aplauso também pro Bolívar, né?
4: É.
1: Duas vezes.
4: Né? Ah, é. Pros dois Bolívar.
1: Dois Bolívar.
4: Cara, muito obrigado por ter vindo. Obrigado por
2: entrar. Um cara assim. Que se chama Corinthians. Né? É difícil.
4: Terminou. Muito

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0: Olá, Alexandre Fetter.
1: Olá, olá, muito boa tarde de sexta-feira, amigo e amiga ligados na Atlântida, geração de conteúdo inteligente do sul do Brasil para o mundo inteiro. Estamos chegando com o seu pretinho básico. Somos a atração da sua tarde de sexta-feira. 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Eu já vou apresentar o nosso convidado. Galera na live já está enlouquecida porque ele está aqui com a gente hoje, o nosso querido Carioca, fala aí!
2: Fala, Fede, e aí, maluco? Tamo oh, aqui, mano. Que alegria! Aquele aplauso,
3: olha que tá no celular aí,
2: pra cima deles, cara. Tamo pra cima.
1: Já tô vendo. Já chegou pedindo biscoito. Já deram biscoitinho pro Carioca,
4: né? Vamos providenciar. Buscar uns biscoitos Zezé pro Carioca.
2: Biscoito Zezé que eu gosto muito. Eu tô vindo tanto ao Rio Grande que eu tô aprendendo a falar igual vocês. Biscoitinho bacana, cara.
1: Esse teu óculos é meta? Tu tá gravando, Carioca?
2: Eu não tô gravando, não. Mas eu tava até achando estranho. Tava tocando Anitta Baker. Eu falei, caralho, a rádio tocando Anitta Baker não era o óculos. Eu viajei.
1: Era tu ouvindo ali. Não. Aqui a gente tava ouvindo outra coisa no Discorama, nosso programa de flashback. Ô, Carioca, que bom que tu tá com a gente. Carioca vai estar hoje na Amrigs, 8 da noite, botando pilha.
2: Botando pilha. Teatro da
1: Amrigs. Tem ingresso ainda, Carioca?
2: Tem ingresso. É Blue Ticket.
1: Tem 600 ingressos ainda.
2: Blue Ticket. Não, pô, a galera...
1: Tô brincando, né, cara? Já deve estar lotado, óbvio.
2: Não, vamos lotar.
1: Blue Ticket, ingresso no Blue Ticket pra ver o Carioca, que não tá sozinho. Tá com o nosso querido amigo e parceiro, Nego Joe. Aí, salve. Nego Joe, como é que tá, irmão?
5: Pô, morrendo de saudade de vocês, cara.
1: Querido, cara, saudade de ti também.
5: Tô direto com ele lá em Floripa.
1: É verdade.
5: Já é florianopolitano.
1: Exatamente, querido.
2: Ele acha que querido. É, né?
1: Não. Já é tenho, gaúcho, né? Eu já tenho manecard, Fetter. Eu tenho filha manezinha.
2: Manecard.
1: Já ganhei manecard, entendeu? Demora um tempo. Boa tarde, Alexandre Fetter.
2: Boa tarde, Porazinho. Que pena que eu não tô aí pra te ver, te abraçar.
1: É uma pena. O teu abraço faz falta.
2: É verdade.
1: Um abraço, amigo. 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Fala aí, meu querido Vini Moura.
4: E Alexandre? Tá tudo certo, tudo lindo, o dia tá bonito, tá ensolarado, coisa boa.
1: Também tá bonito aí, com esse tom sobre tom aí.
4: Os pastéis, né? O famoso tom pastéis.
1: Eu olho, tem um tom sobre tom maravilhoso aí, cara.
4: Ah, bom, obrigado.
1: Tu não viu a calça.
4: Estiloso.
1: Qual é a cor da calça?
4: A calça é pastel também.
1: É um begezinho.
2: Como é que é o nome daquele carnavalesco, Fetter, que tem aí no Rio?
1: Qual deles?
2: Aquele. Meu amor, está muito lindo.
1: Meu Cunha.
2: Está incrível. Olha só a cartela de cores. Eu adoro um cacau 70 com pistache. Olha que delícia.
1: Nosso cacau certeza.
2: Com pistache. Hoje tá uma delícia. Adoro chocolate com pistache. Fica uma delícia.
4: Tá na moda.
1: 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Rafael Gomes está posta à mesa para o pretinho de hoje.
4: Fala, Alexandre. Boa tarde. 100%. É isso aí.
1: Boa tarde. 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Aqui nos destaques do Pretinho, já vamos avisar hoje, nós vamos usar e abusar do Carioca, né, cara? O cara que tem um monte de
2: coisa. Já tô com pão de mel.
1: Já vai, esse aí tu veio muito. Pô, os caras gostam de ti mesmo, hein? Se te der o pão de mel, é bom.
4: Esse é concorrido. Não vem pra qualquer um.
1: Essa é a reserva especial da gaveta do Fetter.
2: As fichas, Carioca.
1: Tem que mandar a caixa lá em casa. Vamos falar um pouquinho do teu podcast com o Bola, cara.
2: Isso.
1: Tem levado um monte de gente bacana pra caralho lá.
2: Exato, sempre.
1: Como é que tu conseguiria elencar, assim, sei lá, as 5 entrevistas mais bacanas que tu já fez?
2: Cara, eu adoro...
1: Quanto tempo de programa? 5 anos já?
2: 5 anos, completamos 5 anos. Pretinho tá com quanto já?
4: 20 ano que vem.
2: É isso aí, mano. Já estamos um quarto. Você vê, passa muito rápido, né,
1: muito
2: velho?
1: Muito rápido.
2: Cara, é muito louco rápido. Isso.
1: Ainda bem que a gente está envelhecendo com dignidade, né, Carioca?
2: Cara, recente... Ó, eu gosto muito do Mussão. Você tem que trazer ele aqui, cara. O Mussão.

0: Claro, tá que conheço o Mussão, o dia que o Mussão estiver
1: em Porto Alegre. Pode dizer.
2: Fenômeno, fenômeno.
1: Pode dizer.
2: Ele é muito engraçado.
3: É, eu gosto muito dele. O Zelezinho também é muito bom. Cara, o Ismanioto foi lá recentemente.
0: O Ismanioto foi lá, foi muito bom.
1: Duas horas só falando de carro, o Ismanioto. Nós tiramos
0: onda. Juntou o Ismanioto e o Bola,
3: porra, ferrou, né, cara? Porra, juntou
1: só carro, velho. Carro e uísque. É. Duas horas. É. Carro.
3: Daqui também foi o Badinho, o Colono, também é muito sangue bom.
0: Também, também
3: é. E eu adoro aquele moleque que é do Inter, eu esqueci o nome dele agora.
0: Gil. O Gil Lisboa foi também. Teteu Severo foi, Teteu Severo?
3: Não, não me recordo.
0: Acho que não.
3: Então não foi.
0: Acho que não.
3: O Cris.
0: Cris Pereira,
3: foi, porra.
1: Foi, claro. A Evangélica foi recentemente.
3: Cara, a Evangélica é boa, hein?
1: É boa pra burro. Ah,
2: ela é muito boa.
3: Ela é boa, chamou de macio. Falou que eu sou um homem macio.
0: Tá, mas isso é bom ou é ruim?
3: Não sei, falou que eu sou macio.
0: É soca fofo, tipo
1: é,
0: isso?
1: É, soca fofo.
3: Não, não é nem soca fofo.
1: É sim.
3: Eu acho que o macio é o cara do Renegade Beach Tennis.
1: É, o famoso comfort, né?
0: Então, por aí. O menzinho, tipo Menzinho.
1: Foi tipo Fausto Carvalho.
3: Menos,
1: o cara
3: menos.
1: Do Quid.
3: Eu não sou esse cara, eu sou de São Gonçalo, irmão. Aprendi na criminalidade, pô.
0: Não, criminalidade.
3: Aprendi
0: São
3: na
0: Gonçalo,
3: criminalidade.
0: Carioca.
3: São Gonçalo é terra de Marlboro, sabia disso?
0: Tu tá louco, cara, é sério. Peguei uma praia esses dias ali, um troço maravilhoso, classe 3A. Troço
3: não.
1: Foi São Conrado.
3: Eu vou dar uma dica.
0: Eu tô confundindo com São Conrado.
3: Verdade, é verdade. Você faz o seguinte, você vai no Uber, você bota assim, Praia das Pedrinhas.
1: É outro santo.
3: E vai aí curtir tuas férias, depois você me fala.
1: São Gonçalo tem... Se tu voltar, tu fala.
2: São Gonçalo tem a música do Seu Jorge lá, né? Morando em São Gonçalo, você sabe como é.
3: Você sabe como é. Só pra quem mora lá.
0: Você sabe como é.
2: Tem muito famoso de São Gonçalo, né?
3: Cara, tem Altair Veloso, tem Bismarck, tem Vini Júnior.
1: Bochecha, não é?
3: Bochecha. Tem uma galera, Cláudia Leite.
1: Cláudia Leite?
3: Cláudia Leite só nasceu lá.
1: Nasceu e saiu, né?
3: Não, nasceu...
0: Eu achei até que era baiana, Cláudia Leite.
3: Não. Ela só nasceu. Tipo, sua mãe passou mal, nasceu em São Gonçalo.
2: Percebe-se que ela só nasceu mesmo.
0: Nós temos uma colega aqui que também nasceu em Belfort Roxo e veio pra Porto Alegre. Daí,
3: quem que é?
2: Amanda Schenkel.
0: Amanda Schenkel.
2: Nossa gestora é carioca.
3: Ah, ela é de Belfort Roxo? Como é que ela conseguiu chegar até aqui?
2: Acho que é família, eu acho.
3: Ela conseguiu sair da imigração de Belfort Roxo?
0: Faz tempo.
1: Faz tempo que ela vem.
2: Imigração de Belfort Roxo
3: é muito bom. É porque tem um lugar que tem você consegue, um raio que você não sai. Entendeu?
0: Tá louco. Que loucura. Mas o Rio de Janeiro, cara, apesar dos pesares, a gente tava falando fora do ar aqui agora há pouco, né? De uma certa violência crescente, galopante, continua lindo. A paisagem do Rio de Janeiro e as pessoas, especialmente as de bem, né, cara? As pessoas que não roubam, que não assaltam, que não matam, essas pessoas do Rio de Janeiro são maravilhosas.
2: E como é encantador o visual do Rio de Janeiro, porque eu tava falando com o Carioca aqui, Féter, nós temos coisas em comum, mulheres manezinhas. Mulheres manezinhas, é.
0: Eu sabia que a mulher do Carioca era de Catarina.
3: É mané, tá vindo pra cá também.
2: E o Carioca tem ido muito a Floripa, né? E Floripa tem uma beleza similar ao Rio, mas é quando tu chega no Rio, tu vê assim, não, peraí, cara, o Rio é
3: bizarro.
2: Bonito demais, velho.
3: É muito
2: mesmo Floripa sendo espetacular,
0: a extensão,
2: né?
0: É outra também, né?
2: Não, é incrível, maior, é o relevo dos os morros, os caras.
3: O desenho, né? O desenho. A geografia mais louca.
2: É verdade, cara. É mais exuberante.
3: É tipo assim, deu uma cagada geológica muito grande, entendeu? Pra ficar isso aí. Como é que o pão de açúcar brota do nada? No meio da água brota um seio perfeito.
2: É verdade.
0: Muito louco.
3: O silicone 200 ml e outro de 70.
0: Do outro lado lá, os dois irmãos também, né? Uma coisa muito maluca.
3: A Pedra da Gávea é linda também.
0: A Pedra da Gávea.
3: O Morro do Corcovado, onde fica o Cristo. Cara, você conhece o Mirante Dona Marta?
2: Aham, onde foi gravado lá o acústico do Nath Roots.
3: Exato.
2: É,
3: tem que conhecer, Feto, porque ele fica entre...
0: Eu não sei se eu conheço, cara. É que também é tanto...
3: É legal, lugar, vai.
0: Tantas vezes que eu já vi...
3: Pede
0: já vi,
3: pro Caveirão te levar. Pede pro Caveirão te levar, mas assim, é um lugar... Dá pra ir. É um lugar que fica entre o Corcovado e o Pão de Açúcar, assim, dá pra fazer altas fotos.
2: Imagina o Feto com mototáxi.
1: Não tem como.
3: O Fetter é macio.
2: Tem cenas que eu não consigo imaginar. É o Fetter com mototáxi.
0: De mototáxi, só se eu for pilotando a moto e o cara for atrás do fora da moto.
4: Vai passar pro gringo facinho, né?
3: Você ainda tá naquele style.
1: Passa.
3: Você ainda tá naquele style Ocona ainda?
1: tá.
0: Qual style, Conan?
3: É, meio Conan, o Bárbaro.
1: O Bárbaro.
3: Você tá meio...

0: O style barba, cabelão.
1: Não, acho que não. Ele tá mais bárbaro agora.
0: Tá mais cabelo. E o Nego Di, quer dizer, Nego Joy tá aqui.
2: Opa! O Beto é um guri, Nego Joy.
1: Ah, tem uma rifa.
0: Tem uma rifa pra nós aí ou não?
1: O Nego Joy é o teu Viola Man. É o teu Viola Man.
2: Ele fica isso, como é que surgiu essa... O Nego Joy já contou pra gente lá em Floripa, mas eu não me lembro da história, porque eu moro em Floripa e eu acabo esquecendo as coisas.
1: O cheiro,
2: é,
1: né?
2: Como é que começou essa parceria de vocês?
1: Informação.
2: De tocar, cara, e fazer do Nego fazer um som contigo, o Carioca.
3: O Carioca tinha um personagem só, né, que era o Lulu, né?
0: Só fala mais pertinho.
2: Fala mais pertinho.
3: O Carioca tinha um personagem musical, que era o Lulu Santos, e onde ele chegava, ele chamava um músico local, né, Carioca? Era mais ou menos
1: isso.
0: Aí em Balneário.
3: Balneário, ele me chamou e eu falei, Carioca, cara, me dá a data e o local e eu tô contigo. E aí a gente, pô...
0: O entendimento musical foi imediato. Aí eu falei, cara... Que eu pegava cada praça, velho. Teve cidade que eu tive que tomar o violão da mão do cara.
1: Ah, não.
0: É sério?
1: Não dá.
0: É, não, tava nesse nível. E eu falei, porra, cara, não dá pra. Porque assim, qual que era a minha ideia? Fazer uma parte musical e convidar um músico local.
1: Uhum.
0: Yes, pra legal. Prestigiar, sabe qual é? Criar vínculo com. Cara, mas eu peguei cada coisa, velho.
1: Sim.
3: É fogo. Aí em Camboriú a gente se conheceu e eu já era mega, né, fã desde a época do programa e tal. E aí a gente começou a fazer essa parceria. Eu falo, cara, o cara canta pra caramba, tá? É um baita músico.
0: Aí
3: e aí eu
0: tá
3: falei,
0: falando.
3: Ô, Carioca, você tem que fazer algo musical. Ele falou, cara, vou fazer. E aí eu achei, esse é papo de Carioca, não vai rolar. Cara, um dia ele me ligou, Nego, vem pra São Paulo, vamos ensaiar que eu tô com uma peça pronta. E hoje a galera toma um baita susto, né, Carica, quando vai pro teatro, porque acha que vai lá ver uma parada só de humor, só de cidade, e se depara com um baita cantor, com um baita músico no palco.
0: Aí ele que tá dizendo, mas a gente bota pilha na galera, vou logo avisando.
1: Ou tu vai só na sensibilidade do radialista, porque o radialista ele acha que ele é vocalista em algum momento, né?
0: Cara...
1: Porque tu tocou tanta música, ouviu tanta
2: gente cantando. Tem uns que cantam em cima das músicas.
1: Tem uns que cantam em cima das músicas também, mas aí é velho já, né, pô? Aí tem que levar, é velho já.
4: Meu querido Feta, eu gostaria que você me respeitasse dentro da minha condição.
0: Não, cara, me preparei. Eu fiz fono, uma legal. Fono muito top, que é a Silvia
1: mas
0: Pinho.
1: Mas aula de canto tu fez também?
0: Cara, eu fiz... A Silvia Pinho é uma fono tão absurda que ela meio que me condicionou.
1: Sim, claro. Porque ela trabalha com músico também, né, obviamente.
0: Sim, ela trabalha com os musicais. Ela, inclusive, é do Seu Jorge também.
1: Uh-huh.
0: E ela me passou umas fitas, uns exercícios. E aí, quando você vai cantar, você meio que... Acontece com a mecânica que você aprende na fono, entendeu?
1: Uhum.
0: Então, se você tem um pouco de habilidade, um pouco, você melhora...
1: Sensibilidade também, né?
0: Não, e você melhora muito a condição, sabe? Claro. Muito a condição vocal, mas isso é um trabalho com a fono que eu tô, inclusive, devendo se voltar para dar uma...
1: Não pagou ela?
0: Não, paguei. Eu pedi pro brother...
1: Do pix.
0: Não pagou, eu pedi não, um pagou. Pix de um cara, e acabou não acontecendo.
1: Não, mas o que que tu canta, Carioca? O que que tu canta no show?
0: Cara, Lulu...
1: Músicas tuas, tu compõe? Tu,
0: não. Não é o show inteiro, é uma parte que eu faço musical... Pra poder ter a troca, que são personagens que eu tenho.
1: Oswaldo Montenegro.
2: Oswaldo Montenegro. Cara, eu falei pra ele quando ele entrou aqui no estúdio que eu vi esse corte essa semana.
1: Salvo aquele corte.
2: Aquilo, cara, é espetacular, velho. Aquilo é muito bom. Eu vi uma repetida às vezes.
0: Cara, aquilo ali foi uma zoeira com o Edu, porque a gente ficava falando, porra, galera, o bola, porra, odeio Oswaldo Montenegro. E aí a gente começou a fazer coisa inusitada, não sem esse. Falei, vamos fazer um Oswaldo Montenegro aí. Zoando, né? Cara, o negócio virou ao ponto que um dia eu encontrei com ele no aeroporto. O assessor dele começou a olhar pra mim e rir pra cacete, velho. Eu não sabia onde enfiar minha cara, às vezes isso acontece.
1: Sim.
0: Já tive problema com o Arlindo Cruz, o saudoso Arlindo Cruz.
1: Uhum. Muito bom.
0: É porque eu chamei ele de Pai Galo. Era um pai de santo que tinha no Pânico, que era igualzinho a ele. Porque a gente foi entrevistar ele no Prêmio da Música aí no Rio. Aí eles estão me xingando do nada, velho. Fala aí, Arlindo Cruz, tô aqui. Ele fala, merda, cara. Aquele jeitinho dele. Eu, qual é, Pai Galo? Não enche o saco, parece o Pai Galo. Bicho, esse cara ficou puto, queria me dar porrada, beleza. Tô um dia no aeroporto, quem que eu trombo? Arlindo Cruz.
1: Porra.
0: Aí ele chegou perto de mim, eu falei, meu Deus do céu, vai dar ruim isso aí. Aí ele, deixa eu te falar uma coisa.
5: Papai Galo é bom pra cacete.
0: Ele se ligou depois.
2: Sim.
0: E ele era

0: De boa esse cara. É que ele tava puto que ele tinha perdido o prêmio.
1: Aham.
0: O prêmio sim, da claro. Música lá, lembra?
1: Sim, sim.
0: Ele achou que ele ia ganhar e não deram o prêmio, ele tava meio puto. Acho que ficou 4 horas lá, cantou e não ganhou nada. Aí eu peguei ele no momento ruim.
2: Ele tinha essa vibe porque tem uma história que quando a rádio era no outro endereço lá no morro, tinha as escadinhas. E aí ele, não sei por qual motivo, cara, que ele foi parar lá na rádio de tarde assim e botaram ele pra subir as escadas. Aí no fim das escadas ele, pô, quer matar o negro aqui nessa escada.
1: Ô, meu, vamos dar uma andada com o programa aqui, ô Carioca e Nego Joe, porque a gente tem pra botar. Ó,
2: o Nego Joe tá armado também, Fete.
1: Tá armado com... o Nego Joe também?
2: Ele trouxe a viola.
1: Tá aí, pra fazer o Lulu.
0: Tá certo. Daqui a pouquinho então vamos cantar Lu e Flor do Oswaldo Montenegro.
1: Comendo
0: pãozinho de mel da Zezé.
1: Muito bom, vamos dar dos destaques do Pretinho aqui, meu irmão. Da Pena não tá hoje. Onde é que tá o Da Pena, hein, Gomes?
0: Que barbaridade, hein? Eu vi o Rio tá cheio, hein, meu irmão? Tá chovendo, hein? Atenção, população de Porto Alegre. Olha que barbaridade, a chuva, meu irmão. Ainda bem que o dia tá bom, né, velho? Porque senão, velho, vindo do avião, velho. Parece o balde entornando.
2: Tá demitido, gordo.
3: O Léo sai de folga um dia.
2: Um dia os caras botam Carioca pra substituir.
3: Agora tem o fenômeno do Rádio Gaúcho atual, acaba de perder o emprego.
1: Da Pena do Léo Oliveira é maconheiro, cara. E ele é mais lento. O raciocínio do Da Pena do Léo é mais lento, cara. É óbvio.
0: Isso é aquela canetinha.
1: Não é maconheiro, cara.
0: Agora essa boda, né, meu irmão? De canetinha.
2: Ah, ele tá.
0: Essa canetinha que fede, sintética, né, velho?
1: É. Tá
0: uma barbaridade, hein?
2: Ah, é foda, meu.
0: Que coisa engraçada, cara. Com maconha, não dá, né, velho?
1: Não tem como. 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Vamos mostrar para nossa audiência, pro Carioca e pro Nego Joe que estão com a gente no Pretinho hoje, o nosso petinho básico, que na verdade são dois. É a Paçoca, aliás, o Paçoca, que é o maior. E a Lila. A Lila é a menorzinha da raça Jack Russell, dos tutores Adriana Freire e Elber Jordão, que estão em Sydney, na Austrália.
2: Oh, tão bem demais. É outro céu, né?
1: Coisa linda. É outro céu, né, cara?
3: É outro céu. O céu daqui é bonito também. Tá bem bonito o céu de Porto Alegre.
2: Não dá pra reclamar. Hoje tá bom, né? Hoje tá foda. Hoje tá
3: coisa linda.
1: Verdade. Tanto chovendo, tanto com sol, céuzinho azul, solzinho.
3: Cara, eu fui nas margens do Guaíba hoje, que eu fui visitar minha cidade, né, Alexandre?
2: Tá cheio, hein?
3: Tá cheião o Guaíba.
2: Tá com alerta de alerta de cheia.
0: Eu vi do avião, Fetel. Eu vi que barbaridade, hein?
1: Comandante Abilton te mandou.
0: As casas com água no meio, meu irmão. Tá bem cheio, o rio tá transbordando quase, hein?
2: O pior é que tá,
0: tem um
2: alerta na bacia hidrográfica de todo o Rio Grande do Sul, o Rio Taquari, o Rio Guaíba.
0: Tá bem cheio, hein?
2: E a gente tá com um medo pós-enchentes, assim.
0: Me sentindo Pantanal, hein?
2: Tá quase isso.
0: Eu percebi. Ele fez a perna ali pela boca do rio. Né? A água tá descendo, né, velho?
2: Tá descendo.
0: De onde vem essa água, hein? Vem da serra, hein?
1: Velho, é muito bom.
0: Hein, velho?
3: Vem descendo, Rio Jacuí.
0: Mas tá bem cheio, o Fetel, tá bem cheio. Eu vi no avião agora, eu fiquei até um pouco assustado. Eu falei, cara...
3: Verdade.
0: Tá, cara, tô igual o Gaúcho, cara. Cara, tá bem cheio.
3: Bah, meu.
0: Mas tomara que...
4: Tá cheio a fu, né?
0: Vai ficar 3 meses sem chover agora pra baixar isso aí. Pronto. Tá decretado. Tá amarrado agora. Tá abençoado, amém?
1: Vamos torcer.
0: Agora,
1: o que nos resta é torcer, né? Confiar no que vão fazer para resolver, nós não podemos. Então nos resta é torcer. 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Tu tem bicho em casa, Carioca? 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
0: Olha, no momento não, irmão. Eu morando sozinho, só bonsai. Só bonsai.
1: Né, cara? E olhe lá. Né? Nosso ouvinte aniversário. É o Gabriel Moraes, ele é chefe de cozinha de Uruguaiana, tá fazendo 32 anos hoje, parabéns aí, Gabriel. Parabéns, saúde e prosperidade. Aniversariantes famosos, começando com a J.K. Rowling, a escritora J.K. Rowling fazendo 61 anos hoje.
2: A moça do Harry Potter.
1: Ela mesmo.
3: Você tá aposentada já, né?
0: Não, tá escrevendo.
2: Tá escrevendo. Eu me aposentaria, eu social.
3: Também. Eu também, já escrevi minha obra. É,
2: não, pô, fiz uma mais. Obra, tá aí, pra quem
0: não
2: quiser.
0: Mais. É. Se não a autora mais bem paga do mundo, uma das.
2: Tu tá correndo atrás ainda, né, Porã?
3: Ah, eu tô na correria.
2: Ah, Alexandre,
3: tu não é autor, velho. Não, eu não sou autor, mas eu já podia estar parado.
2: Mas, Alexandre, não precisa escutar isso que o Porã viveu essa madrugada.
3: Não, Alexandre, eu atualizei uma piada. Eu atualizei uma piada hoje sobre a minha própria trajetória, que é a seguinte. Eu sempre contava uma história do Porã no posto de gasolina, com o melhor carro que eu já tive, né? E aí o cara olhava pra mim, e aí eu dizia... Aí o cara vinha, pô, tu parece o Porã do Pretinho Básico? Eu dizia, sim, eu sou o Porã do Pretinho Básico. O cara, capaz, o Porã com esse carrinho, né? E aí eu atualizei a piada nesta madrugada, porque eu vim no ônibus da meia-noite de Florianópolis pra cá, Oeste. Eu vim naquele, eu peguei o melhor, o leito, uau, aquele cama,
0: delícia,
3: né, pra dormir, delícia, né, uau, que eu preciso dormir pra chegar berbão.
2: Gorro se escondendo.
3: E aí eu saio ali no restaurante japonês, que eu fui fazer um xixizinho, e saí de capuz e tal, meio disfarçado, olhando
4: Pra que disfarçar, porra?
3: Porque tava frio, Alexandre, era um moletomzinho.
4: Então não é disfarçado, não, é agasalhado.
3: Eu tava agasalhado, né, sabe que eu já sou um senhor já de 54 anos. Claro. E aí, cara, eu pá, cheguei assim, daqui a pouco eu tô no celular, daqui a pouco eu olhei de canto de olho, tinha o Magrão me olhando, né? Eu disse, pá, o Magrão me reconheceu. Pá, o Magrão me reconheceu. E aí daqui a pouco, três horas da manhã, Alexandre, três horas da manhã. Não, cara, daí o Magrão pega e começa a se aproximar. Eu disse, puta, o Magrão veio e se aproximou. Aí quando ele colou em mim, ele disse, desculpa, posso te fazer uma pergunta? Qual era o teu nome? Aí eu disse, pá, mano, tu quer saber se eu sou o Porã do Pretinho Básico?
4: Não, só queria saber o teu nome, porque tu deixou a pira cair.
3: Não. Aí
0: é melhor.
3: Aí eu disse, sim, aí ele disse, quer saber se eu sou o Porã do Pretinho Básico, né? Sim, eu sou o Porã do Pretinho Básico. Ah, para, Porã de Busão! Porã de Busão, meu! Pra tu ver como é a realidade, boa, a nossa realidade.
1: Um homem simples, cara. Um homem da vida simples.
3: Pensei que o Porã pelo menos um jatinho.
4: Aí eu falei, não. Fantasiam, né?
3: Ele aí eu disse, não, jatinho nem todo mundo é carioca,
4: nem todo mundo é bola. Não, tu tá louco.
0: Jatinho, Porã, tem pouco, a gente não tromba, não, pegamos o ônibus diferente, né?
3: É mesmo, peguei um horário diferente.
0: E eu já olho pra ele, pra cara dele, já vejo um jatinho branco. Eu acho que é a cara dele.
3: É, né? A gente confunde as pessoas.
0: Já olho logo.
3: Mas eu tô aí pra confundir, não pra explicar mesmo, loucura, cara. Mas essa cara foi boa, às 3 horas da manhã, o cara é o quê? O Porã de Busão?
2: Mas isso aí ele vai ter que contar uma vez por semana.
3: Ah, meu Deus.
0: Quanto tempo de busão dá de Floripa pra cá?
3: 6 horinhas.
0: Ah, tranquilo. É mais São Paulo.
3: O leito cama
0: é maravilhoso. Só que aconteceu uma parada engraçada. Cheguei em Floripa e já tava dormindo, maravilhoso, conforto.
3: É que tu veio de Balneário.
0: Isso, veio de Balneário. De Itapema. Aí, cara, chegou em Floripa, velho, eu dormindo... casca de bala, eu falei, caralho, no alto-falante do ônibus todo, cara, e todo mundo queria parar a música, e acho que o cara botou a música no último volume, velho.
2: O Motorola tava se divertindo, sem querer escapar.
0: Marcelinha.
2: Ele ligou o som só pra ele, não dormir, botou véio. Pro ônibus todo.
3: Bicho, foi foda, Motorola doidado.
0: Tirando isso, foi maravilhoso. Vocês vieram juntinho no
3: busão?
0: Não, foi no outro horário, mas foi foda.
3: Não viemos no mesmo.
1: Que dureza.
3: É. Tu vê, Alexandre.
0: É a vida do radialista.
3: Não, mas eu posso continuar a história.
1: Pessoas fantasiam.
3: Alexandre, eu vou continuar a história, assim, excluindo um detalhe. Sabe que eu tenho o meu melhor amigo há muitos anos, tu conhece o holandês voador, o alemão Alex, né, que jogava bola com a gente. Aí eu disse assim, alemão, o negócio é o seguinte, alemão, eu vou chegar em Porto Alegre umas 5h40 na rodoviária, vou direto aí na tua casa fazer um cocôzinho, tomar um banho, vamos tomar um café, porque eu não vou pegar o hotel, que eu volto já no ônibus da noite. Não, vem pra casa, vou fazer um chimarrão pra ti, pá, pá, pá. Chego eu 6 horas da manhã no edifício do alemão. Aí o porteiro atende. Bom dia, senhor. O que deseja? Por favor, o Alexandre aí do 803. Só um minuto. Olha, não tá atendendo. O senhor tem certeza? 6 horas da manhã, um frio em Porto Alegre, alemão. Aí eu ligo 10 vezes pro alemão e nada. Eu esperando na rua.
1: Caraca.
3: Tá louco, cara. Isso que é amizade, né?
1: E aí, mas o que aconteceu?
3: Aí aconteceu que eu tive que tomar café numa outra casa. É melhor parar. Vou te mandar, acordei os guri.
4: Entendi.
1: Para tomar café na casa dos teus filhos,
3: né? Filhos, exatamente.
1: Não era o planejado. Ter sido primeiro lugar já, né?
3: Não, aqui ia ser depois. Depois, né? E às vezes tem que esperar certas pessoas saírem. Entendeu?
5: Não foi possível, não deu.
3: Mas tá tudo certo.
1: É, que loucura.
3: Ah, coisa boa estar em Porto Alegre.
1: Deixa eu te fazer uma pergunta muito íntima agora.
5: Vou até tirar a trilha.
1: Tu fez cocôzinho no teu antigo vaso?
3: Não, foi na padaria ali do bairro.
5: Não, ele foi muito bom.
1: Bateu um negócio do coração.
5: Esse é um amigo.
3: Isso aí, ele acha o quê? Tu vai ver quando tu voltar.
5: A Linda vai ouvir. É.
6: Alexandre, ele fez pior.
1: Ah, não, não me diz isso. Não, não quero ouvir. Vamos em frente, que ainda tem mais um aniversariante. É o Nivaldo Prieto.
5: Opa, Nivaldão.
1: Nivaldo Prieto, fazendo 61 anos hoje. Vovô Garoto, Fat Boy Slim, outro Vovô Garoto, DJ, fazendo 63 anos.
5: Put your hands up.
1: Como é que é o nome dele? O Norman Cook, né? É.
3: Ah, sim, Norman Cook. O cara Fat do House Martin.
1: Isso, exatamente.
3: Put your hands up,
1: Paul. E do Freak Power, né? E também. Do Freak Power também, exatamente, porazinho. Wesley Snipes, o ator Wesley Snipes, fazendo 64. Que tá numa prateleira.
5: Esse é foda.
1: Não, bem maior, é bem mais alta que a do Denzel.
3: Não, desculpa, eu discordo. É, Denzel tá numa prateleira mais alta, porém eles têm um filme que eu sempre cito quando o Wesley Snipes faz aniversário.
5: Todo ano eu cito,
3: vou citar de novo. Que é aquele Mais e Melhores Blues, que é um dos primeiros filmes do Spike Lee. Que tem o Denzel, tem o Wesley Snipes, eles são instrumentistas de jazz.
5: Ah, os Avengers dos Negrão.
3: E eles disputam umas garotas, entendeu? E é do caralho esse filme aí, cara.
5: Os Vingadores dos Negrão não tem ali. É difícil de buscar.
3: É ruim de buscar.
1: Zé Roberto Guimarães, técnico de vôlei, fazendo 73 anos hoje. Gigantão.
5: Devia unir, né, as duas seleções logo e vão embora. Zé Roberto, abraço.
1: Hans Donner, o designer Hans Donner, fazendo 78.
3: Ele tá na Globo ainda? Acho que não, né?
7: Eu saí da Globo. Eu namorei a Globo Laser.
3: Faz tempo que sim, tu namorava a Globo Laser.
7: Por que todo americano faz assim com o Brasil? For designer.
3: Muito bom.
7: Ele tem essa voz, né?
3: Tem.
7: Eu fiz o logo da Atlântida. Eu que fiz. Com o time de designers.
3: Muito bom.
1: Estes foram os aniversariantes desta sexta-feira, 31 de julho de 2021. Vamos dar agora nos destaques do Pretinho aí, lembrando mais uma vez que talvez você tenha ligado o rádio agora, não tá sabendo, hoje à noite tem Carioca em Porto Alegre, o Márvio Lúcio, nosso querido Carioca, com o Nego Joe, o tão quão querido Nego Joe, fazendo show na Amrigs, teatro da Amrigs, ingressos no Blue Ticket, 8 da noite, botando pilha. Errei, Carioca, é isso aí.
5: Acertou, meu querido. Porra, 8 da noite, é só colar lá que vamos dar risada agora, prepare-se, porque a pilha é forte.
1: Aí, hein? Quero só
5: várias ver. Com força, entendeu? Aí, a parada é sinistra, entendeu, meu irmão?
1: Que loucura, cara, que loucura. Eu até ia te fazer uma pergunta, mas nem vou.
5: Faça!
1: Não vou fazer, não precisamos.
5: Ah, fala. Tu tá nessas agora, velho.
3: Ah, não, Alexandre, para. Tu
5: eu tá... gostaria de dizer uma coisa, eu sou IA, eu sou mau IA.
1: Tu acha que a ligação aqui... do... Tu acha que a ligação do Frota, ela foi real ou foi aquilo ali, foi...
5: IA,
1: né?
5: Porque eu vi uma outra pessoa fazendo a mesma coisa, então é tipo uma mensagem, como se fosse uma mensagem WhatsApp.
1: Sei.
5: Aí o
1: sei.
5: Cara, tem o toque, o cara. Alô? Entendeu?
3: Ah, entendi.
5: Ele armou pra cima. Mas o Frota é isso, né, brother? Ele é zoeiro extreme, né?
1: É zoeiro
5: extreme, eu acho que é isso aí. Tem que zoar mesmo, tem que tirar sarro. Tem que brincar, porque o Brasil não é pra fraco, meu camarada.
3: Não é. E não é para amadores.
5: O fraco aqui tá aí recebendo de Bob.
1: E eu vou trazer um exemplo pra vocês agora. O Brasil não é para fracos e amadores. Coaches cobram R$15 mil para ajudar mulheres a reconquistar seus ex.
3: Ah, isso é muito ruim, porque tá tirando o emprego da cartomante. da pessoa que botava o anúnciozinho no poste da muito cidade, traga o seu amor de volta, traga o seu amor de volta em uma semana, entendeu?
1: Estrago
3: seu amor. Eu discordo, que
8: nesse caso,
3: tem que atuar em outra área.
8: Nesse
3: velho,
8: caso,
3: entendeu?
8: Ainda é na China, só que já tem coach brasileiro querendo imitar.
3: Estão aplicando esse golpe aí.
8: Querendo imitar. O que que ele faz, tá? Ah. Ele pega uma mulher vulnerável, tá? E aí ele diz o seguinte, olha só, eu sei

0: Vamos mudar essa unha, vamos mudar a roupa. Tua rede social aqui, ó, apaga, vamos refazer. Esse post aqui, tu tem que ouvir esse tipo de música, tu tem que andar com essas pessoas.
1: Tem coach pra tudo hoje.
2: A mulher aceita isso,
1: praticamente.
2: Mas é que é aquela velha
1: aceita
2: história,
1: e paga. Né?
2: Todo dia acorda no mundo... Um otário e um esperto.
1: E as pessoas adoram escutar alguém que diga o que tem que fazer.
2: Não, e cada vez mais...
1: É na terapia, pô.
2: Cada vez mais otário e
1: menos malandro.
2: Cada vez mais malandro.
3: Encantadores de jumento.
2: Mas aqui, cara, até falou da terapia, lembrei que eu comecei a assistir uma série ontem, não sei se já foi citado aqui, porque eu tô bem atrasado nessas séries, falando a real com o Harrison Ford, que tem na Apple TV. Cara, é espetacular, que é o terapeuta que começa a dar real pros pacientes, tá ligado? Diz assim, sabe o que tu tem que fazer? Tu tem que te separar do teu marido. Daí a mulher vai lá, se separa do marido. Daí tá o cara no jogo da filha ali, vendo a filha jogar e tal, não sei o quê. Aí vem o marido, vai lá e dá uma bomba no cara. Assim, o cara é tudo baseado, assim, numa metodologia muito mais realista, de tu dar mesmo na lata, assim, do cara. É isso que tu tem que fazer. Então, o terapeuta totalmente... Como é que é?
1: Sincero.
4: O mais louco disso é que o ser humano ele precisa desse apoio, né, desse suporte psicológico ou psiquiátrico para ter a coragem de tomar as decisões e as atitudes que ele sabe que ele tem que tomar.
2: Tu vê o Rafinha, né, que não está aqui, pode se defender. O Rafinha, ele foi para terapia para se separar.
1: A gente foi na mesma.
3: Por que que a galera, assim, de verdade, nós somos do bairro da velha guarda, né?
2: É.
3: Né? Mas eu acho que hoje tá muito banalizado isso aí.
2: Um pouco.
3: As pessoas estão sem resistência, brother.
2: Tão mesmo.
3: Estão sem...
2: Tem muito disso.
3: Não tá legal, minha vida tá uma merda, eu vou me separar. Cara, se você tem filho, pra que que casou então? Tô no caso, então ó, você que...
5: Você aí! Que tá com a namorada pedindo, meu irmão, pra casar, tu mete essa pra dar uma esticada.
4: Mas aí eu acho que eu vou discordar, eu acho, cara, porque...
1: Você vai discordar?
4: Porque, cara, tá ruim, separa, velho.
3: Pô, então tá beleza, viva tá Calígula, então.
2: Mas é que tem que ter.
4: Ou vai ficar ruim pro resto da vida até piorar.
3: Mas qual casamento que vai durar? Nenhum, então. Então não casa, pra que casar?
2: É, como diz nosso amigo Darcy, né, lá de Floripa, né, o cara ser cinco minutos o que ele realmente é no casamento, ele já se separou.
1: Se o cara foi cinco minutos, que é, porra?
2: Cinco minutos, como é que é, porra, isso? Ah, eu não sou eu no casamento.
4: Como tu é, de fato.
2: Eu não sou eu no casamento, é claro. Por isso que eu tô com esse tigre, né?
3: Eu tô começando a gostar de ver pessoas mais velhas, porque eu gosto de aprender com elas, né? Outro dia eu vi uma pessoa falando assim... Eu tô vivendo o melhor momento do meu casamento. O meu marido mora num apartamento, eu moro no outro.
1: É o sonho do Alexandre.
4: Tendência, é o meu sonho, e é o sonho da minha mulher também, na real.
2: Primeiro,
4: eu queria ter o meu próprio banheiro. Eu e o meu banheiro, primeiro. Não dá pra ter o meu próprio banheiro, que é o meu próprio apartamento. Melhor assim.
3: Né?
2: É, começa com o apartamento, que aí tu vai ter um banheiro.
3: Então é um namoro, né? Não é mais casamento.
4: Mas aí, cada um com o seu espaço, né? Se eu não quiser guardar minha cueca hoje, eu vou deixar minha cueca ali durante uma semana.
2: Não quiser lavar, né? Não quiser lavar.
1: Se quiser receber umas gurias.
2: Se quiser receber.
4: Não, aí não dá.
2: Não, enquanto tá casado, não pode receber.
1: Não pode?
2: Não, mas aí tá casado, só morando em casa separado.
4: Não dá.
3: Aí tem que ter regra. O grande problema do relacionamento é que elas querem fazer as coisas bem nos dias, tipo, final de Champions League, final de Copa do Mundo, sabe? Parece, ó, vai ter faxina hoje, mas hoje é final de... Parece que elas escolhem sempre aquele dia, tá ligado?
1: Ontem tinha Grêmio e Bolívar. Como é que foi?
4: O Grêmio passou?
1: O Bolívar classificou 1-0.
4: Não me diz isso.
1: É, o Grêmio está eliminado da Copa Sul-Americana para o
3: Bolívar. Eu quero agradecer Bolívar, meu pai, que me deixou essa herança maldita de ser gremista. Obrigado, pai. Valeu,
2: hein? É maldita mesmo.
4: Fiquei impressionado agora. Fiquei impressionado.
1: Sabe o que a gente fez no Bola nas Costas, ô Fetter? O Bolívar veio participar do programa com a gente.
2: Ah, boa.
1: O jogador
3: do Inter. Capitão América do Inter.
1: Seus cretinos.
3: A gente trouxe ele.
1: Ele veio participar do programa.
4: Muito bom. Aliás, né? Não dá pra deixar de falar. O Bola nas Costas é o podcast de futebol e humor.
1: De esportes
4: mais ouvido no Spotify Brasil,
1: caralho,
4: cara.
1: Bem lembrado.
4: Muito obrigado a você por isso, porque pra gente é um orgulho, um motivo de muita alegria mesmo.
2: É verdade.
4: É verdade. Ô, cara, tem mais um destaque aqui que eu acho que a gente precisa pontuar. Não dá pra deixar passar esse destaque aqui que o Gomes selecionou pra gente, que é a seguinte: apresentadora coxa.

0: mochila durante programa na TV.
1: Ah, qual era o horário?
2: Cara, era a noite. Era a noite. Cara, não era qualquer coisa, era na Fox, velho. Fox News nos Estados Unidos.
1: Programa americano.
2: No Tennessee, a Dominique Dillon, ela recentemente assumiu o telejornal da noite aos finais de semana.
1: Ah, mudou o horário do sono.
2: Exatamente, exatamente. E aí, tem uma hora, a hora que divide a tela, ela acha que a tela foi pra colega dela. E ela dá uma fechadinha no olho. E a colega dela vai falando. E a cabecinha vai caindo. A colega dela vai falando. E aí, cara, obviamente deram um cutucão nela, ela deu uma acordada antes dela voltar pra tela cheia, e aí obviamente viralizou, ela falou, ah gente, não me leva mal, eu tenho dois filhos pequenos, não, me perdoem, não tá, me desculpem.
1: A gente é solidário com a apresentadora, claro, então, claro, filho pequeno é falta de sono total. Não tem jeito.
2: Não, meu, ontem eu tava caindo pelas tabelas, velho.
1: A gente tá vendo que tu tá agora.
2: Não, agora eu tô bem.
3: Essa não. Vida louca.
1: Agora tu tá bem.
2: Porra, imagina ontem.
3: Não, ontem abraça eu tava mal. Meu batera que tem dois, cara. Me chutou
1: que
3: e
1: acertou. Tem 12?
3: Dois.
1: Ah, ufa.
2: Porra, eu ouvi 12.
1: Também ouvi 12.
3: O Jimmy tem que dar um abraço mesmo. O Jimmy deu uma como é que é? Uma chapoletada e dois coelhos.
1: Ô, coisa parabéns. Linda. Gêmeos.
3: Coisa linda, Jimzeira.
1: Ô, Féter, tu não quer que o Lulu cante uma aqui no final do primeiro bloco?
0: Porazinho, claro que sim.
1: Aliás, Lulu, a gente pode fazer o seguinte:
0: o Lulu pode cantar, o Nego Joe vai tocar e a gente vai agradecer demais logo depois disso a presença do Carioca e do Nego Joe, liberar os caras pra gente tocar a sequência da tarde da programação da Atlântida aí. Manda bala pra nós aí então, Carioca. Ô,
4: vamos. Primeiramente, Féter, agradecer esse programa que eu adoro, toda vez que eu estiver por aqui, pode contar comigo e eu também quero contar com vocês, porque
0: da mesma forma.
4: É um ambiente muito bom, um programa é impressionante, você tá no avião aqui andando, tá a galera, porra, você tava no Prebacra, tava no Pretinho, né, cara?
1: Valeu,
4: é impressionante legal, a repercussão que vocês têm aqui, a audiência.
2: É, tu só avisa, tu não é convidado. É,
0: só avisa.
2: Tu só avisa. Só avisa. A tua produção me falou, ó, dia 31 tá aí, eu falei, beleza, e cara, a gente esqueceu, tipo assim, tá, beleza, manda vir, aí hoje mandaram, é verdade, deu cara, porque, meu, não tem, tu vem, acabou.
4: É isso aí, a casa, obrigado. Atlântida, uma rádio maravilhosa. Queria mandar um beijo pra toda Florianópolis.
2: Estamos aqui também.
1: Essa cidade que me adotou.
4: Eu tô meio lá, meio cá, Feta. Eu tô assim, mas obrigado, imagino, viu, meu irmão?
0: Imagina, devo sair, mas acho que eu lembro como é que é isso, cara, tá meio lá, meio cá.
4: É, eu tô esperando você aparecer lá no Ticaracatica, viu?
0: Pede pra Fernanda me chamar de novo, tá?
4: Tá bom.
0: Tamo junto.
4: Levar a rapaziada lá, leva o Vini também, leva aí, ó. Aqui você quer sentar lá? Ô, Porã, você tá lá em Floripa?
1: Tô lá, tô te esperando também.
4: Eu tô por lá.
1: Ele mora no meu bairro lá, Féter, lá no Itacurubi.
4: Morando não, eu tô passeando por lá.
1: Passeando. Entreguei que ele tá no Itacurubi, ele já mudou de endereço.
4: Não, Itacurubi mesmo. Tem medo não de falar. Tô andando a pé ali pela Nema e tal.
1: Ali é bom. Ali na padaria ali.
4: A doquinha.
1: É bom, né?
4: Pega a bicicletinha.
2: Olha o Manecard aí, tá rolando.
1: Daqui a pouco vai ter o Manecard também.
0: Um, só fazer dois, filho. Três, pô.

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Véi, brigadão aí mais uma vez, tá? Um abraço.

0: Beijo, adoro e vocês. Volte. Viva Pretinho.
1: Tamo junto. Show de intervalo, já voltamos.
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1: Estamos de volta com o Pretinho Básico. Muito obrigado pela sua audiência, você que cola com a gente ao vivo todos os dias, aliás, de segunda a sexta aqui no Pretinho, 1:06 da tarde. Estava ouvindo agora durante o intervalo na ATL TV que nós temos reprises de vários shows de várias épocas do planeta Atlântida na grade da programação da ATL TV, que é o canal da Atlântida, o canal de TV da Atlântida no YouTube. E lembrei que hoje é aniversário do diretor de segurança do planeta Atlântida, o nosso querido Gustavo Kaleff, nosso general. Tá de aniversário hoje, nosso ouvinte aqui no Pretinho. Então eu quero mandar um baita de um abraço para esse baita cara que cuida da segurança dos planetários. 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O que mais que a gente pode falar agora? Lá na Mário, né, meu irmão?
0: Eu queria dar um recado aí, do Carioca. Ele deixou um recado que ele vai estar ainda em Bento e Caxias. Hoje ele está aqui na Henriques e final de semana ele vai para a Serra. Sabadão Bento, domingo Caxias. Então a galera da Serra que está nos ouvindo no Pretinho também pode garantir o seu ingresso lá no Blue Ticket.
1: Muito bem. Então aproveita e sai votando aí, Rafael Gomes.
0: Ah, eu vou votar no Porã. A velha no estúdio, obrigado. E a história do busão, tu ganhou. É,
1: foi ótimo, também me pegou. E tu, Porãzinho, votas em quem?
23: Cara, eu ia dizer pra gente votar no convidado, né? Que arrebentou, arrasou.
1: Pois é, né, cara? É. Mas o convidado é o concurso, nem concorre, né?
23: Ele, então vou votar em ti, Alexandre. Vou votar em ti, sentir falta do teu abraço.
0: O perfume que ele não revela.
23: Não, esse, eu sabia, o perfume dele dos anos 90 eram dois.
0: Chegou em meio.
23: Depois era o Fahrenheit, agora eu não sei.
0: Não, chegou e-mail perguntando o perfume do Fetter.
23: Não.

0: Não é foda.
1: Não, eu juro pra ti. Esse perfume. Deixa eu ver
2: se eu coloquei, acho que eu não coloquei.
1: Deixa pra lá.
2: Que é? Eu não coloquei porque o cara falou toda a tua vida no e-mail.
1: Ah, então
2: ele tá assim, cara. Ah, o Fetter quer esconder o perfume, sendo que ele tá na nada, ele falou toda a vida do Fetter no e-mail.
1: É, o teu stalker.
2: É.
1: Tá ouvindo
2: o programa. Não. Era só dicas do programa. Ele falou no programa tal coisa, ele falou no programa tal coisa, então a gente sabe tudo da vida dele.
1: É, mais ou menos isso.
2: Ele mostra no programa tal coisa, aí o perfume ele vai fazer o doce.
1: É o programa da vida real.
2: Vai fazer um cu doce no perfume.
1: Não, mas é que ele quer exclusividade no perfume, entendeu? Ele não quer todo mundo usando o cheiro dele.
0: Todo mundo com
1: o
0: meu cheiro.
1: Ah, para aí. Só um pouquinho. Mas da próxima vez tu me dá um abraço que eu fico com o teu cheiro.
0: Combinado, Porazinho, combinado.
1: Valeu.
0: Tá, obrigado pelo teu voto. E tu vai votar em quem, Vini Moura? Tom Pastel.
3: Vou votar no Porazinho. Pra mim, a história dele é a minha história favorita aí nos últimos tempos.
2: Não, o café da manhã é boa também.
3: Ah, o café da manhã é boa.
2: Pedro não viu completo.
3: É que não dá pra ser.
2: Ele não viu completo.
3: Mas o Porã de Busão me pega.
2: O quê?
1: Porã de Busão?
2: Tá louco? Pensei que era jatinho.
0: O que as mitas pensam, né, cara?
1: Como assim, velho? Tá na hora de ajustar meu salário lá na empresa.
0: Que dureza. Aliás, vazou aí o nosso teto salarial aí. Vazou, não sei onde vazou aí. Alguém veio me falar aí. Oh, vazou, quanto é que o comunicador ganha? É isso aí,
1: velho. O cara vê a realidade, cara. É muito pior. E aquilo ali é o bruto, meu.
3: Com algumas exceções, né, Alexandre? É com algumas exceções.
0: Com algumas exceções, exato.
3: Tipo, mas
0: infelizmente não tá pra nós. Aí é
3: Alexandre. Andre, eu, né?
0: Não,
3: os grandes.
0: Não, Pedernesto.
3: Os grandes nomes.
2: Como é que é teu salário, Negro?
0: Deixa eu te falar uma coisa, Pedernesto.
3: Negro, né?
0: É. Negro Ernesto, deixa eu te falar uma coisa. Uma coisa é o mercado, é tu achar que tu é grandão aqui nesse nosso mercado. Ah, okay? Mas daí se tu te comparar com quem é grandão no mercado de São Paulo e Rio de Janeiro, meu irmão.
3: Mas aqui nós somos campeões.
0: Né, meu irmão?
1: Nós estamos
0: campeões.
1: Vamos focar no que tá bom.
0: Ai, ai, ai. O meu voto vai em ti também, Porazinho, porque essa do busão me pegou. Porazinho, então é o craque do episódio. Obviamente que o Carioca e o Nego Joe nem participam, porque são muito legais. Hoje à noite, não perca então o Carioca em Porto Alegre, no Teatro da Anrigues. O Pretinho fica por aqui, mas vamos voltar logo mais às 6 da tarde. Volte conosco, um abraço. Boa tarde de sexta, bom fim de tchau.
1: Tchau.
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8: Muito boa tarde de sexta-feira pra você sintonizado aqui na Atlântida, na melhor vibe do FM. Cola comigo pra gente abrir o final de semana em clima de festa. Afinal, ATL DJ Banrisul tá chegando. 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Eu sou arroba Gozanotto, é um prazer ter a sua companhia e a sua parceria. A gente vem chegando para começar de músicas, já com o pedido da audiência, a galera que já está sintonizada no arroba TL DJ oficial. Eu vou começar com o pedido do Lima DJ, pediu para ouvir a sonzeira de Tiesto, começando a tarde com Lay Low.

0: Sonzeira de Lady Gaga e Dulce com Runway pra gente fechar o primeiro bloco. Na sequência, Loki, Jennifer Lopez com Everything's Fine. Também tivemos a Crazy e Cherish versus On Boss com a faixa Do It To It. Na sequência, Vintage Culture e Departamento com Toxic. Antes disso, o bloco da Candy Shop com Drake e a faixa Why Did I Miss. Antes disso, rolou por aqui Lucas Malvin com Sex on Fire. Também tivemos Joe com End of Beginning. E assim a gente fecha o primeiro bloco.
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0: Eu vou tocar aqui a faixa do projeto Room 5, comandado pelo produtor britânico Vitor Lucente, mais conhecido como Junior Jack. Em 2013, ele pegou os vocais do lendário Oliver Tiden, eternizados em Get Down do Saturday Night, e transformou tudo em um dos maiores sucessos da House Music. O nome da faixa é Make Love, pra gente abrir o bloco do Memories aqui na Atlântida.

Sonzeira de Olivia Rodrigo com Drop Dead, pra gente fechar mais um bloco de músicas. Também toquei Hyla e Nelly Furtado com Faded. Na sequência tivemos Avicii com Addicted to You. Também rolou o meu som junto com Marco Antônio Mac, chamado Deja Vu. Antes disso, Jack Harlow com First Class. Na sequência, Taylor Swift com Opalite. E assim a gente fecha mais um bloco de músicas do ATL DJ Banrisul aqui nas tardes da Atlântida. 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Quero agradecer a sua parceria, te convidar para voltar com a gente logo mais às 8 da noite e também para curtir a gente online no @ATLDJOficial. Vou me despedir de sons com Jazz Fly e a faixa Take. Uma ótima tarde para você. Até mais.

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3: E olha só a dúvida do Lúcio. Doutor, é verdade que está sendo estudado uma PrEP aqui no Brasil, que as pessoas precisam tomar um

0: Único comprimido uma vez por mês? Isso pode me ajudar, já que eu tendo a esquecer comprimidos de uso diário? Lúcio, a tua dúvida é muito boa. PrEP, pra quem não sabe, é profilaxia pré-exposição ao vírus HIV. É um medicamento que a pessoa toma pra não se infectar pelo vírus. E a gente sabe que a eficácia dela é muito alta. A gente tem hoje no Brasil a PrEP de uso diário, a PrEP sob demanda, em que é um esquema especial para eventos sexuais específicos. Então a pessoa toma dois comprimidos antes da relação sexual e mais um comprimido por 2 dias seguidos. Para além disso, a gente tem já aprovadas as PrEPs de uso prolongado, que são PrEPs injetáveis, ainda não estão incorporadas ao SUS, mas em breve podem chegar. E a gente tem também, nesse momento, o estudo de fase 3, que é a última fase de estudo clínico, aqui no Brasil e em outros países do mundo, para um comprimido de uso mensal, que pode ser muito bom para pessoas que não lembram de tomar remédios todos os dias e também gente que não gosta de receber os injetáveis uma vez a cada 6 meses ou uma vez a cada ano. Então é uma boa novidade. A depender do resultado dos testes, ela pode estar disponível muito em breve e facilitar a vida de muita gente. A melhor prevenção é aquela que funciona pra você. Dúvidas? Escreve pro @ Jairo Bauer Oficial.
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7: Da Rádio das Nossas Vidas, a melhor vibe do FM 13.9, sextou aqui na programação da Atlântida dos Vales, da Atlântida Santa Maria, da Atlântida Norte Gaúcho, da Atlântida Zona Sul e também da Atlântida Serra. Isso mesmo, é o momento que a gente conecta todo o interior do estado e esse é o clima do Tá Vazando na Rede, que começa agora e vai até às 4 da tarde, nesse último dia do mês de julho, né? Se foi julho, agosto chegando, enfim, estamos aí, né, para fazer companhia para ti nessa tarde, aqui na região dos vales, calorzinho pegando. Eu sou o arroba Nairo Orlandi, vou perguntar como é que tá o tempo na galera aí que tá, pô, que vai participar aqui do programa comigo. Vou começar perguntando como é que tá aqui em Pelotas com ela, Priscila Fagundes. Muito boa tarde, Pri!
8: Boa tarde, Nairo. Salve, salve pra todo mundo que tá no interior do estado junto com a gente nesse sextou. Pois é, aqui em Pelotas também. Então, um tempo maravilhoso. Inclusive, antes de vir trabalhar, tava comentando com vocês na reunião de pauta. Deixei as minhas roupas secando, porque eu tinha um amontoado de roupas pra lavar e secar. Aproveitei e deixei secando, porque tá um solzão aqui, tá? Tu olha pra rua, tá um céu azul, temperatura de 23 graus, sensação de 25. Então, tá maravilhoso, né? Pra gente sextar. Com a energia lá em cima, com esse sol brilhando no céu.
7: Coisa linda! Eu tava olhando aqui, ó, 28 graus em Santa Cruz. Na Serra Gaúcha deve estar um pouco menos, né, Thiaguinho? Boa tarde.
9: Boa tarde. Nairo Orlandi, vou te contar. Tá 24 graus aqui na Serra do Rio Grande do Sul, aqui diretamente do topo da esquina da comunicação, onde visualizo tempo lindo também, céu azul, sol brilhando. Os urubus voando aqui em cima do prédio da RBS significa que eu preciso tomar banho. Mas amanhã, sábado, tamo junto, né, cara? Diz que o urubu é felicidade e alegria e é o Flamengo. Tamo junto aí, mais uma edição do Tá Vazando. Sexta-feira!
7: Não entendi o Flamengo, mas tudo bem, né?
9: Ué, por causa dos urubus, urubu é o símbolo do Flamengo, né?
7: Ah, não, pois é, porque eu perguntei só por causa dos urubus.
9: É, não.
7: Como é que tá aqui, então, em Passo Fundo, Marcos Carvalho, que veio de México hoje? Veio camiseta
9: México.
7: De México. Boa tarde.
10: É isso aí. Boa tarde, México, senhoras e senhores. Boa tarde, turma da Vila.
9: Boa tarde.
10: É isso. Tamo na área pra fazer o Tá Vazando na Rede. 25 graus em Passo Fundo. Tão natural quanto a luz do dia. Ai, que preguiça boa. Ah. Me deixa aqui à toa.
7: Olha aí, coisa linda. Registro também a presença do Guilherme, o Gui, que tá junto com o Marcos lá, né? Aprendendo as banhas da operação.
10: É isso aí. Guilherme Ron, operador e comunicador da Gaúcha. Dá um oi aí pra galera das
11: operações. Tamo junto, galera.
9: Isso aí, cara.
7: Bem-vindo ao Bando de Louco. E não é do Corinthians, é o nosso Bando de Louco.
10: Ah, hoje nós estamos invocando as torcidas, então.
9: É. Hoje é.
7: Mas eu quero também registrar a presença dele, que fazia tempo que não aparecia aqui. Lucas Amorim, tá nas operações, direto de Santa Maria.
9: É, querido,
7: já mandou,
9: cara.
7: Inclusive, que tá 30 graus em Santa Maria, céu azul, tá lindo demais. Cara, e é batata. Santa Cruz, Santa Maria sempre é uma diferença de 1, 2 graus, assim, cara.
9: Como é que pode, meu?
7: Santa Maria mais, assim, é uma loucura, né?
10: Cara, mas pra inverno, 28, 30 graus é muita coisa, né?
8: É. Muito.
7: É, o problema é o que vem depois, né, galera? A chuva, mas a gente não vai entrar nesse assunto agora aí. Só pedir aquele cuidado pra galera. Final de semana deve ter bastante chuva aí, né, como sempre. Então, é isso. Galerinha, vamos lá então. Vamos fazer o nosso Tá Vazando na Rede aqui. 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
9: E que já foi pro ar. Já foi pro ar.
7: Então,
10: foi bom. Não segue o Thiaguinho, hein?
9: Não segue. Segue, mas não dá bola, né, cara? Assim como os demais. Mas tá lá no

0: uma...
1: Tem que aprender.
0: Lojas Regla. Tem
1: que deixar a bola. Porque
0: não, não.
1: Os parceiros
0: isso.
1: Não tá aí dizer, não, tá no
0: já
1: ar.
0: Já tá no ar, tá no ar. 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Tem participação olha especial aí nesse vídeo.
1: Muito bem. Teve também, tem também, na verdade, Feira Doce, né? Até 12 de agosto tá terminando, o último final
0: Nairo.
1: De semana.
0: Ah,
1: Nairo. Feira Doce em Pelotas.
0: Se tu puder desmentir que o Elias falou da meu pai, cara, porque todo mundo ficou quieto aqui, capaz da pessoa acreditar
1: claro,
0: aí na
1: né?
0: Da rua.
1: Tu fala
0: tá...
1: isso várias vezes,
0: ah, bom, beleza, ufa, cara, tá louca, porque o regra só falta o
2: sabe quem né? É que tava aqui ontem de noite no coquetel da Gaúcha? Teu tio, Nelson Sirotti.
0: Tava aí, aqui, como é que ele tá, cara?
2: O tio tava aí.
0: Cara, ele entregou...
2: Tá bem pra caramba, bah, o Nelson tá sempre bem.
0: Ah, o Nelson é bom, o tio Nelson é uma figura. Inclusive, ele entregou um pacote de figurinhas que eu mandei por ele, pra você?
2: Sim, tá
0: querido.
2: Tudo certo.
0: Obrigado, tio Nelson. Recebido. Obrigado.
2: Brincadeiras à parte, grande abraço pra Nelson Sirotsky, Patrícia Fraga, Marco Gomes, Zeno Batistella. Ontem tava estreladíssimo.
0: Família Zirbis aí
2: de
0: tava
2: lançamento
0: tava
2: da Gaúcha Passo Fundo, tá?
0: Que legal, cara. Ontem era o dia de se comportar, né, Max? Ontem era o dia de...
2: E o Fabiano, Oliveira.
0: É,
2: tava aqui também. Não menos importante.
1: Que é o mais importante, né?
2: Que é, pra nós é o mais querido. Tá na estrada, inclusive. Tá na estrada.
1: Tá nos ouvindo, né?
2: Comendo algumas iguarias que ele pegou na padaria de
0: algumas, imagina algumas iguarias.
2: Pra ir roendo até Santa Maria. Isso aí.
1: Provavelmente deve estar dizendo assim, os caras não deixaram na área terminar o patrocínio, né? Mas tudo bem. Vamos lá. Vamos voltar aqui lembrando que a Pena Doce termina esse final de semana. Então, né, galera? Aproveita os últimos instantes, venha viver essa doce aventura. Não esquece de provar aquele camafeu, aquele quentinho aqui em nome de toda a rede Atlântida, que é demais. 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
2: Eles estavam aqui também.
1: 12,50. Galera da Ideal
2: também? Claro, a galera da Ideal, o Juliano, querido. Toda a reitoria tava aqui também, Faculdade Ideal presente.
0: Como é que tá o Juliano, hein, cara? Tá bem?
2: Bah, tá bem pra caramba. O Juliano é um cara, além de tudo,
0: esse é gente
2: simpático
0: boa,
2: e é bonito.
0: Esse é verdade, que é bonito também, acho, cara.
2: É.
1: Vou contar uma coisa pra vocês, então. No final de semana, no sábado, eu fui a Passo Fundo. Mas eu não avisei Marcos Carvalho, porque senão ele ia querer me ver e eu não queria ver, gente, entendeu?
0: Daí
1: eu...
0: Cara sincero,
2: cara de pau, mano.
1: Eu fui pra Passo Fundo e eu descobri que eu estava chegando, entrando na cidade, quando eu vi um outdoor de quem? Da Faculdade Ideal.
0: Exatamente.
1: Aí eu olhei pro lado e disse assim, ó... Eu olhei pro lado e disse, olha só, tem um outdoor aqui dentro. Cara, Ideal, tamo fazendo aqui, nosso parceiro ali, tava usando a rede,
0: muito
1: né?
0: Bom, pô, cara.
1: E tal, aí já tava chegando na cidade. Mas brincadeiras à parte, eu estava assim, em Passo Fundo, não fui ver o Marcos Carvalho porque não deu tempo, avisei ele. Foi um bate-volta, assim, fiquei duas
2: horas. Avisou quando cidade. Já tava em Santa Cruz de volta.
0: Olha, estive em Passo Fundo.
1: Não foi isso, não.
2: É bravo, né?
1: Mandei uma
2: estive
1: foto...
2: em Passo Fundo e lembrei de você, sabe aquela frase?
1: Mandei uma foto quando eu cheguei do lugar que eu estava, ele me respondeu duas horas depois, dizendo, bah, não sei onde é que é isso aí.
2: Bem é que eu tava vendo a Odisseia, que dura 3 horas.
0: É, né? Fazendo, também foi na hora errada, né, cara?
2: E amanhã falando eu vou ver o Miranha, tá?
1: Então, vamos lá, já que tu falou em cinema, porque o Homem-Aranha já começou batendo recorde.
0: Quem?
1: Hoje eu já posso contar os spoilers pra ti.
2: Não, a partir de segunda.
3: Não.
1: Tá, então temos aí a maior pré-estreia da história dos Estados Unidos passando Vingadores, é isso?
2: Pois é, rapaz, ele também é um Vingador, né? Mas o filme solo do Homem-Aranha, o famoso Homem-Aranha 4, ou Homem-Aranha Um Novo Dia, estrelado pelo Tom Holland, arrecadou 72 milhões de doletas só nas sessões de pré-estreia nos Estados Unidos e se tornou a maior pré-estreia da história do país. O longo ultrapassou o antigo recorde, que era dos Vingadores. Ultimato havia faturado 60 milhões nesse mesmo período. Agora a expectativa para os números do primeiro fim de semana em cartaz. O recorde de maior estreia ainda pertence aos Vingadores Ultimato, né? Como o final de semana inteiro. É, com 357 milhões, cara. É muita grana. Que? Mas analistas acreditam que o novo filme do Miranha pode surpreender e abrir entre 260 e 280 milhões de dólares num final de semana, tá? A Sony, por outro lado, mantém uma previsão mais cautelosa. Além de reunir novamente o Tom Holland, que é o menino que também tá na Odisseia, né? É,
1: ele tá,
2: o
1: não sabia?
2: Ele tá? Sim. Ele é o filho do Odisseu, no filme da Odisseia.
0: O Odi Júnior.
2: É o... Bah, tem um nome triste.
0: É o Odisson.
2: É. Bah, não me lembro agora.
0: O filho do Odisson.
2: Toda a galera do Homem-Aranha tá no filme do Homem-Aranha, né? O filme amplia o universo Marvel com a chegada da menina lá do
1: Stranger Things. Adorei esse comentário. 5. Toda a galera do Homem-Aranha tá no Homem-Aranha. Filme do Homem-Aranha.
0: Faz todo sentido, cara.
1: Isso. Olha, e o filho do Odisseu é o Telêmaco.
0: Telêmaco. Borba.
2: Telêmaco Borba. Eu sabia que eu tinha um vizinho lá em Butiá.
0: Que não, tu não

0: tinha, cara, mentira.
1: Enfim. E marca a estreia de John Bertal como justiceiro. Ah, não acredito que tem no roteiro do programa tem um spoiler. Eu não vou ler. Falando não, sobre a menina de Stranger Things. Não,
0: agora tu vai ler.
1: Tá escrito.
0: Não, tu vai ler, agora.
1: Não, deixa eu não vou ler. Não vou ler.
2: Tá, então me desculpa.
3: Não, pior que... Ontem eu fui no cinema e eu fiquei incomodando o Marcos. Eu fiquei incomodando o Marcos. Porque só tinha um spoiler, que é um grande spoiler, pra dizer. E eu brinquei com ele que eu diria, mas obviamente não respeitei o amigo e não falei. E está
1: agora
3: aqui
1: tá escrito na pauta.
0: Que parágrafo?
1: Eu vou preservar
0: que parágrafo
1: a nossa audiência.
0: Que tá
1: eu vou preservar a audiência da Atlântida e não vou dizer o que está escrito.
0: Que parágrafo mas que tá isso aí?
1: Talvez o grande mistério do filme está escrito no roteiro.
2: O Marcinho também tá no grupo do Tava Dando na Rede, dizendo pra não falar o
3: Marcos,
2: spoiler.
3: Gente, faz assim,
2: foi,
3: ó, Marcos,
2: foi eu mesmo,
3: não lê mais, não lê mais. Deixa que eu vou trazer aqui, tá? Deixa que eu vou trazer aqui sem o spoiler, né?
1: Tá, não, mas agora eu já vi, tudo bem. Outra novidade...
0: Então conta!
1: Outra novidade é o Hulk. O Hulk tá no trailer, tá tudo bem.
3: Tá, isso aí
1: também. Deve apresentar a versão do Hulk cinza. Porra, outro spoiler! Ah, não é possível. Não. Aparece no trailer o Hulk verde, agora tem o Hulk cinza também, não é possível.
0: Que inclusive morre
1: de outro filme.
0: Inclusive morre no final, tá?
3: O Hulk era cinza, eu fui no cinema assim, mas
1: eu
3: sou mal,
1: é verdade.
3: Mas eu não me chamou atenção que ele era cinza, mas é bem provável que eu não tenha notado mesmo. Por favor.
1: Muito bem. Perfeito, gente.
3: Acabou o dia do Marcos, acabou a sexta-feira do Marcos.
1: Não, eu abri o programa dizendo que hoje ninguém vai estragar meu dia. Estragaram. Brincadeira.
2: Fui eu, né?
1: Brincadeira. Não, tá tudo certo.
2: A responsabilidade está sob mim.
1: Priscila, eu sou muito...
0: Tá, mas qual que é o spoiler, cara?
1: Tá tudo bem.
0: Qual que é o... Onde é que tá esse spoiler? Eu não entendo nada nenhuma, tô perdido aqui.
3: A Sadie Sink é a personagem...
0: Não, calma.
3: Stranger
0: Things, ali em cima tá.
3: Está no filme.
0: Tá.
3: Só que a
0: Ruivinha.
3: Grande pergunta é, qual vai ser a personagem dela?
0: Essa mas tá escrito aqui que vai ser a...
3: Então, esse é o spoiler que
0: entendi.
3: O Marcos acabou de ler, que eu brinquei ontem.
1: Acabei de ler, mas tudo bem, tá tudo ok. Tá aí um grande filme do Homem-Aranha, é o Novo Dia. Falando em clássicos do cinema, o filme As Patricinhas de Beverly Hills, quem já viu aqui?
0: Bah, sim, com certeza, cara. Ih, tá louco.
1: Clássico.
0: Meu sonho era ser uma delas, inclusive.
1: Tu é uma Patricinha de Caxias.
0: Só vila,
1: agora
0: cara.
1: Vai ganhar uma sequência em formato de seriado. Um dos maiores clássicos da comédia adolescente anos 90 terá uma sequência em formato de série produzida pelo Paramount Plus. Ah, não, mas daí é melhor não ter.
0: Cara.
1: Bom, com a Alicia Silverstone volta ao papel da Cher Horowitz. Nova produção conta com 6 episódios, começa a ser filmada em LA durante o verão norte-americano de 2027. Além de reprisar a personagem que transformou em estrela, a Alicia Silverstone também atuará como produtora executiva. A Alicia Silverstone, pra quem lembra também, ela fez aquela Batgirl no filme Batman e Robin, dos anos 2000 e pouco, que o George Clooney era o Batman. Ela era a Batgirl loira.
2: Enfim,
1: ela também apareceu lá.
0: Ela era...
1: Da minha parte era isso.
3: Tá, deixa eu só fazer uma correção, porque eu fui confirmar, porque eu assisti o filme e até é bom pro Marcos. Isso não é um spoiler. Não tem o Hulk cinza, tá? Isso era um rumor que não se confirmou. Ele não é cinza. Eu fui confirmar,
2: exatamente,
3: realmente dá um...
0: Ele é chumbo.
2: Inclusive, ó, essa pauta
3: é chumbado no filme.
2: Ela é do Ron Stone, do site, tá? E aí ela era de ideias, tá? De perspectivas da galera do que seria o filme, tá, Marcos? Então aí, ó, corroborando com o que o Nairinho falou.
1: Perfeito. Mas você sabe qual é que é esse rolê do Hulk cinza? Na história original do Hulk?
3: Não lembro, cara, sinceramente.
1: O que
3: lembro.
1: Que era? Quando criaram o personagem Hulk nos quadrinhos, ele sempre foi cinza. Mas por um erro de impressão no papel, ele acabou saindo verde por erro em algumas revistas.
3: Isso aí.
1: Porque era mais barato, sei lá, teve um problema na impressora. E aí acabou ficando verde por uma questão prática.
0: Entendi.
1: Mas ele sempre deveria ter sido cinza.
3: É, claro, depois eles criaram uma outra questão ali, né? O Hulk vermelho, por exemplo, que já não é mais spoiler, porque a galera já, né, já passou o filme, que é o último Capitão América lá.
1: Isso
3: que
1: aí.
3: É o coronel que vira Hulk, ele é vermelho. Então, assim, tem essa questão aí. Eu acho que talvez o Hulk cinza possa ser outra pessoa, né? Ou algum elemento que eles tentaram tirar ali do Dr. Banner e acabou mudando a cor dele, enfim, né?
1: Mas, é legal essa história, né? É legal esse negócio de herói, eu acho massa.
3: Eu gosto também. O Thiaguinho não gosta, pelo jeito, tá bem quietinho.
0: Nossa, cara, eu não sei nada disso aí, cara. Eu fico aqui ouvindo, aprendendo, porque eu não entendo. Uma vez, um cara que fazia impressão 3D, ele me perguntou, tu gosta mais de Marvel ou DC? Qual personagem tu gosta mais? Eu fiquei olhando pra ele assim. Eu falei, cite um da Marvel e um da DC. Ele falou, o...

0: O Batman é da DC. Eu gosto do Batman. Ah, então eu vou te dar de presente um porta-fone, cara. Nunca me deu o porta-fone, mas também não sabia o que era Marvel e DC, né? Cara, eu sou totalmente por fora, cara.
1: Isso pra cobrar o ouvinte no ar, né?
2: Perfeito,
1: né? Não é legal, personagem.
0: Tudo bem. Não, ele já faleceu, cara.
1: Ah, pô, foi mal. Desculpa aí.
0: É brincadeira, não faleceu, não. Deve estar ouvindo, deve estar ouvindo aí, passo fundo. Que isso, cara.
1: Muito bem, galera.
0: Cadê meu porta-fone?
1: Spotify, já que tu não é muito do super-herói, Thiaguinho, vamos falar sobre o Spotify, que lança um modo que adapta a música ao ritmo de corrida da galera. Pô, o meu vai ser só a reggae, então. De pagar pra caramba.
0: Câmera lenta.
2: Low-fi beats.
0: Low-fi beats. É playlist do Nairo lá, o Homem Nuclear. Excelente, daí tu vai andando tipo Homem Nuclear, assim, no... tá tipo muito bom. Esse. Mas, ó, assim, você é do time que não consegue treinar sem música, essa novidade pode interessar bastante, tá? Porque o Spotify anunciou um novo modo de corrida para assinantes. Premium, atenção. O recurso cria playlists adaptadas ao treino, selecionando músicas de acordo com o ritmo, a duração e também a fase da corrida usando inteligência artificial. Os usuários poderão escolher entre 25 programas de treino, pode escolher entre 25 programas de treino, como corrida contínua, intervalada e pirâmide, além de personalizar também o BPM e o estilo musical. O modo também...
2: de pirâmide.
0: É, tem que cuidar, tem que cuidar. O... vai ser uma trilha sonora do Egito, entendeu? Só música egípcia ali.
2: Não, é que daqui a pouco você tem que convidar mais dois amigos,
0: tem...
2: fazer esse esquema de pirâmide.
0: Mas é o que tá rolando já, né, cara? A corrida tá mais ou menos isso. Eu convido dois amigos, aquele vai indo, vai embora. Né? O modo também oferece avisos por áudio durante o exercício, recurso disponível inicialmente apenas em inglês. O lançamento começa para usuários de iPhone nos Estados Unidos, Canadá, Reino Unido, Irlanda, Austrália, Nova Zelândia, Candelária, Tapejara e Suécia. Ainda não tem previsão de chegada no Brasil.
2: Maral tem ou não?
0: Não, ainda não. Como eu falei, Maral, não tem previsão de chegada no Brasil ainda. Pô, o cara mais... grosso, né? Cara, que baita sacada do Spotify, né, meu? Muita gente corre utilizando, momento, né, cara?
1: Né, ah, galera, tá louco? De corrida cada vez mais forte. Esporte que tá muito movimentando demais. Não sei na região de vocês, mas aqui a gente tem corrida aqui quase muito. Todo final de semana. Na Serra eu sei que também rola muito, né, Thiaguinho?
0: O cara que treina na Serra aqui corre em qualquer lugar, né, meu? Porque aqui é morro pra cima, morro pra... Vai correr em Porto Alegre e voa. É uma loucura, os caras contam isso, cara. A gente vai treinar... o pessoal vem correr em Caxias do Sul, é uma das provas mais difíceis do estado devido ao índice de elevação, né? Então depois que tu corre aqui, tu acaba voando, né, quando tu tá em outro lugar.
1: Me chamou atenção de Passo Fundo também, eu achei bastante subida e descida, assim, Marcos.
2: Íngreme é o nome dessa palavra que você está procurando.
1: Isso aí, obrigado, viu? Muito obrigado. Galera, vamos curtir duas músicas por aqui. Vamos curtir Fresno e NX Zero, Se Eu For Eu Vou Com Você. Tá. E também Benson Boone com Beautiful Things. Esses dois sons na sequência. Logo depois a gente está de volta com mais pautas legais aqui no Tá Vazando na Rede. Bora!

0: Oscar.
1: Essa é a Atlântida, rádio das nossas vidas. Curtimos dois sons por aqui, Benson Boone e também Fresno, na parceria com o NX Zero. Se eu for, eu vou com você. E agora, Priscila Fagundes, vamos falar dele, o Bruninho Marte, ou Bruno Mars, né? Que tá vendendo ingresso. Isso aqui, olha, eu vou me abster de opinar, mas o cara tá vendendo ingresso sem visão do palco e não é o primeiro, por cerca de R$400. Só pra te ficar ouvindo a voz dele, como é que é isso?
2: Barato.
3: Vamos lá, vamos contar pra galera. Vamos contar pra galera essa pauta. Imagine, então, né, pagar cerca de R$400 pra entrar em um show e não conseguir ver o artista no palco. Parece estranho, tá? Mas foi exatamente isso que aconteceu nos shows do Bruno Mars em Londres. Pra atender a enorme procura por ingressos, a organização disponibilizou uma categoria chamada Audio Only, apenas áudio, destinada a pessoas que aceitam entrar no estádio mesmo sem conseguir ver o palco. Os ingressos foram vendidos para setores com a visão totalmente bloqueada por estruturas do estádio e também da produção do show. Ou seja, quem comprou conseguiu ouvir toda a apresentação ao vivo e sentir o clima do evento, mas não teve acesso à visão do palco e nem dos telões durante o espetáculo. Eu só vou fazer um abre aspas aqui no meio da pauta, porque essa pauta me lembrou muito um episódio de Todo Mundo Odeia o Chris, que o Julius, ele fica comprando um monte de coisa do Perigo, que é um cara que vende as coisas ruins, falsificadas. E aí tem o rumor, né, de que tudo que o Perigo vende é ruim. E aí ele compra ingresso pra show, pra ver luta, pra ver jogo. Ah. E sempre eles compram dois lugares, o do Julius e o da Rochelle. E aí sempre tem um lugar que fica bem na frente de alguma coisa, que eles não conseguem ver o espetáculo. Então isso me lembrou muito esse episódio do Todo Mundo Odeia o Chris. Mas voltando ao caso do Bruno Mars, gente.
2: Custava botar um telão pra quem tá só ouvindo.
1: Pois é.
2: Então, uma TV tem uma de 40 polegadas que fosse, né?
1: O cara não vai pra assistir o show, o cara vai lá pra outra coisa.
3: Pra isso. Pois é, enfim, a justificativa da organização, gente, foi o quê? Oferecer uma opção mais acessível para os fãs que queriam participar da experiência, já que todas
1: mas
3: as
1: que
3: áreas
1: experiência?
3: Com visão disponível
1: a experiência
3: já
1: não deu
3: estavam
1: show.
3: Esgotadas. A experiência de ouvir, escutar um show ao vivo, né? É isso, essa é a experiência. Simplesmente, a estratégia rapidamente viralizou, né, gente? Sim. E dividiu muitas opiniões. Inclusive, né, nós temos aqui opiniões bem fortes sobre isso, né? Já ficou bem claro. Muitos fãs defenderam, né, a iniciativa. Teve gente que defendeu, tá? Afirmando que ouvir Bruno Mars ao vivo e viver a energia do estádio já compensava o investimento, tá? Outros criticaram a venda, dizendo que pagar esse valor sem conseguir assistir ao show é um exagero e que esse tipo de ingresso não deveria existir. O caso também reacendeu a discussão sobre os preços dos shows e até onde vai o interesse do público em viver a experiência de um grande espetáculo, mesmo com limitações. E aí fica a pergunta, né, gente? Vocês pagariam R$400?
1: Não.
3: Pra não assistir de forma alguma a um show, apenas escutá-lo, eu também não
2: vai
3: pagaria,
2: ter pergunta.
3: Né?
1: Não.
2: Não tem como, não, né, meu?
1: A experiência é essa, cara. Não tem experiência nenhuma. Você é que nem de Sumar, você tem um TV, tem um telão, tem, sei lá, um negócio nada diferente lá, um coquetel, tem um assim, totem do Bruninho, vou te tirar foto.
2: É, ver no telão é o que muita gente já faz entrando
1: claro.
2: Em, por exemplo, vai no Morumbi.
3: É,
2: eu fui no show desse DC no Morumbi, fiquei lá em cima, na arquibancada. Pô, é gigante, tu vê os caras muito pequenininho. Então tu acaba vendo o show também pelo telão, muitas vezes, né? Mas pelo menos tu tem a possibilidade de ter a fotografia geral, né? Do que tá acontecendo no palco. Pelo menos isso. Agora, isso aqui, imagina os caras tendo essa ideia, né? No setor de marketing, assim. E se nós botássemos ingressos atrás do palco? Não, tá louco, meu? Não,
1: só pra ouvir.
2: Quer ver que vai vender? Vamos botar pra vender que vai vender.
1: Eu acho que foi isso. Vamos brincar, vamos fazer um teste e aí vendeu.
2: Vamos fazer um teste.
3: E vendeu.
1: Ah, e agora? E
3: teve
1: agora,
3: gente, tia? Que pagou.
1: Ah, sempre tem. E eu garanto que o Marcos foi um dos que comprou aí. Tá aí falando, mas comprou, né?
2: Que isso, cara? Não comprei. Não comprei.
1: Tô brincando.
2: Eu comprei o ingresso pra ouvir o filme do Homem-Aranha agora, sábado.
1: Ué?
2: É, eu vou ficar do lado de fora do cinema, boa. Não tinha mais poltrona, mas eu achei barato. R$80.
1: Boa, cara. Uma experiência única, né?
2: Oitentinha pra ouvir o filme.
1: Pô, mas vem com pipoca?
2: Não, pipoca
4: mas olha a experiência daí, tá? De um dia tu tá numa roda de conversa e a galera diz, tu assistiu? Não, mas eu ouvi.
2: Cara, eu ouvi tudo. É. Exatamente. No idioma original, sem legenda.
0: Isso aí, meu. Que só tu vai ter essa experiência.
2: É, pronto.
1: Tá certo, então. Galerinha, agora 22 minutos para as 4. Tá na hora da gente fazer um break, um show do intervalo, dar uma descansada para tomar uma aguinha. Mas logo, logo a gente tá de volta, porque Marcos Carvalho vai falar pra gente que a Netflix quer que você assista a Copa do Mundo Feminina com ela.
2: Eu?
1: E o Thiaguinho, contigo. E o Thiaguinho que vai falar sobre Erechim, que está no Mandando Bem. Erechim. E você vai saber mais na sequência.

0: do intervalo, a gente já volta. Bora!
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Estamos de volta por aqui, segundo tempo do Tá Vazando na Rede da sexta-feira. Marcos Carvalho, vamos falar, mano, de Netflix. Que história é essa que a Netflix quer que a gente assista a Copa do Mundo Feminina contigo? Ah, não, com ela, com a Netflix, no caso.

0: Tá? 200 milhões de dólares vai custar os direitos de transmissão. O valor é o maior já pago por um torneio de futebol feminino. Pela primeira vez, a FIFA separou a venda dos direitos da Copa masculina da feminina, justamente para 2027 e 2031. A competição vai ser a primeira a ser adquirida integralmente pela Netflix, segundo comunicou a própria Netflix. O contrato reforça a aposta deles em esportes ao vivo, para atrair anunciantes e sustentar o crescimento do plano com anúncios. Atualmente, essa é a versão que mais ganha assinantes. Eu, por exemplo, assino com anúncios também. Essa aí.
1: Eu também.
0: É a que cabe no bolso, né? No momento.
1: Exatamente.
0: Ali. Essa aí. A Netflix reserva hoje cerca de 17 bilhões de dólares por ano para conteúdo. Orçamento que até poucos anos atrás ia quase todo para o quê? Para filme e para série, né? Só que agora também tem esportes ao vivo, jogos de Natal da NFL, e boxe. Né? A Copa do Mundo Feminina rola em junho e julho do ano que vem. Aqui no Brasil, transmissão pela Mamãe Globo e pela Cazé TV.
1: Muito bem, né, galera? E vamos prestigiar o futebol feminino, pô, né? Na nossa casa aí, então, acho que vai ser uma grande Copa. E a gente precisa cada vez mais prestigiar essa questão do futebol feminino, né?
0: Porque Porto Alegre vai
1: a
0: receber,
1: luta,
0: né?
1: Não é a mesma coisa. Vai receber?
0: Vai ter jogos?
1: Vai, Beira Rio.
0: Ah, é verdade,
1: vai receber. Cara. Bem lembrado, bem lembrado. Então, pô, né? É nós na Copa do Mundo Feminina.
0: Ô, meu, diga,
1: por favor.
0: Não, é que a gente tava falando de streaming antes ali de preço. Eu acabei pegando um combo da Apple TV. Pra conseguir assistir algumas coisinhas ali. E, cara, pra estudante, não tô ganhando nenhuma comissão em cima disso, mas uma dica pra nossa galera aí. O estudante pega o plano de R$11,90, tu ganha o Apple TV mais a Apple Music por
1: R$11,90.
0: Eu acho bem acessível, assim, né?
2: Pra caramba.
0: Em tempos de preços salgadíssimos, né, pra streaming, assim, tá valendo. É, e tem um catálogo bem legal.
1: Eu tenho o Spotify estudante também. Eu tinha um outro, daí fui fazer agora sozinho, eu tinha família, fui fazer sozinho, e aí eu também tô estudando e tal. E olhei e tinha estudante R$12,90 daí. Mas daí só Spotify. Tá valendo, né?
0: Já é um pouco. Cara, eu achei que eu jamais ia conseguir desapegar do Spotify e já tô tranquilo, sim, sem usar há uns meses, tô só na Apple Music. É bem legal.
1: É bacana, né?
0: É bacana.
1: Dizem que a qualidade é até melhor, né? Mas dizem, não sei, que a qualidade é melhor, não sei se é real.
0: Ah, o lance é aquele do som de alta resolução, né?
1: É, uma coisa
0: assim. É que aí tu tem que ter uns alto-falantes ou uns fones de ouvido também furioso, né?
1: Tem isso também, né? O cara tem que ter um equipamento também que atenda, né?
0: É, senão.
1: Essa demanda, né?
0: Mas o ouvido humano, cara, é muito imperceptível, assim. Só se o cara é muito audiófilo e tem um ouvido de tuberculoso ainda por cima, um troço. Tem que ser uma combinação de fatores pra tu, tipo, vou pagar mais só pra ter o áudio em alta resolução.
1: Toda, né? Enfim. Galerinha, vamos curtir música por aqui, olha só. Vamos curtir quatro sons.
3: Alguém tá com dor de barriga aí, cara. Que isso?
1: É que são curtinhos. Ó, Dominic Fike, Castelo de Pedra, Ziba com Nano e aquele o Xadi. É assim a pronúncia, né, Marcos Carvalho?
0: Xadi.
1: O Xadi, eu vim de lá. Então, esses quatro sons agora, depois a gente volta com Mandando Bem. Bora!

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1: Então tá, né, galera? Vamos lá pra encerrar essa edição aqui do Tá Vazando na Rede. O Mandando Bem de hoje é com ele, arroba Fala Thiaguinho. Manda bem aí, meu amigo.
2: Se você pudesse aprender a ajudar pessoas em situações de desastre de forma totalmente de graça, gratuita mesmo, essa é a proposta do primeiro Clima Summit, treinamento de resposta a desastres e a encontro de voluntários que acontece em Erechim. O evento reúne especialistas, equipes da Defesa Civil e voluntários para fortalecer a preparação diante de enchentes temporais e outros eventos climáticos extremos. A iniciativa nasceu a partir das experiências vividas pelo Rio Grande do Sul nos últimos anos e da necessidade de preparar melhor quem atua na linha de frente durante situações de emergência. Durante os 4 dias de programação, o público vai poder participar de graça de palestras, treinamentos e cursos sobre gerenciamento de abrigos, operação de drones, monitoramento climático, comunicação e emergência, resgate, atendimento pré-hospitalar e proteção de pessoas e animais em áreas afetadas. O objetivo é formar uma rede cada vez mais preparada para agir de forma rápida, segura e integrada quando novos desastres acontecerem. A iniciativa também busca incentivar mais pessoas a ingressar no voluntariado, mostrando que qualquer cidadão pode fazer a diferença quando recebe o treinamento adequado. O evento é de graça, tá? E vai até domingo agora, dia 2 de agosto. Dá tempo ainda de participar. As inscrições e a programação estão disponíveis no site da Prefeitura de Erechim ou no link da bio do arroba PM Erechim. Pessoal de Erechim mandando muito bem, Nairo.
1: Mandaram muito bem, e assim a gente vai encerrando. Essa aqui é a última edição do Tá Vazando na Rede dessa semana. Já agradeço aqui a parceria de Lucas Amorim, que esteve conosco nas operações em Santa Maria, do Guilherme também, que está aqui junto com o Marcos Carvalho nas operações. Depois o Marcos vai também agradecer a ele ali. E antes de me despedir, eu vou deixar vocês se despedirem, por favor.
3: Muito bem, senhoras e senhores, era mais ou menos isso por enquanto, né? Fechamos aqui a nossa semaninha, felizmente, né, com tempo bom, que seja assim para todo o estado, a galera que quer pegar a estrada, conseguir passear, ver sua galera, enfim, que a gente siga sem chuvas fortes como tava sendo antes, né? É, eu tô lá no Instagram com @marcos.carvalho, quem quiser colar por ali, tem conteúdo novo chegando também, muito sobre a inauguração da Gaúcha, Passo Fundo, que rolou ontem. Aqui você também encontra em @gzhpassofundo. Obrigado pra todo mundo que colocou a gente. Obrigado também ao Guilherme Rol, nosso operador de Gaúcha e Atlântica, que tá aqui começando a sua jornada com a gente também, e toda a turma que tá conosco sempre. Segunda tamo de volta, até mais.
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0: Serra, arroba Daniela Fante, arroba Fala Tiaguinho. Bom final de semana, fiquem bem, fiquem na paz. Beijo.
1: Aqui na Zona Sul, em arroba Atlântida ZS, galera, rolando conteúdo bem legal por lá. Hoje ainda vai ter publicação de rolê Atlântida na Fena Doce, último episódio. Estive lá no espaço dos creators, dos criadores de conteúdo que ficam lá na feira fazendo várias atividades. A gente foi pro parque de diversões também, então vai estar saindo conteúdo bem legal. Tem publicação também de doces histórias, contando aí, né, histórias dos docinhos de Pelotas com Frederico Bonfada. Me segue. Segue arroba a Priscila Fagundes, segue meus colegas, arroba Marcinho Rádio, arroba Fred Bonfada. E lembrando, último final de semana de Fena Doce, galera, a maior feira e festa nacional de doces deste Brasil. Então a gente convida todo mundo pra vir aqui prestigiar a nossa festa amanhã. Hoje e amanhã, na verdade, nós aqui da Zona Sul estamos com programação ao vivo direto de lá, do Centro de Eventos, com muito papo legal, música ao vivo amanhã no Sweet Stage, viu, com sax trônica. Então convidamos a galera pra todo
2: vai tocar amanhã,
1: Pri? Não, amanhã não. Eu não. Eu não toco. Não.
3: Muito bom. Valeu, Pri, Thiaguinho, Lu,
2: Gui.
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7: E aí, essa é a Atlântida, a rádio das nossas vidas. Boa tarde para você que tá com a gente nessa sexta-feira, dia 31 de julho. Para quem continua aqui com a nossa resenha esperta, agora é horário local, diretamente do topo da esquina da comunicação em Caxias do Sul, para toda a Serra e também para o Brasil, para o mundo, através do site atlântida.com.br. 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Música da semana, Tá Vazando Dobrado e também o Momento Discorama. 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Fechou? Vamos fazer o seguinte, vamos começar com música da semana.
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7: Olivia Rodrigo, aquele tipo de música que começa devagarinho e depois dá uma agitada muito boa, típica de sexta-feira, bora.

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0: Atlântida, essa é a rádio das nossas vidas. Que sexta-feira, meus amigos. 24 graus e a temperatura na Serra do Rio Grande do Sul. Rosier fechando por aqui. Meia hora de som. Vitão, Pinguim, Bruna Magalhães, Justin Bieber. E ainda rolou por aqui Olivia Rodrigo. É muita coisa legal rolando na tarde aqui da rádio das nossas vidas. Vamos fazer o seguinte, vamos pro show do intervalo, preparar tudo para mais uma edição do Tá Vazando Dobrado. 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Passe na Doce Doce mais perto de você, eu vou fazer minha pausa e volto já.
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Lola Young na programação, aqui na Atlântida, a Rádio das Nossas Vidas, a melhor vibe do FM. Sexta-feira combina com o Kid Abelha, pra gente recordar hoje, no momento de Discorama, pra rede de Poços Gambino, sempre o menor preço. Fixação é o nome desse som. Bora!

0: 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A gente vai ficando por aqui com mais uma edição do nosso Tá Vazando. Depois do show do intervalo, é hora do Vibe Sunshine aqui na Rádio das Nossas Vidas. 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Nessa tarde de sexta-feira, voltamos já com Vibe Sunshine. Bora!
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14: Bora, que essa é Atlântida, a rádio das nossas vidas. Começou a partir agora mais uma edição do nosso Vibe Sunshine, combinando com essa finaleira de tarde de sexta-feira, último dia do mês de julho. Temperatura agradável, 23 graus na Serra Gaúcha. Vamos começar trazendo os caras da banda Canvas. Asas.

0: Atlântida, a rádio das nossas vidas, uma vida só com o Rapa aqui na programação do Vibe Sunshine. Temperatura 23 graus, que tarde sexta-feira agradável pra gente falar de dupla Caju. Thiago Nunes, tudo bem contigo?
1: Tudo bem, certo? Thiaguinho? Tudo certo?
0: É, hoje dá pra tomar um
1: guerigué, né? Ah, no final da tarde, né? Saiu, cara, do serviço, tá liberado,
0: tá, né? Tá liberado, né? Tem uns que nem saem, né? Já estão no...
1: Ah, é. Vai, pegar um pôr do sol hoje vai estar belíssimo.
0: Tá lindo, cara.
1: Né?
0: Hoje tá bonito.
1: Eu sou fã do pôr do sol.
0: Coisa linda, pra final de tarde, cola com a gente aqui no Vibe Sunshine, que sempre tem um pôr do sol maravilhoso. Sensacional.
1: Tem que aproveitar, porque depois vem a chuva de novo.
0: Depois vem de novo, né? Thiago Nunes, o que, que você conta pra gente da dupla Caju?
1: É, quem deixou o Rio Grande do Sul para Minas Gerais foi Juventude. Embarcou hoje, depois do meio-dia, já está lá na terra do pão de queijo.
0: Pão de queijo.
1: Então, Juventude entra em campo amanhã, jogo de ida das oitavas de final da Copa do Brasil, encara a equipe do Atlético Mineiro. Jogo às 19h30, em transmissão do Futebol da Gaúcha, na Gaúcha Serra, esse compromisso. E com novidades na delegação, o volante Mandaca, que se recuperou de uma lesão, viajou para este compromisso, assim como o reforço paraguaio recém-contratado Luiz Amarilha.
0: Para quem?
1: É, para paraguaio, exatamente, Thiaguinho. E esse time vai ter mudanças, viu? O Barbieri tem um problema na zaga, porque ele não conta com dois zagueiros titulares, o Messias e o Rodrigo São. O Messias sofreu lesão contra o Avaí e o seu terceiro cartão amarelo. Então ele vai ter que fazer uma zaga, um trio defensivo inédito, que ainda não jogou. Pode ser o Tite, pode ser o Gabriel Pinheiro e o Marcos Paulo, ou ele pode puxar o Aderlan, lateral direito, para a função, porque ele tem mais laterais à disposição.
0: Certo.
1: E o Juventude teve um reforço confirmado ontem, o meia Gabriel Pires, de 32 anos, que estava no Mirassol, contratado para Libertadores. Lá ele perdeu espaço, então o Juventude já traz esse nome, até pensando no futuro, porque o Mandaca tem a situação aí de fim de contrato, pode ir para o Grêmio ano que vem, então já vem como um possível substituto. E uma baixa, o Léo Jabá, o atacante Léo Jabá, ele nem estreou com a camisa do Juventude. Ele estava treinando, o atleta teve, ele tem vínculo com São Bernardo, e o que aconteceu? O São Bernardo pediu a volta dele. Né? Ele vinha treinando bem aqui no Juventude, ele cumpre uma suspensão por doping que vai acabar no dia 9 de agosto, mas como o vínculo é do São Bernardo pediu o retorno desse atleta e aí não tem o que fazer, né?
0: Deixou treinando aqui e agora que tá tudo certo, volta.
1: Aí que tá, o São Bernardo diz pra ele, não, já que tu vai acabar a tua punição, procura um novo clube.
0: Tá.
1: Ele procurou, veio pro Juventude, estava treinando, fez gol em jogo treino, treinando bem. E agora, essa semana, o São Bernardo, não, a gente quer que tu volte.
0: Você tá bem aí? Conseguiu treinar, conseguiu, marcou o gol, então volta.
1: Então volta. E o atleta queria ficar aqui em Caxias do Sul, mas não tem o que fazer, né? O vínculo é do São Bernardo, então ele volta.
0: O chefe mandou,
1: resumiu. E o Caxias treinou hoje pela manhã, deu folga agora sábado e domingo pra turma, né?
0: Que beleza.
1: É, mas a fase não é boa,
0: não
1: pra
0: é
1: ter
0: boa
1: folga.
0: Não é boa pra ficar sorrindo por aí, não.
1: Exatamente. Então, reapresentação do Caxias na segunda-feira, e aí tem a semana decisiva para encarar o Itabaiana fora de casa. O Caxias é décimo colocado da Série C com 21 pontos a 2 do G8. Então a situação tá tensa no lado. E hoje no Show dos Esportes o presidente Roberto de Vargas do Caxias vai falar ao vivo às 8h30.
0: Olha aí, rapaz, muito bom. Obrigado, Thiago Nunes.
1: Certo, vamos aproveitar esse sol espetacular.
0: É. Sabe o que combina com esse sol agora? Shakira, cantando a música da Copa.
1: Boa.
0: Isso aqui, você vai sair daqui, vai daqui, sair daqui quebrando agora. Obrigado.
1: Valeu.

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Atlântida, a rádio das nossas vidas, Dua Lipa com Houdini, pra fechar essa sequência do Vibe Sunshine de hoje. 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Vamos embora, né, porque vem aí o Quase Nada na programação. Antes, deixa eu dar um recado pra Farroupilha, ou você da região que quer se deslocar a Farroupilha, porque vai ter campanha de recolhimento de materiais e cicláveis amanhã, tá? Durante a ação, itens poderão ser entregues das 8 da manhã às 11h30 em formato drive-thru, no pavilhão ao lado da Câmara de Dirigentes Lojistas, ali onde era realizada a Feira do Livro, a Feira Livre do Produtor Rural. A campanha vai ser realizada mesmo em caso de chuva, local coberto, todos os tipos de vidro, inclusive quebrados, tá? Como garrafas, copos, frascos diversos, entre outros, com exceção de lâmpadas e pilhas, tá? Que precisam ser destinadas a uma área específica. Então, isso aí tá descartado, tá? Não, não vai ser aceito. Também, o pessoal vai aceitar tampinhas, caixas de papelão, esponjas, blister de medicamento, óleo de cozinha e alumínios. A campanha também recolhe embalagens laminadas, como as de salgadinho, de café e chimarrão, caixas aluminizadas, como as de leite, por exemplo, tá? As próximas campanhas de recolhimento, além de amanhã, serão no dia 12 de setembro, 13 de outubro, 7 de novembro e 5 de dezembro. Então, Farroupilha tá aí com essa baita ação, em prol ao meio ambiente, né? Muito importante a gente fazer a nossa parte também pra poder ajudar. Fechou! Agora sim, Quase Nada tá, ó, batendo a nossa porta. Vem aí toda a galera da Rede Atlântida, logo após tem Pretinho Básico, esse canhão de audiência, e a gente vai se despedindo por aqui. Amanhã eu tô de volta na tarde da Atlântida com mais uma edição do Tá Na Rede. Eu sou o Thiago Zirbes, obrigado pela tua parceria de sempre. Me segue lá no arroba Fala Thiaguinho, tem conteúdo novo pra você que é distraído, lê os recados, mas não cumpre com as suas tarefas. Tem um conteúdo bem legal lá. Vamos fazer essa parceria. Tu me segue lá, a gente vai trocando uma ideia. Arroba Fala Thiaguinho, Thiaguinho sem H. Tudo de bom pra você. Aproveite bem o final de semana. Juízo nessa cabecinha e fique bem. Fique na paz. Tchau. 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
12: Atlântida, rádio das nossas vidas. Tá no ar o Quase Nada desta sexta-feira, 31. Acabou o mês. Acabou o mês, vem aí o final de semana, vem aí... Vem isso aí.
13: No sábado.
12: Acabaram as férias escolares, as aulas voltam segunda-feira. Volta, sabe quem volta segunda-feira?
13: Quem?
12: Trânsito.
13: Verdade.
12: Não percebeu que tá mais calmo?
13: É, que eu tô vendo de treino.
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13: Gostosa demais.
12: Nossa, vem descobrir tudo que o teu lazer pede, Natan. Lazer pede Sesc.
13: Exatamente.
12: Tu é o influenciador Sesc, né?
13: Fala, meu âncora. E aí, tudo certo?
12: Tudo bem contigo?
13: É o meu âncora, né? Quase nada, meu bola, meu pretinho. É o meu âncora.
12: O que que virou a Rádio Atlântida, né? Que loucura. Jamais imaginei isso na minha vida.
13: Tudo bem.
12: Tava falando sobre isso em terapia essa semana.
13: Que loucura, que loucura. Eu também. O que que virou? Tem que dar razão pros caras, às vezes, nos comentários.
12: Para, meu, para. Vai te a merda.
13: Meu, pauta de hoje é uma indicação de série ou filme que te pegou legal pra indicar pra galera ver no final de semana.
12: Vai, eu vou dar uma coisinha leve, então, tá? Coisinha leve, que é até... Não é muito novo, mas eu vi recentemente. Eu vi a última temporada de LOL Brasil, que é o concurso dos comediantes de quem faz o outro rir.
13: Pode crer.
12: Tá? E a quinta temporada, que tá no Prime, ela é, tipo, só as estrelas. E aí o Tom Cavalcante, que é o apresentador do programa, ele joga. E aí, meu, é muito doido, porque o Tom Cavalcante, ele é meio que o tiozinho, tirou ele meio que pro tio do rolê, sabe? Uhum. Só que aí na hora do jogo, meu, ele mostra que ele é o Tom Cavalcante, velho.
13: Exato.
12: Ele é o Pit Bicha, ele é o Ribamar, ele é foda, velho.
13: O cara sabe fazer um negócio.
12: 26-400-943 é o nosso telefone. Ô, meu, o que eu dei de risada.
13: Tu sabe que eu comecei a assistir essa semana? Porque você tava conversando ali.
12: Claro, porque eu indiquei essa semana.
13: Isso, eu já tinha assistido a LOL, mas não a última temporada. Aí eu comecei, eu tô no segundo ou terceiro episódio.
12: E aí, tu viu ele jogando já?
13: Sim.
12: É o meu, hein? É tipo assim, ó, ele apresentando, ele é um tiozinho. Aí o meu, bota ele pra jogar. Sabe o nego velho que foi jogador? Que ele bate diferente na bola?
13: Joga só no atalho.
12: É isso, é isso. E aí os caras ficam olhando pra ele dizendo, Malton. Alô, quem tá falando?
13: Alô?
12: Ué? Como que tá chamando o seu já? Pera aí. O que que aconteceu aqui?
13: Alô?
12: Alô, quem tá falando?
15: Alô?
12: Oi, quem fala?
15: Arthur, aqui em Novo Hamburgo.
12: E aí, Arthur, dá uma dica de série ou filme pra nós aí nesse final de semana.
15: Eu vou falar um que eu vi recentemente, o filme do Michael Jackson.
12: Filme do Michael Jackson é baita filme, baita filme. Baita indicação, vai ter o 2 agora, inclusive. Muito bom, Arthur. Quantos anos tu tem, velho?
15: Tenho
12: 11. Pô, que legal, tu com 11 anos tá indicando esse filme, meu. Parabéns pra ti e parabéns pros teus pais aí que te ensinaram a ter um bom gosto.
15: Obrigado.
12: Tu gostou do nosso Michael Jackson aqui?
15: Oi.
12: Olha o nosso Michael Jackson.

0: Mas com quem?
1: Gostou? Ó, mais um trechinho. Que tal?
2: Ele não gostou muito, mas ele não quer.
1: Quer mandar um beijo, triste. Um abraço pra alguém, né, Arthur?
3: Quero mandar um beijo pra minha mãe que tá aqui.
1: Nome dela?
3: Fernanda, e pro meu pai, Joel.
1: Beleza, um beijo pra Fernanda, um beijo pro Joel e um beijo pra ti, Arthur. Valeu?
3: Valeu.
1: Tamo junto.
2: Valeu.
1: 26400943, dá a tua indicação.
2: Uma
1: então.
2: Do Prime também, a maravilhosa Mr. Maisel. Já assistiu?
1: Claro que sim.
2: É, provavelmente.
1: Excelente, né? Mais uma dica envolvendo comédia, né?
2: Isso, ela é. Na verdade, o marido. Começa a série, o marido dela tá tentando ser comediante.
1: Ele é um open mic, ele é um comediante iniciante.
2: Aí ela descobre que ele traiu ela, aí ela vai lá até o bar de comédia que ele geralmente faz show, pega o microfone, começa a desabafar e ela é mais engraçada que ele.
1: E aí é nos anos 50, isso. Nos Estados Unidos. Cara, maravilhoso.
2: É uma série que eu assisti com a minha mina e os dois gostaram muito.
1: Porque, cara, a série é muito bonita. Ela tem figurina, ela tem cenário, enfim, é muito, muito, muito legal. Massa. The Marvelous Miss Maisel. Tá lá no Prime. Eu não Prime. Terminei de assistir. Boa lembrança. Alô, quem tá falando?
2: Tem um final legal.
4: Fala, Rafão. E aí, Natan?
1: E aí, irmão? Quem fala?
4: É o Jean de Santa Mara do Imperatriz, meus queridos.
1: Fala aí, tu é sócio já do programa. Dá uma dica de série ou filme aí, Jean.
4: Não, calma aí, rapidinho. Rafa, tu e o Léo falaram algumas inverdades no Dois Gordos sobre Floripa, hein?
1: O que eu falei sobre Floripa que é inverdade?
4: Sobre a ponte.
1: A ponte fecha, né? Me mandaram, várias pessoas me mandaram fecha. Que a ponte fecha.
4: E as pontes principais são a Colombo Salles e a Pedro Ivo.
1: É.
4: Luz não é a principal.
1: Bastante gente me mandou isso aí.
2: O compromisso assim, com a verdade da Rádio Atlântida é até 10 da noite. Depois é humor.
4: Bem lembrado, Natan, muito bem lembrado disso.
1: Pra quem não sabe o que o Jean tá falando, eu e o Gordo Léo, a gente apresenta um programa de madrugada, que é o Dois Gordos e Uma Madrugada, onde excelente, a gente fez o excelente. Tema sobre Floripa, Florianópolis, excelente. Porque a gente tá querendo ir pra Floripa aí, a gente tá querendo, muito em breve, também tá na programação ao vivo do rádio em Floripa, apesar de estar lá no Spotify.
4: Não, mas é tudo perdoável, tá, Rafa?
1: Mas a maior parte das coisas a gente acertou, né?
4: Eu também, quando falo de Porto Alegre, eu minto bastante também, porque eu só fui uma vez.
1: É isso aí. Indica uma série ou um filme aí pra nós, além de indicar o Dois Gordos à Madrugada.
4: Eu vou indicar Outlander.
1: Tá.
4: Outlander é uma série que se passa em 1700 e pouquinho, ali na briga de Escócia e Inglaterra.
1: Tá.
4: E ela vai e volta no tempo. Tá.
1: Gostei.
2: É massa. Eu vi a primeira temporada.
4: Envolve magia, bruxaria.
1: E onde é que vê? Onde é que vê?
4: É boa pergunta, sabe?
2: Eu acho que eu vi na Netflix, não sei se
1: Netflix.
2: Tá ainda.
1: Netflix, tá? Maravilha,
4: não, tá
1: então.
4: No Disney, tá no Disney agora.
1: Disney, beleza.
4: Tá no Disney, tá no Disney, tá?
1: Fechou, então.
4: Fechou. Rafa, amanhã começa o mês maravilhoso, que é o nosso.
1: É o nosso, né? Domingão é o meu. Domingão eu tô de aniversário aí, quem quiser me mandar presentes, tô aceitando.
4: No outro sábado é o meu, dia 8. Aí depois nós temos da criatura pequena pra fechar o mês, né? Que é o Rafinha.
1: Mas é isso aí.
4: Então, vamos.
1: Abraço, Jean.
4: Tá, beijo pra vocês, tá? Beijão.
1: Valeu. Beijo. Quem quiser colar no @GomesRafael me dá um presente, então me dá uns seguidores.
2: Pode ser fotos,
1: né? Não.
2: Vídeos.
1: Não, eu quero áudio. Quero seguidores.
2: Ah,
1: de presente.
2: Seguidores.
1: É, tô com 77.500.
2: Não, vamos bater 80.
1: Não, 80, não vou ganhar 2.500 assim.
2: Por quê?
1: Não tem como.
2: Se a gente ficar falando
1: 78 eu fico feliz.
2: Até o final do Quase Nada e do Pretinho a gente bate.
1: Não, com 78 eu fico feliz, tô de aniversário, vou fazer 35 aninhos, tá?
2: Um guri.
1: Um gurizão, tô um gurizote, isso. Fagotão.
2: E se seguir cuidando da saúde, vai durar bastante.
1: Assim seja. Alô, quem tá falando?
5: É o Luiz, Rafa.
1: Fala, Luiz. Caloa. Beleza, irmão?
5: Tudo bem? Primeira vez ligando, meu amigo. Quero ligar mil vezes e não consigo.
1: Conseguiu, hoje tu conseguiu, vamos lá.
2: Faz o que da vida, cara, Luiz?
5: Eu sou hidráulico há 31 anos, meu pai há 45.
1: Pô!
5: Hidráulico.
1: Que massa. E me dá uma indicação de série ou de filme aí pro final de semana.
5: Olha, eu e minha esposa lemos muito mais ela, né? É o Mentalista, né? É uma série, eu não sei se vocês já viram, mas é muito boa.
1: Qual?
5: Não é aquele, é o Mentalista.
2: Mentalista.
1: Claro que sim. Eu já vi alguns episódios soltos, assim, na ordem eu nunca vi.
5: Sim, minha esposa viu de fora, do começo ao fim.
1: Tá, conta a premissa.
5: Como é que ela conseguiu?
1: Conta a premissa aí, como é que começa a série pra tu convencer o pessoal?
5: Mas ela viu, eu não vi, eu mais dormia, né? Eu mais dormia do que via.
1: Ah, você tá indicando uma série que a tua esposa gosta, é isso?
5: Isso,
1: é bem mandado, é bem mandado, é isso aí, meu.
5: Com certeza, quem manda é ela.
1: Manda um beijo pra ela aí, então, meu.
5: Pode deixar um beijo pra minha esposa Ariane Carvalho aí, pra minha filha, pra minha família toda. Um abração pra vocês, que eu admiro muito, curto vocês todo dia. Um abração pro Rafa, que tá de férias, o Pumessa, pra todos vocês aí, que eu curto vocês todo dia.

0: tá?
1: Tamo junto.
0: Top. Parabéns aí, porque eu sei que não é fácil. A maioria tá de férias aí, você tá dando conta aí.
1: Não, tamo na área. Nós estamos cobrando escanteio, cabeceando, mas tá
0: tudo bom pra vocês aí.
1: Valeu, irmão, abraço.
2: Tamo cobrando.
1: Se bem, 26.400.943. É o seguinte, ó. 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Olha essa
2: maravilhosa
1: lata.
2: Maravilhosa.
1: Eu acho linda demais essa lata. E essa pequenininha aqui também é bonitinha também. Olha só que coisa linda.
2: É clássica, né?
1: Um beijo pra galera da imigração, nossos parceiros lá de Campo Bom. Adoro essa cidade. E em breve eu quero estar de volta, que eu prometi fazer com calma o tour na imigração. E em breve eu tô lá. Seguinte, mais um telefone 26400-943. Alô, quem fala?
3: É a Liz, e aí, gurizada, tudo certo?
1: Fala, Liz!
2: Oi, Liz!
1: Boa tarde! Tudo bem contigo, guri? O que que tu faz da vida?
3: Tudo! Tá tudo certo, estamos indo pra casa.
1: Indo pra casa? Depois do quê?
3: Depois do trabalho, né?
1: E trabalhamos com o quê?
3: Sou corretora de seguros.
1: Maravilha, corretora de seguros. Liz!
2: Isso!
1: Indica aí alguma coisa pra gente assistir no final de semana.
3: Olha, eu finalizei uma série essa semana que eu fiquei, olha, muito boa.
1: Vamos ver.
3: Eu Vou Te Encontrar.
1: Tá, me dá mais informações sobre o que que é.
3: Tá, ela tá no Netflix.
1: Ah.
3: É, um pai, ele é preso pelo assassinato do próprio filho.
1: Tá.
3: E aí começa a surgir a hipótese de que o filho tá vivo e que ele não assassinou. E aí ele consegue
2: correr atrás pra
3: provar que o filho tá vivo.
1: Quantos episódios são?
3: São 8 episódios.
1: Gostei. É Netflix?
2: Netflix.
1: Maravilha.
3: Eu Vou Te Encontrar, é muito bom.
1: Gostei, Liz.
3: Olha, uma reviravolta,
1: gostei.
3: Vale a pena.
2: Plot twists.
3: É.
1: Gostei. Liz, mandar um beijo, um abraço pra alguém?
3: Ah, um beijo pra vocês, né?
1: Ah, muito obrigado.
2: Obrigado, Liz.
1: Muito obrigado.
3: Oi, sem spoiler, tá?
1: Ah.
3: Tem que assistir o Homem-Aranha, pelo amor de Deus,
2: verdade.
3: Tá?
1: Tu já viu? Tu já viu?
3: Claro!
1: Não, para, chega!
2: Não fala nada!
1: Não fala nada. Eu só vou ver semana que vem. Para, pode parar.
3: Vai, mas leva o lenço.
1: Ih, puta,
2: leva
1: o lenço. Ah, tem morte.
3: Leva o lenço.
1: Ah, não.
2: Mas é romance.
1: Não, que romance, vai.
2: Eu choro com coisas ruins.
1: Tchau, Liz, beijo. É, a tua cara.
3: Beijo, gente. Tchau.
1: Ai, 26.400.943, eu quero ir ver o Homem-Aranha. Quer ir comigo ver o Homem-Aranha?
2: Ah, vou passar essa.
1: Bah, meu, que grosseria,
2: vou
1: meu.
2: Passar
1: eu
2: essa.
1: Tô fazendo aniversário, te convidei pra ir
2: ver o Homem-Aranha. É que quer ir final de semana?
1: Eu não falei isso, velho.
2: Ah, eu presumi. Mas 26,
1: 4, 6, não, agora eu não quero que tu vá comigo.
2: Terça,
1: não, eu não vou contigo.
2: Terça,
1: eu vou arranjar outra companhia terça, pra ir ver o Homem-Aranha comigo. Alô, quem tá falando?
2: Fui grosseiro mesmo.
4: Olá, Everton.
1: E aí, Everton?
4: Tudo
1: bem contigo? O que que tu faz da vida, mano?
4: Tudo bem, sou gerente executivo do Cindy Lojas Gravataí aqui.
1: Maravilha, um abraço pra galera do Cindy Lojas, que é nossa parceira aqui.
2: Indica pra nós uma série ou um filme que tu assistiu, meu querido.
4: Então, eu assisti e fiquei um pouco complexo, foi O Mundo Depois de Nós. Que ele é um filme focado em um ataque cibernético, que ele corta as comunicações mundiais. E há uma parte icônica que foi todos os carros da Tesla com o piloto automático entraram em pane e perderam os controles e começaram a bater sozinho.
1: Bah, que loucura, velho.
2: Vou ver também.
1: É legal?
4: É bem pra te ficar pensando toda a função de tecnologia sobre apagão e problemas com energia elétrica também que pode ocasionar.
1: Tá bem. Quer mandar um beijo, um abraço pra alguém, mano?
4: Um abraço pra vocês aí que todo dia aí alegram o dia da gente, faz a gente pensar aí sobre tudo.
1: 6 da tarde, bateu o sinal do Pretinho. Vem aí o Pretinho Básico, a gente já volta. Fica aí, não sai daí.
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2: Olá, 6:06, tá no ar o Pretinho Básico, Alexandre Fetter, mais uma vez pede escusas, mas é o último dia.
3: Você está com o Alexandre.
2: Segunda-feira ele tá de volta no estúdio ao vivo e a cores, pra quem gosta daquela beleza nórdica.
3: Você tá ouvindo agora?
2: Calma. Eu tenho certeza, né?
3: É?
2: Esses dias ele só me mandou uma mensagem. Ele ouviu um comentário, ele só mandou uma mensagem, uma palavra só, sabe?
3: É.
2: De quem, aquela piada interna que sabe que ele tava ouvindo.
3: Broxa. Vamos caprichar, então.
2: Não, tem que caprichar sempre. Boa tarde, Neto.
3: Boa tarde, caprichando sempre.
2: Caprichando sempre, que camisa, hein? Essa camisa...
3: Ah, aqui tem gravação daqui a pouco.
2: Fala pra
3: mim. Gravação.
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4: E aí, meu, eu não tenho gravação, mas vou no cinema daqui a pouco.
2: Odisseia ou Homem-Aranha?
4: Odisseia.
2: Ah, é um ou outro.
4: Odisseia.
2: Bah, acabaram de me dar um mini spoiler do Homem-Aranha, já fiquei mal já.
3: Ah, aquele ruim, do final do filme.
2: Ah, é. Ah, tu já viu também?
3: Eu vi ontem.
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3: E aí, Rafael Gomes, bom fim de tarde, boa sexta-feira. A felicidade toma conta dos carros e dos lares nesse momento. Grande abraço.
2: Por quê?
3: Obrigado, hein? Porque o Pretinho Básico começou.
2: Eu gosto essa autoestima, me
4: segue. É muito bom.
2: Eu vou criar essa vinheta.
3: Tem que ter um jogador jovem em todo o time.
4: É verdade.
3: Que é aquele que corre, marca lá no lateral.
4: Volta
3: correndo, reclamando do cara.
2: Eu gosto. Esses dias um cara de Santa Cruz me mandou uma mensagem dizendo: meu, tô muito feliz. Eu falei, por quê? Pô, começou o programa e aí eu olho pro meu vizinho, assim, na janela do outro prédio, e ele também tá vendo vocês no YouTube.
3: Ah, que legal.
2: E aí ele disse, pô, me conectei com o cara aí sem saber, viu? E
3: ele mandou vídeo, né?
2: Mandou vídeo, mostrei pro Vini. 99, o app que te leva a viver o melhor de Poa, vai de 99, Nathan Nunes.
4: Boa tarde, meu âncora.
2: Boa tarde, tudo bem? Tudo bem,
3: Gutinho? Então é Nathan!
2: Tu tá bem, Nathan?
4: Tô bem, cara, tô bem.
2: Gosto muito dessa tua camiseta aí,
4: obrigado,
2: parabéns.
4: Obrigado,
2: gosto bastante.
4: Lele que me deu.
2: Lele que te deu?
4: Lele que me deu.
2: Maravilha. Precisamos fazer uma correção, porque hoje no programa da manhã a gente tinha visita, a gente tinha o Carioca do Pânico, veio nos visitar,
3: cara,
2: trouxe
3: legal,
2: o Nego, né? Joe, fizemos um programaço. E a gente não falou no programa da UMA que era Dia Mundial do Orgasmo. É importante.
3: Até a meia-noite, então.
2: Até a meia-noite, por isso que eu achei importante salientar, porque tem uma galera indo pra casa agora pra comemorar, né?
4: É isso aí, marca a gente lá no arroba
2: marca
4: do Pretinho Básico, na hora
2: stories.
4: Do ato, faz um stories, marca a gente.
3: Quantas pessoas será que já transaram ouvindo o Pretinho Básico?
4: Muitas.
2: Ah, algumas.
3: Já parou pra pensar?
2: Inclusive
3: nisso?
2: Participantes.
3: Não.
2: Vini Moura, deve ter alguém transando agora. Ouvindo o Pretinho Básico.
3: 6:09.
2: Se você tá transando agora. Mas é o seguinte,
3: pode estar no Spotify, né?
2: Pode estar no Spotify.
3: Pode estar no Spotify também.
2: É,
3: não, mas ao vivo, no rádio. Agora são 6:09.
2: Se você tá transando agora, manda um WhatsApp pra gente.
4: Só com os pezinhos, só os pezinhos.
2: Não.
3: Você é tarado, hein?
4: Mas daí o cara vai ter que, além de transar, ouvir, mandar um WhatsApp.
2: Sabe por quê? Porque agora tá tocando no rádio ou no carro, né? Vai saber. E a pessoa já começou a rir. Bah, a gente tá.
4: Então... Não, eu quero saber se num motel, por exemplo, agora que tem aqueles radinhos lá.
3: Na nojerada.
2: 994-478272, né, Nathan? Tá com o WhatsApp aí,
4: vou,
2: né?
4: Vou pegar ali, meu
3: aquele
4: querido.
3: Aquele rádio que toda hora.
2: Mas transar,
3: é brabo, né?
2: transar escutando a rádio, trabalhando aqui na rádio é impossível.
3: É impossível, porque tu ouve teus brothers.
2: Não, e a vinheta, te traz pra dentro do estúdio,
3: e aí tu
2: não consegue.
3: E aí tu ouve a tua própria voz.
5: Eu tenho um amigo que ele é saxofonista, ele disse, a pior coisa é ver filme pornô. Sempre tem um sax. Ou o cara quebra tudo, ele é muito ruim.
2: Das duas maneiras eu me desconcentro.
4: Eu sempre pensava que Kennedy era música de filme pornô. Até me explicaram que não, que ele era um músico sério e tal, que ele era o cara.
5: Achava,
4: né,
5: que era aquela trilha, já era pra se agarrar.
2: Nosso operador de lives é o Zé Thiago, Zé Carona. Beijo. Beijo pro Zé Carona. Nosso ouvinte aniversariante do dia 31 de julho. Vai começar o nosso mês aí, né, Fagundes?
3: Caraca, né?
2: Batista da Silva tá de aniversário.

0: Aniversário hoje, gerente industrial numa empresa de plásticos de São Leopoldo, morando em Carazinho, tá fazendo 42 anos hoje. Parabéns, Batista!
1: Little guy!
2: Carazinho, terra do Mick Silva, né?
0: Exatamente. É verdade, Mick Silva é de Carazinho, é de Carazinho. Agora os destaques, né? Ah, obrigado, Neto.
2: Eu ia fazer junto, cara.
0: Obrigado, foi muito bem.
2: Vai lá então, vamos fazer junto.
0: Então, agora é a hora dos destaques, meu irmão. Porra, bem demais. Ô, meu, hoje o Léo vai ser demitido.
2: O Léo se ferrou hoje.
0: A uma, o Carioca fez o da pena. E a sexta fez o destaque. Ai, meu
1: Deus. Pô. Olha só, só falta aqui também, se precisar, a gente vai, eu tô aqui de cantinho.
0: Olha o Ivone.
3: O Ivone.
1: É, Vini Moro.
2: A filha do Ivone.
1: Como é que tá, Vini Moro, tudo bom?
3: O Ivone.
1: Tudo bem?
3: O Ivone. É o pai.
1: O Neto Bagulho.
2: Ô, Ivone, saudade, cara.
1: Tudo bom? Gomio, tô gostando muito da tua apresentação.
0: Obrigado, Ivone, obrigado.
1: E o crente do trem.
3: E aí, tudo bem, Ivone?
1: É muito bom.
2: Prazer. Ô, meu, você é um baita
1: personagem.
3: Não, São Leopoldo em nenhum lugar.
2: Mas ele tá tentando roubar o lugar do Ivan com as camisas rasgadas aqui.
0: Eu acabei de alojar a camiseta dele.
3: Não vi, cara.
2: Caiu cinza quando tá fumando.
3: Teste.
0: Tu fuma, Natan?
3: Ah, de vez em quando. Não, brincadeira.
1: Não consigo imaginar isso.
0: 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Estudo aponta que 8 em cada 10 brasileiros têm medo de sair à noite, Nathan Nunes.
3: Isso mesmo. O estudo realizado pelos institutos Update e Fogo Cruzado foi divulgado hoje, nesta sexta-feira. E ele também mostra que 60% das pessoas já deixaram de frequentar lugares que gostariam de ir e 30% deixaram de usar transporte público por conta do medo de toda a violência urbana que pode encontrar.
1: Porra, que merda, hein?
2: Que loucura.
0: É.
1: Porra, é uma tristeza.
2: E tu vê, essa violência gera uma cadeia de coisas que mexe lá na história dos restaurantes, dos bares, de gente
1: dos
2: que trabalha
1: músicos,
2: lá,
1: dos né,
2: músicos.
1: Né,
2: músicos
3: da, galera, a galera vai ficando mais caseira daí. Apenas 41% acreditam que a polícia protege a população e somente 22% perceberam melhora da segurança depois de operações policiais.
1: Isso é aqui no Rio Grande do Sul, nego.
3: Isso é geral.
0: Brasil. É no Brasil. Mas sabe que Porto Alegre ainda numa fase melhor, né? Eu acho que a gente já teve pior, velho.
1: Vazia.
0: Não, eu acho que Porto Alegre tá mal cuidada. Mas eu acho que ela tá mais segura do que ela já foi.
1: Não, mas eu digo assim, ó, na noite, cara, sei lá, eu acho que Porto Alegre, pra quem viveu os anos 90 em Porto Alegre, pô, a parte da Gate ali, né, Neto? Cheia de casa noturna,
0: mas então, meu, forte, mas Adams, assim, tu tem passado na Gate à noite?
2: Ainda tem bastante.
0: A Gate voltou a ser point, meu.
2: Porque agora tem Cidade Baixa, Quarto Distrito. É que o Rio Branco cresceu muito também, né? Eu morei no Rio Branco e era calmo ali no Miau da Cabral, por ali eu morei.
0: A Cabral com a Miguel Toches ali no Miau da Cabral, eu morei ali também. Ali o Miau da Cabral antes era um mercado. Mercadinho.
2: Tu gosta tanto ali que deixou uma parte tua ali.
0: Deixei uma parte minha ali, falando sério. Era um mercadinho, e aí de manhã tinha uma padaria, de noite eles abriram um churrasquinho. Aí o churrasquinho foi bombando tanto à noite que virou um churrasquinho. Ali, a vida noturna é altíssimo nível.
1: Mas assim, tá, eu tô ligado onde tu tá falando, e realmente, ali tem muito lugar legal pra galera fazer
0: um happy hour. E aí, vindo pra Guete ali...
1: Mas vai pra noite, isso. Noite, noite, madrugada.
0: Vindo pra Guete... Não, eu acho que a madrugada, ela tá com menos opções do que já teve. Mas a noite porto-alegrense, ela tá melhor do que foi há pouquíssimo tempo atrás.
1: Não, aí eu concordo contigo. Eu acho que tu tem muitos locais legais pra tu ir, tipo assim, até umas 11 da noite.
2: Tem gente se antenando de começar mais cedo essa noite.
0: É, isso aí.
2: Isso, os shows mais cedo. Claro. Porque o pessoal pode sair do emprego e ir direto ali, tomar alguma coisa, assistir alguém tocar, dançar. Sim. Só gosta muito de dançar também em Porto Alegre. E dali já emenda, aí quando tu vê 10, 11 horas tu tá em casa.
1: Ah, seria legal.
2: E aproveitou uma noite.
1: Tu gosta de dançar, Natan?
3: Eu gosto de dançar, cara.
0: O que tu dança, Natan?
3: Ah, o que tu pedir. Agora bem é outra questão.
2: Faz um striptease aí pra nós.
0: Não precisa.
2: Os caras se apavoraram.
0: Não. É que eu conheço, Natan, ele vai fazer.
1: Eu faria.
0: Ele vai fazer.
1: Tu faz tudo por dinheiro, né?
0: Tudo.
1: Só não mexe com polícia.
0: Polícia?
1: Polícia, taxista. Fé e taxista, nego. Não mexe com essas três pessoas, né?
2: É, mas eu não mexo.
1: A fé dos outros ninguém mexe.
3: Tá, e se for um taxista policial...
1: Eu, como devoto de Iemanjá, eu afirmo, nego. A gente tem que confiar.
2: Tu é devoto de Iemanjá.
1: Sou devoto de Iemanjá.
2: Bastante roupa azul.
1: Muita roupa azul, muito axé sempre, nego. Sempre muita paz.
2: Que legal, hein?
1: É isso aí. Que foi, Adan? Não, vou te ver na próxima parada na Nossa Senhora dos Navegantes ali.
0: Claro, fevereiro.
1: Vendendo as camisetas ali com os guris.
3: Não, mas tem planeta.

0: Isso, né? Aí mudou minha vida, amigo.
1: Encontrou a fera e mudou a tua vida.
0: Mudou minha vida, amigo. Mudou minha vida.
2: Como é que tu era antes?
0: Eu era desviado, né, nego?
2: Não, mas o que que tu fazia de errado?
0: Tipo o Venom no Homem-Aranha, nego. Eu era um cara...
3: Era Disney, então.
0: Eu era um cara desviado, minha voz era grossa.
1: Tu tem alguma lembrança da tua voz? Como é que
4: tem
1: era?
4: Tem gravação. Ela é algo mais lírico, assim.
0: Só que falha, né?
5: mais só lírico. Falha. Proprietária coloca apartamento à venda e descobre que corretora morava no imóvel.
4: Não. Meu, que bagunça isso aqui, velho.
2: Aconteceu em Balneário Camboriú.
5: Cara, não é possível.
3: Eu gostaria de fazer uma
1: participação. É, Castelhano, tua área.
3: Cara, tem que ligar antes, cara. Dá uma ligada antes, não tem ninguém.
2: O que aconteceu? A mulher foi vender o apartamento, colocou na imobiliária e a corretora ela foi demitida, mas ela ficou com a chave ainda do apartamento. E aí ele não estava sendo utilizado e ela passou a morar lá. E aí uma prima da dona viu isso, denunciou.
5: Ué, tem a luz acesa ali.
3: Ué, minha prima chegou.
2: Denunciou e a mulher acabou sendo presa.
1: Não é possível.
4: Onde mesmo?
2: Cara. Balneário Camboriú.
3: Eu tenho um camarada que chegou, cara, na época de veraneio, ele, a mulher dele, os filhos, ele chegou, tinha uma família morando lá, cara.
1: Meu Deus,
3: tinha alugado a casa, cara, alugado alguém lá que ninguém sabe quem foi, alugou pra aquela família a casa. E ele chegou, tipo assim, um fim de semana, vamos pra praia, então, estamos sem fazer nada. Não, lá na casa da mãe. Aí largaram pra praia, chegaram lá, tinha uma família morando lá. Não era tipo assim, só aquele fim de semana.
1: Né? Vai, tudo, e até se entender.
3: Geladeira, porque eles realmente iam raras vezes pra praia, né?
1: E até se entender. O Rafa e o Gordo, uma vez, chegaram num quarto de hotel, tinha umas pessoas no quarto.
5: Mais de uma vez já aconteceu comigo.
1: É, né?
5: Nessa tour do Pretinho. Meu, eu sou ocupado? Mais azarado nesse sentido. Porque, velho, três vezes. Meu, o Pretinho não viaja tanto assim, velho. Três vezes eu já entrei num quarto que tinha gente dormindo, velho. Uma tava eu e Léo, meu, e nós entramos numa gandaia no quarto, assim, ó. Sabe quando tu vem na resenha, assim, e nós, sei lá, tinha pego um X e ceva pra ficar no quarto ali e tal, tal. Mas nós chegamos, meu, daqui a pouco um cara já se levantou brabo, assim, meio que fez menção de... E eu, meu, tem um cara no quarto. E o Léo, achando que eu tava sacando, guigaram, o quê? E tal, ele, no que ele entrou, ele, bom, sai. Eu, meu, saímos, queridos idiotas. E a cara
3: do... Mas quem tava certo?
5: Não, todas as vezes a gente tava certo. Eu tava com a chavezinha do quarto.
0: Já
5: que me deu
0: o Léo errado, Neto?
3: É, o Léo é muito...
5: Não, o recepcionista, velho, quando eu olhei pra ele, aí a gente desceu rindo, né, os dois, bah, ali, o cara ia dar na gente e tal. Aí eu cheguei no recepcionista, meu velho, olha só, tá tudo bem, mas olha só, tu nos deu um quarto que tinha gente. O cara, não tem como. Eu falei, tu nos deu um quarto que tinha gente. Aí ele pega o computador,
3: aí chega
5: não
3: lá,
5: tem
3: tá
5: como.
3: Tudo arrumadinho,
5: tá, não tem ninguém. Aí ele olha assim,
1: bah.
5: Quando ele vê que fez a cagada.
0: Meu, mas isso que o Neto falou, essa situação de tu chegar e ter alguém há um bom tempo, eu não sou um especialista em direito, né? Mas isso pode virar até um embrólio judicial, cara. Porque daqui a pouco o cara que já tá lá um tempo, ele vai dizer, não, mas essa casa é minha, não sei o quê.
2: Uso
0: o capião.
4: É o microfone campeão. Mesmo.
2: Eu falei capião.
4: É o microfone, esse microfone o pessoal gosta de falar de coisa de justiça.
2: É o quadro.
3: É o microfone. Não, mas é que, cara, o que aconteceu foi que...
2: Vereador.
3: Ele entendeu que o cara não tava mentindo, porque o cara tinha um papel, como se ele tivesse...
1: Claro.
3: O problema era quem era aquele cara que tinha alugado. Porque não existia aquela imobiliária.
2: Mas teve uma vez que eu tava vendo apartamento pra comprar, e daí eu cheguei com o corretor, ele abriu a porta, e a gente viu que tinha coisas dentro e não era pra ter. Aí quando vê, saiu uma mulher se vestindo assim, e a gente, meu Deus, o que aconteceu? A dela falou que ela tinha alugado por outra imobiliária, só que não avisaram e o cara tava com a chave.
1: Bah,
5: e ela não trocou.
2: Ela recente tinha se mudado.
1: Isso é uma das coisas mais constrangedoras que tem quando tu quer ver um apartamento pra comprar.
5: E tem gente morando.
0: Ah, não
1: que
0: é legal.
1: Clima de bosta.
0: Não é legal.
1: Bah, sim, a pessoa ali, porque naquele momento aquela casa é dela.
3: E a personalidade da casa é dela.
1: Exato, e tu tá ali olhando como se a pessoa não existisse, né? É uma situação
2: que tu tá olhando, ah, tá sujo aqui.
1: Daí tu fica olhando assim, espaçoso.
2: Tu chama a pessoa de relaxada por tabela.
1: Tu pensa, bah, mas eu tiraria esse móvel daqui, sabe?
5: É isso que acontece.
2: Aqui a gente vai dar uma reformada.
3: Vocês já voltaram na casa onde vocês já moraram alguma vez?
4: Nunca.
0: Não,
3: cara,
0: é uma coisa que dá uma
3: melancolia, eu tô falando por mim, claro, uma melancolia, porque eu guardo desses lugares imagens maravilhosas.
0: Sim.
3: E aí chega uma hora que tu começa a ver que aquilo ali mudou, já não deram muita bola pra aquilo ali que tu achava muito legal, aquele armazém já tiraram, o outro bolso, mudou tudo.
1: Mas nessa loucura aí, Neto, eu tenho de tipo assim, quando eu era pequeno, crescer na casa dos meus avós e achar tudo aquilo muito grandioso.
3: Ah, sim.
1: E aí tu cresce e tu percebe que
3: é um pátiozinho
1: bem pequeno. É um pátio simples, pequeno, esse que não é tão grande. Só que tu era pequeno, tu achava, eu vou correr até lá à frente e vou subir no sofá e vou fazer tal coisa. E
3: fazia isso.
1: E fazia. E aí tu vai, hoje tu percebe que tu, na real, era um lugar pequeno, normal, só que a cabeça de criança, ela transforma tudo em muito mais mágico do que realmente
5: é. Eu tive isso, caiu a minha ficha, quando os nossos parceiros aqui da Rede Pampa montaram ali, eu nasci naquele prédio. E ali onde tem o logotipo da Rede Pampa era o meu quarto.
3: Da Ipiranga?
5: Aham. Uhum. E aí quando eu passei ali agora, e não, tipo assim, não pode ser uma casa de ninguém. Eu fiquei, caralho, minha casa não existe mais. Não existe mais minha casa. Eu nasci ali. E o outro de corretor, eu tinha um jovem adulto, que ele morava com os pais. Então quando ele queria sair com a menina, ele pegava a chave pra olhar o apartamento. Ficava se pegando com a guria no apartamento vazio.
0: Mas isso rola.
5: Depois vazava.
0: A gente tinha que ter filme adulto disso.
4: A gente tinha que fazer o quadro do Luciano Huck, aquele De Volta Pra Minha Casa, ali contigo na Pampa.
5: Não, eu... eu gosto bastante daqui.
3: Que ameaça, hein?
5: Advogado casado é suspenso após ser flagrado beijando colega.
4: Grande abraço, muito obrigado.
2: O advogado famoso Nathaniel Cullerton, ele tem 45 anos. Cooler.
3: Deu nome e sobrenome pro cara.
0: As fotinhas lá.
3: Olha aí.
2: O que acontece?
3: Ele
2: é casado, é um advogado de renome. Só que ele tava traindo a sua esposa no Central Park, em Nova York, e um TikToker viu isso.
0: Puta que pariu, né?
2: E o TikToker chegou gravando e começou... botou ele contra a parede. Ah, vai pra um quarto, tem criança, e aí o que que tu tá fazendo? Aí o cara nitidamente ficou...
5: Eu vi o vídeo, é uma TikToker que ela fica rodando... Eu
2: consegui deixar...
5: Não, não tem problema. Ela fica rodando pelo Central Park, meio zeladora do Central Park, sabe?
3: Comportamento.
5: E aí ela viraliza isso. E aí, cara, ela chega nesse casal que tá se dando uns pega, dizendo tipo assim, E aí, meu, quando vira, eu também achei que fosse A, velho. Porque o cara é muito biotipo, assim, de
3: A.
5: Ele parece saído de uma sessão da tarde, assim, isso, sabe?
3: Tá bem arrumado.
2: O semblante dele cai de uma forma muito rápida, assim. Ele tá feliz, ele vira. Quando ele vê que ele tá sendo filmado, ele baixa.
3: Mas qual é o problema das... Claro, trair é errado. E nós somos contra a traição. Mas...
2: A Babi tá vendo? Mas é o que aconteceu, Vini. O vídeo viralizou bastante pro motivo de...
5: Porque ele é famoso, ele é um advogado famoso.
2: Isso, ele teve em vários casos gigantescos.
5: Mas ela sabia que ele era famoso.
3: Sabe de quem que ele era advogado?
5: Do Elon Musk.
3: Isso. Porra,
5: mas
3: esse cara tava dando uns pega no Central Park.
5: Mas ela sabia que ele era famoso?
3: Não. Tá, mas esse é o ponto. Por que essa mina fica se metendo nas pessoas que estão se beijando?
5: Porque é um local público, eles estavam, digamos assim...
3: Preservando...
2: É TikToker, tava querendo...
5: Não, ela é polêmica, ela é polêmica.
0: Ela já tava com a informação.
5: Não tava. Não, Adams, o perfil dela é isso. Ela chega nas pessoas e fala assim...
0: Alguém deu o peito,
5: ó. Tá jogando lixo no chão, então, aí, ó.
0: Não sei.
5: Mas ela é ostensiva.
0: Isso aí alguém soprou. Ô, meu, o Central Park, mano, ele é 40 vezes o tamanho da Redenção, velho. Então, tipo assim, ó, e a mina achou o cara num banquinho lá. Meu, tem 30 milhões desses bancos lá. Velho, pra mim isso daí é o
3: com as carruagens passando.
0: Tudo. E com o show do Pedro Ernesto lá também. Cara, é impressionante. Mas, amigo, pra mim não... é certo que alguém não...
5: Tipo... Eu olhei o vídeo e achei, esse é montagem. Eu fui atrás, o cara é advogado de um do Elon Musk.
0: O Adams tava nos States, né, nego?
2: Tava, mas tava de boa.
5: O que que tu fez lá no Central Park?
3: Andou por lá que eu vi.
0: No show do Pedro Ernesto e viu... Ah, quase larguei na mão com aquele cover do John Lennon lá no bagulho do Imagine.
3: Na Redenção tem swing de
0: madrugada. O cara não quis dar entrevista, foi grosseiro.
2: Tem?
5: Não, peraí.
3: Na Redenção tem swing de madrugada.
2: Tem swing de madrugada. Mesmo à noite,
3: Porto Alegre. O Central Park, que é 40 vezes maior, pô. Vai ter também.
0: Ah, pode ter uma bobagemzinha lá.
3: É um ponto de vista, né,
5: Diego? Não tinha pensado.
3: Leitura da realidade.
5: Onde é, qual parte da Redenção no Parque Farroupilha aqui que é...
0: No
5: que,
0: arco.
5: Que tem...
3: Pera isso
5: no
3: aí,
5: arco, cara, no arco do triunfo.
3: Expedicionário ali, né?
5: Pô, mas é na entrada da Redenção quem passa...
0: Só
5: de...
0: é voyeur.
3: E tu vê, de dia é adoção de filhotinhos. De noite, valeu.
0: É pau. De noite é pau no bicho.
2: Que isso, velho?
5: De dia é vira-lata, de noite é salsicha. De noite é salsicha.
0: Complicado.
5: Está de cara no cu. De dia é adoção. Novo filme do Homem-Aranha passa Vingadores e faz a maior pré-história da história do cinema.
3: Que o Vini foi. Então, como é que ele tem um.
5: Quer que eu fale sobre o filme?
1: Calma, não, deixa, né, deixa o Natan abrir primeiro a notícia.
2: Tu não vai falar também sobre o filme, vai dar spoiler pra gente. Mas
3: todo mundo já viu?
5: Não, aqui todo mundo.
3: Não, eu não vi.
2: Pra estreia foi esses dias.
3: Os caras apavorados desligando o rádio agora.

0: Então, se tratando de pré-estreia, o novo filme arrecadou 72 milhões de dólares, enquanto Vingadores Ultimato arrecadou 60 milhões de dólares.
1: Tá.
0: Mas ainda? Precisamos ver nesse final de semana se a estreia vai fazer com que ele passe ou não o Vingadores Ultimato. A tendência, segundo especialistas, é que não. O Ultimato arrecadou 357 milhões de dólares. A estimativa da Sony é bem conservadora, é de 190 milhões.
1: Tá.
0: Entre 190 e 195. Outros analistas colocam entre 260 a 250 milhões. Vai ser bastante, mas não sei ainda se vai ser páreo, né?
1: No total.
0: Mas pra em questão um herói, de pré-estreia, que é ali o primeiro dia, ou antes do primeiro dia...
1: Sabe o que é, Nathan? Eu gosto bastante desse universo, do mundo pop. A Marvel andou fazendo muito filme ruim. Muito filme ruim.
2: É verdade.
1: E aí, tudo que vazou até agora desse filme é todo mundo dizendo, ó, voltaram os filmes bons. Voltaram. Teve uns 10 na sequência ruim.
3: É verdade, assim. Tá sendo produzido um outro Vingadores.
1: É verdade.
3: Sim. Ah, isso é legal.
1: É verdade. Mano. Não, e o vilão, sabe quem é o vilão? É o Homem de Ferro.
3: Sim, imaginei que ia ser o Tony Stark.
1: Eles pegaram ele como se fosse um clone, um cara do multiverso, né? Legal. Esse é o termo correto. E aí os heróis não vão saber que é outro. Eles vão achar que é o mesmo.
3: Ele faleceu, né?
0: Não vai ter
1: ele morreu.
0: Do Capitão América também?
1: Vai, voltou também o cara do Capitão América. Então tá tudo voltando e aí tá todo mundo dizendo, ó, a Marvel voltou. Então esse filme do Homem-Aranha seria, entre aspas, o primeiro bom.
4: Cara, o Luan voltou.
2: E o Homem-Aranha tem tudo pra ser o novo Tony Stark, né?
1: Ele vai ser o novo. Cara, eu vi a notícia que a Sony e a Marvel queriam fazer mais 10 filmes do Homem-Aranha. Cara, sabe o que é isso?
4: Tem público, né?
2: Tudo isso.
1: Tem. É que a nossa geração, Adas, cresceu com 3 filmes do Homem-Aranha. O Tobey Maguire era...
3: Eu vou te dizer, eu aprendi a ver filme de super-herói com o Tobey Maguire.
1: Esse é o Homem-Aranha, é o mais pop de todos.
4: É o mais pop de todos.
1: Ele é o mais pop, mas assim...
4: Jornalista.
1: Jornalista.
3: Só nem nós. Não consegue emplacar o super-homem.
1: Não consegue.
3: Não consegue.
1: Como é que vai levar a sério um cara que coloca cueca por cima da roupa?
3: Verdade.
0: É, não dá.
1: Não dá, mas... Agora me rendei com a galera.
4: Não, mas é que o super-homem era o maior de todos, né?
1: É. Sempre foi. Da vida toda, o maior, o mais forte era o super-homem.
0: Mas não engaja, ele é muito
4: mas
0: bom.
4: Mas tudo indica que o...
0: Tem que ser mais humano.
4: É boa tese.
1: O Miles Morales, que é o Homem-Aranha da animação...
4: Ele é muito bom o desenho.
1: Ele vai virar o live action. Por isso que a perspectiva dele é fazer uns 10 filmes.
4: Quer dizer, desde as revistas, né, cara? Ele é estourado, né? Homem-Aranha
1: sempre foi. Sempre foi o meu favorito, eu gostava bastante. O ator, o Tom Holland, é muito legal.
4: Ele tá bem.
1: Ele tá muito bem nesse último papel aí.
4: E ele tem... E o principal, né?
1: Ele lança a vontade de falar do filme.
0: Ele tá com a esposa dele, né? No filme.
1: Não, que ele conheceu ele no tá primeiro ótimo, filme.
4: Aquela hora que ele...
1: A esposa dele, a Zendaya, também tá...
4: Eles são
1: o futuro do casal pop, assim. Do que foi, sei lá... David Beckham e Victoria Beckham, no futuro vai ser isso aí, vai ser o Tom Holland.
3: Zendaya, eu curti esse filme que ela fez com o Robert Pattinson, o The Drama.
1: Ah!
3: Que filme tri, velho.
1: É que ela é... Cara, ela tá com 3 filmes em 2026, o The Drama, o Odisseia e o Homem-Aranha.
3: Isso me lembra
1: o
3: Jim Carrey em 94.
1: É. Tem um plano sequência dela naquela série Euforia.
4: De corpo, né? De corpo.
1: Que ela fica... A Zendaya, ela fica... num plano sequência de 15 minutos atuando uma abstinência, velho. Cara, é assim, é um negócio...
4: Ela é muito boa.
1: Literalmente de cinema, assim. Bom, negócio foda. Ela manda muito.
4: Ela manda muito.
1: Estes, então, foram os destaques do Pretinho. Neto Fagundes, 6h29. 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
1: Sempre importante.
4: Tamo junto,
1: muito bem. Importante.
4: Tamo super unidos. Um rapazinho que era filho do nego velho, né? O nego velhinho. Levou a bicicleta dele pra consertar e o mecânico disse que seria rápido. E que ele poderia acompanhar o serviço, ficar ali olhando, sem precisar ir embora. Fica ali, em pezinho ali. Aí começou a mexer na bicicleta do guri. Pegou um alicate, o rapaz falou, meu pai tem desse aí.
1: Ele falou com a voz do nego velho.
2: Meu pai tem.
4: É, mas porque ele herdou do pai dele, é uma herança genética. Ele respondeu, ah, que legal. Depois pegou uma chave de boca e novamente o rapaz falou, meu pai tem duas dessas aí. Aí ele respondeu, ah, que bacana. Pegou uma chave Philips e novamente o guri veio e fala assim, meu pai tem duas dessas aí. Começando a ficar irritado, ele já nem respondendo nada, passou alguns minutos depois, de muitos, meu pai tem dois desses. O mecânico de bicicleta vai dar uma mijada e o guri vai junto. E o cara indignado fala pro guri, Tá, e agora? Vai dizer que teu pai tem dois...

0: Esse aqui também?
1: Aí o guri disse, não, não, não, não. Esse aí ele tem só uma, do tamanho de dois, cara. Denilson Hagman.
2: Bah, o guri velho me pegou.
3: O guri velho, o guri velho é uma tendência.
2: Guri velho é uma tendência.
3: Guri velho.
2: Porque ele herdou do pai o jeito de falar.
3: É o guri raiz.
1: E outra coisa, tem nego velho pequenininho?
3: Tem. Nego é o nego veinho.
4: O cara tem 13 anos, mas fala como se tivesse 60.
1: 60, não, no meu tempo, eles têm 6 anos.
2: Não, e é o gurizinho que não arrega numa briga. Não. Que já brigou muito nessa vida. Só...
4: Quando eu era criança.
3: Quando eu era nenê.
2: Rodrigo Adams.
5: O Ancelotti, se adaptando ao Brasil, decidiu ir a uma praia de nudismo. Chegando lá, viu uma placa escrito:
6: se ficar ereto, tem que comer. E se peidar, tem que dar.
5: Ele entrou, viu uma mulher linda, pelada já, com um corpão maravilhoso. Exato. E ficou esplêndido, né? Mandrulho. Então ele chegou nela e falou:
6: olha só, estou pronto. Sabe as regras, ah?
5: A loira, que era maravilhosa, olhou pra ele e disse: sei sim, fazer o quê, né? Lá começou ele. De repente ele queimou uma bota. Nisso surge o Balotelli atrás dele.
4: Por que o Balotelli?
1: Ah, o Balotelli.
2: Pensa.
5: Cara que entende da parada sabe, né?
2: Cara... Foi muito bem.
3: Pato, foi muito bem, cara. Puta que pariu.
5: O Balotelli olha pra ele e diz: já sabe, né? O Ancelotti ficou triste e disse:
6: bueno, hacer lo que são as regras, ah.
5: De repente, o Balotelli começou um... Ancelotti se encaminha pra uma saída da praia. Brabo.
6: Pô!
5: E gritou:
6: nunca mais volto nessa praia.
5: Aí o Balotelli pergunta, né? Pô, mas por qual motivo?
6: Eu sou idoso, ah? Eu só fico de pau duro uma vez por mês. Mas peidar eu peido a cada 5 minutos, tá? Perfeito.
2: É boa.
3: Vini Moura!
2: Tem uma história.
3: Tá.
2: Verídica.
3: Sempre que lá história.
2: Essa é verídica.
3: Vinídica.
2: O cara tava andando na calçada, rua da praia aqui. Tava andando pela rua da praia e... Ai, que fome, né? Hora do almoço, não sei o que, ele...
3: Broquinha,
2: pegou. Viu um restaurante que ele não tinha visto. Passava por lá direto, mas não tinha visto esse restaurante ainda. E ele olha e tem uma placa assim, ó: entre nesse restaurante, peça o que você quiser. Se a gente não tiver o prato, tu ganha R$1 milhão.
1: Ixi!
2: O cara pensou: pô, é meu momento, vou sacanear eles lá e vou ganhar R$1 milhão. Ele entra no restaurante, peitinho estufado aqui, né? É comigo, sentou na mesa, veio o garçom e... Pois não, seu pedido, senhor. Então, eu quero uma sopa de girafa rosa africana. E aí o garçom, não, então tá. O garçom foi na cozinha, volta com a sopa de girafa rosa. Ele, caralho, os caras são brabos aqui. Saiu no outro dia, ele, não, vou tirar R$1 milhão desses caras. Não é, é comigo.
3: Honra.
2: Não é, é questão de honra. Foi lá, sentou na mesa... Eu quero um bife de barriga de golfinho na manteiga. E aí o garçom foi lá dentro e voltou com
3: não
2: o bife.
3: Não tem manteiga.
2: Não, voltou com o bife. Voltou com o bife.
3: Como?
2: De golfinho, de barriga de golfinho, pá. Botou na mesa e eu falei, caralho, não é possível.
3: Restaurante ecológico.
2: Restaurante é foda. Terceiro dia ele dá, hoje eu vou pegar esses caras. E ele entra no restaurante e pede, eu quero um rabo de sereia com um pãozinho tostadinho. Aí, o garçom vai na cozinha e volta com um saco assim, ó, R$1 milhão. E ele aqui, ó, tá, vocês não têm o rabo de sereia então? Não, até temos, a gente não tem o pãozinho, faltou.
1: Tamo sem o pão.
2: Ai, quatro é par. Boa tarde, pretinhos. Se puderem ler, eu agradeço.

0: Mês passado, um amigo meu saiu com a namorada dele e uma amiga dela junto. Acabei indo também, aquele clássico esquema, né? Quatro é par. Eu e essa menina ficamos, e pra falar a verdade, rolou uma química muito boa. Desde então, continuamos conversando, saindo e ficando. O problema, pretinhos, é que descobri que ela é ex-namorada de um outro amigo meu, que eu conheci esse ano. Ele frequenta a minha casa, a gente faz churrasco e a amizade tá crescendo. Agora eu tô na dúvida. Continuo ficando com ela e simplesmente não conto pra ninguém. E penso mais lá na frente se a coisa andar. Porque se essas coisas ficarem algo sério, não quero perder a amizade dele por causa disso. Mas a gente também não manda no coração. Talvez essa dúvida pareça boba. Afinal, eu tenho só 17 anos. E acho que faz parte dessa idade não saber muito bem o que fazer. O que vocês fariam no meu lugar? Abraço, pretinho, sou muito fã de vocês, principalmente do Porã, que também acompanha no Desprogramados.
1: É, tu vê, nasce um novo tigre, né?
0: Nasce um novo tigre.
1: Nasce um novo... Little Tiger.
2: Todos os dias
3: nasce. Esse entendi, é o guri velho.
1: Eu não entendi a dúvida dele.
0: Não, tu não prestou atenção.
3: Esse
0: não,
3: é
0: não
3: o guri velho.
0: Tu me pegou. Tu não prestou atenção.
1: Tu me pegou.
0: Não precisa, tu tá no telefone.
1: Não tava no telefone, pior que eu não tava.
0: Cara, ele tá saindo com uma menina, que é amiga do... da namoradinha do amigo dele, tá?
1: Tá.
0: Aquele esquema, ah, uma amiga minha vai junto, vamos junto.
1: Aí dentro.
0: Ficaram.
1: Pegou.
0: Aí ele começou a ficar com essa menina duas, três vezes ali, recém começaram a ficar, e descobriu que ela é ex de um outro amigo dele.
1: Quê?
0: Nada, nada. Mas o amigo dele que frequenta a casa, que faz churrasco, conhece a família.
1: Ah, mas como é que ela não, ele não conhecia ela, se, faz, se é tão íntimo?
0: Não, é que ele conheceu esse ano um amigo.
1: Ah, tá. Ah, é ex, meu, olha só.
3: Novo, ah, cara.
1: Cara, eu vou te falar um negócio,
0: tá? Fala, vai, Lavini, dá a morte.
1: Quando eu tinha a idade dele, eu fiquei com a ex do meu amigo. Nem sei se o cara tá vivo hoje.
2: Isso, velho.
1: Entendeu? Então, assim...
0: É que com 17 anos...
1: Tá te seguindo.
0: Com 17 anos, tu tem muito amigo, né?
2: Isso. Ah, é. Final de colégio, início de faculdade, cara.
3: Acaba o ensino médio, tu não vê mais ninguém.
2: Quê?
3: Acaba o ensino médio, tu não vê mais ninguém.
0: Não, não. Acaba o ensino médio, mas a galera cai já. A galera cai.
1: Tem os de fé, que vão pra vida.
3: Ah, é poucos?
1: Mas são poucos. Então, assim, cara... Ah, nem te apega nisso aí. Tu conheceu o cara esse ano, tá? Se tu gosta da guria, fica com ela... Porque é melhor ficar
0: com ele. Tu gosta do cara, fica com ele.
1: É, fica... Se vocês três se gostam, de repente tá aí um momento pra...
0: Trisal.
1: Trisal, coisas novas. A geração, essa geração de 17 anos é mais aberta pra novas coisas.
0: É verdade.
1: Entendeu? Então aproveita, se joga.
0: É, Sofia. Meu Deus, jogou na água essa chamilha, do nada.
1: Ó,
0: tá aí, Natan, alguém transando nos mandou mensagem?
1: Ah, é verdade, a gente esqueceu disso aí.
3: Tem uma pessoa
1: cara.
3: Que eu mandou que ele... um áudio e eu tô com medo de rodar.
1: Tá, mas ouve antes, cara.
3: Daqui a pouco.
0: Transcreve o áudio ali, meu. Tem a IA agora do.
3: Não, é que eu não sei se não é um áudio.
2: É isso, daqui a pouco eu já me dão, né?
3: Pô, mas se for melhor. Tem o áudio e falando aqui, ó. Valendo aqui, ao vivo em Palhoça e um foguinho.
0: Bota aí, vamos ver, bota aí, vamos ver.
2: Meu Deus.
1: Meu Deus, cuidado, cara.
2: Cuidado.
1: Atenção.
0: Não.
3: Eu falei.
2: É óbvio que não tem transcrição, meu.
3: Falei.
2: A madeirada comendo, velho. Pô, cara. Será que o cara já achou petróleo, velho?
3: Teve outro que falou aqui que tava na preliminar, mas eles começaram a dar risada com o pretinho e pararam.
0: Viu? Falei que isso ia acontecer.
1: Vamos ao áudio.
3: Eu falei.
1: Madeira!
2: Ah, velho.
0: Não, mas era ele, tava batendo pau.
1: Tinha que ser o Natan, cara. Tinha que ser o Natan mesmo. Ainda bem que foi o Natan. Meu, que coisa espetacular.
0: E sabe qual é o pior? É óbvio que ia ser uma merda dessa, né, cara? É óbvio. Ai, que eu achei que ia ser o cara falando. Bah, gurizada, eu tava aqui, mas aí vocês me atrapalharam.
1: O próximo era esse aí. Cara, que estava nos preliminares, começamos a falar, acabamos com a vida dele.
0: É, esse cara pra mim tá falando a verdade. Pra mim o áudio é fake. O áudio é fake. Onde é fake?
1: Só isso?
3: Pode ser. Não, teve outros dois que mandaram.
0: Mas fala aí, só descreve o que tá rolando. Mas aí tu não quer falar
3: não,
0: isso, meu
3: filho. Um que falou, tô no Cozumel.
1: Cozumel?
2: É um motel, cara.
0: Cozumel. É um motel. Cozumel é um motel.
1: Deixa eu ver.
3: Aqui, ó.
1: Só... Ele sabe ler. Ih, tá com o celular da firma.
0: Firma de quê? Não fala qual é a firma. De novo, só fala qual é, a área.
4: Qual é o ramo?
0: Eletricista. Eletricista.
2: É o marido de aluguel.
0: É o fio terra.
4: O cara mandou pro celular da firma. Tá chocando nessa hora.
0: Não, mas vai ver, ele é o dono da firma, né?
4: Vai, agora, e quem tá em casa e tem o marido eletricista?
3: E daí teve outro que falou que até tentou, mas daí começaram a dar risada.
0: É isso, é isso. O meu objetivo era a gente estragar alguém.
3: Tivemos umas três pessoas mandando.
0: Tá ótimo.
4: Ou a gente salvou alguém.
5: E aquelas rádios que ficam dando a hora todo o tempo é um horror, cara. É, tipo, Atlântida, 22. Aí tu diz, 22, tá relax. Aí a próxima que tu vai ouvir da rádio assim, Atlântida, 13h15. Aí a casa começou a cair.
4: É um cante na cabeça do cara, assim.
0: Como assim, 13h15? Bota mais uma, Neto Fagundes.
5: Vamos lá, tá por aqui, aqui, aqui. É, segue uma piada pro nego velho ler daquele jeitão, claro, né? Tinha um cara que tinha um baita de um bafo, mas muito bafo, daquele de derrubar qualquer um. Mesmo assim, resolveu ir para uma festa. Como já sabia que aquilo podia render comentários, ficou bem quietinho na dele ali, né? Daqui a pouco chegou o nego velho, cumprimentou todo mundo e sem querer, o cara deu uma respirada pela boca, bem na hora o nego velho falou, para aí, alguém perdoou, meu filho. E aí o cara do bafo ficou quietinho, só balançou a cabeça dizendo que não, o nego velho intrigado com aquele mau cheiro, insistiu, não, para aí, alguém perdoou, isso não é possível. Cada vez que o cara do bafo balançava a cabeça, escapava mais um arzinho. E passou mais um tempinho, o nego velho voltou e não aguentou. Não, meu querido, só um pouquinho. Vou dizer pra vocês, não é possível que alguém não tenha peidado aqui, meu querido. Aí o louco do bafo, já indignado, abriu a boca e gritou, eu já disse que eu não peidei. Agora tô vendo que tu cagou aqui. Então. Gustavo de Caxias do Sul, escuta todos os dias. Se possível, eu queria mandar um feliz aniversário pra Ana Júlia, afilhada dele, de Santa Cruz do Sul, que está aniversariando no dia 29/7.
0: Anteontem.
5: Já passou. E mandar um abraço muito carinhoso para a pai de Santa Cruz do Sul, que nos visitou no Galpão Crioulo, cara. Legal, né? Todos piochados, cara. Uma aula de liderança das professoras, dos alunos emocionados, que o sonho deles era um dia participar do Galpão Crioulo. E, cara, foi uma emoção muito grande. Em breve aí vocês vão olhar a participação especial deles lá no Galpão. Amanhã tem Galpão Crioulo, sempre aproveito a sexta-feira para convidá-los, né? Amanhã tem a estreia do Thomas Machado, primeiro, vai fazer o mês de agosto comigo. Thomas Machado, para quem não lembra.
0: O boi tá imenso.
5: Ele ganhou o The Voice Kids, né?
0: Ele era a criancinha, o gauchinho do The Voice.
5: Ele tem 18 anos agora, né? Ele tem 18 anos já.
0: Não, esses dias apareceu e eu dizendo assim, mano, quem é esse guri com um monte de seguidor?
5: E um baita artista, cara.
0: Eu entrevistei ele criança, velho.
5: É um queridão, assim. Então, durante o mês de agosto é ele que tá comigo e amanhã a música é feita pelo Tchê Guri, também meus grandes amigos aí de São Leopoldo e parceiraços. Então quem puder, levanta de manhã, faz um chimarrãozinho, 8h30 da manhã tem Galpão Crioulo, né?
0: Coisa linda, né? O que que tu tá rindo, Vini? Só porque eu falei o guri tá imenso.
5: Tem frases que ficam no meio do texto.
4: É mais fácil falar, bom, o guri cresceu.
3: Eu pensei, vai, chamou o guri de gordão do nada, assim.
0: Mas não, ele é pelo contrário.
4: Não, ele...
0: não,
4: ele...
0: não imenso de trampo, né?
3: Sim.
0: De não, de tamanho. Meu, não, ele era uma criança, velho.
4: Tá alto.
0: O trabalho dele cresceu. Também, velho. Também.
5: Ele começa muito, muito piazinho mesmo. Ele e o irmão dele, o Eduardo, que é acordeonista também. E o Thomas e ele são de uma escola dos Monarcas, né? Que é um dos maiores grupos de Erechim do mundo, né? Da música fandangueira. Que tinha uma escola pra lançar novos artistas e lançaram os dois maninhos ali, o Eduardo no acordeon e o Thomas Machado também tocando gaita. Só que na hora do The Voice Kids, o Eduardo já tinha passado a idade, eles não puderam ser dupla. E aí foi só o Thomas e foi o do grupo da Ivete Sangalo e foi o campeão.
0: Não, é que ele era muito jovem e a Ivete adotou ele, ele abriu o show da Ivete, é uma loucura, meu. E ele era pequenininho, ele chamava muita atenção.
5: Sim, muito bacana.
0: Se não me falha a memória, o nome da mãe dele é Eliette.
5: Eliette?
0: Pode ser alguma coisa, ou Elisete, alguma coisa assim. Porque a gente
5: vamos levar essa mãe do Thomas,
0: mano. É, a gente tinha que conversar com ela, porque ele era muito novo ainda pra marcar as coisas.
5: Não, ela tá sempre junto com ele, sempre, nas gravações do Galpão, ela vai junto, o pai também, o Ari, né? Que no Dia dos Pais vai ser o homenageado também, porque o Thomas vai estar junto. Então, tem uma história muito bacana e um abraço aí pra Estância Velha, onde eles moram, né? Então, um abração pro Thomas.
2: Ele tá Thomas bem de Machado. Empresário, Neto.
5: Hã?
2: Tá bem de empresário ele.
5: Cara, dava pra dar uma conversada com ele.
2: Pô, podemos agenciar ele aí.
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3: ele tá bem.
2: Não, mas é que eu tenho carreira do guri, velho.
3: Carreira dele tá imensa.
2: Por exemplo, Alexandre Pires cantando espanhol.
5: Ah, deu certo, né?
2: Tu te empolgou porque o guri tá imenso, né, Jair?
4: Pô, nego, é isso aí.
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0: econômico e com 4 pneus novos. Não tem nada pra fazer, apenas encher o tanque e andar. Motivo da venda? Eu rodo bastante.
1: Pelúcia!
0: Pois moro em Caxias do Sul e trabalho em Lajeado. Faço trajeto 4 vezes por semana, por isso o carro está com essa quilometragem. Quero trocar por outro Honda com menor quilometragem. Valor, R$80 mil.
1: Quê?
0: Sem troca, mas com possibilidade de negociação.
2: Cara, aí que vem o lance que eu queria propor.
1: Que ano é o Fit?
3: 2018.
2: 18, cara.
3: É, esse carro é bom.
0: Reais interessados, fazer contato através do meu Instagram, @lucascapalonga.
1: E é isso, nego?
2: Cara, tu conhece o Capalonga?
1: É isso aí, meio pra swing.
2: Tu conhece o Capalonga?
0: É o sobrenome dele.
1: Que isso, assim, velho? Pô, vou te dizer,
2: que
1: tá?
2: Que porra é?
1: Depois que venderam um Celta aqui, tu tava aqui, ó, venderam
3: tava
1: o Celta.
3: Tava junto.
1: Quando
3: 33 mil.
1: Um Celta, 36 mil.
0: 33.
1: Celta
3: era... Vendeu a 36, joia.
0: Tava aumentando, 3 mil.
1: Deixa pra lá, mas o Celta era vermelho e tava vendendo branco, né? Porra, os caras tão de sacanagem.
2: Aí os caras tão pegando...
4: Peraí, qual é o arroba do rapaz que tá negociando o Honda Fit?
0: Lucas Capalonga.
2: Lucas Capalonga.
1: Pô, negou isso.
2: Os caras fazem sacanagem, a gente.
0: Não cara, sei, cara. Ser, cara. O nome dele é Lucas Capalonga. Longa, doutor em Ciências da Saúde.
1: Doutor em quê?
0: Ele assinou em Ciências da Saúde.
1: O que que faz?
0: Ah, ele é doutor na
2: cientista
0: da saúde.
1: Obrigado,
2: ele é cientista.
4: Ai, 6h48, faltando 12 minutinhos pro... pra 7 da noite. Vez. Sim, vou meter o intervalo, a gente já volta.
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16: 6:54, voltamos para a última volta de Pretinho Básico. Bota mais uma, Vini Moura, antes da gente...
17: Olha, bom, pode ser, olha.
16: Pode ser, Joia Rara.
17: Escutei lá no boteco, mas muito boa, né?
16: No boteco? Qual é o boteco que tu vai?
17: É o boteco da... Pô, me esqueci o nome da...
16: Creuza.
17: Não, é Creuza, meu. A grandona lá, pô. Puta que pariu.
16: Olha.
17: O Bada Vera. Lembrei agora.
16: Ah, era difícil de guardar, né?
17: Era um nome complicado.
16: Nome muito complicado, no Boteco da Vera.
17: Deixa eu falar. Pular essa aqui.

0: presta atenção, Rubi, sou teu fã.
1: Eu tô prestando atenção.
0: Tá prestando mesmo?
1: 100%. Sabe por quê? Porque eu apresentando, eu preciso ficar muito menos no telefone do que quando eu tô produzindo.
0: Isso é verdade.
1: Então eu percebi que eu presto muito mais atenção no programa desse lado aqui.
0: Pô, cara, tô aqui, voltou cheio de roupa dos States, né?
1: Voltou. Pô, todo dia uma roupa nova, né?
0: Trouxe pra todo mundo pro Joia, não, né, nego?
2: Bate a merda, Joia. Tu pega em sociedade com o Vini lá, te acerta com ele lá.
0: Pô, Neto, essa boina aí.
3: Tu viu, né?
0: Falei. Tô contigo, hein?
2: Tá, tu vai ali catar
3: tu quer todo mundo. A que é boina, cara.
1: Aí, a do Natan, tu não quer?
3: A do Natan. Tu não usa nem o fone na cabeça, porque faz boina.
0: Não, pô, porque eu vou dizer, imagina eu falar com a boina do Neto Fagundes. Quanto vale, meu?
2: Diferente.
0: Quanto vale?
3: Só do Che Guevara tá valendo mais.
0: Pô, porra, pode ser. Ô, Gomes, vou contar lá no bar lá.
1: Tá, eu achei que já tinha começado.
4: Fala é gordo Léo, né?
0: Olha só. Tinha um cara com o nome de Zé, nego.
1: Zé.
0: Manda um crivo. Nenhum parceiro nosso que parou, fumava nas festas, só que não tinha como. Aí eu nego.
1: Usina não, do gasômetro.
3: Não fumava toda semana, mas quando não, fumava.
0: Quando fumava.
1: Não, o parceiro foi com a gente no show do Thiaguinho, a gente perguntou, e aí, o que achou do show do Thiaguinho? Ele, quê? Thiaguinho já tocou?
0: Eu fui nesse cara, eu falei, pô.
1: Ficou só nas áreas do fumante.
2: A galera via de... ele e pensava que o Papa era gaúcho, né? Fumaceira.
0: Fui pro show de
3: manhã. Havemos, né? Papa.
0: Pô. Não, mas ô nego, tinha um cara chamado Zé. Fumando um crivo, né, nego? Aquele, o fedido mesmo. Fumando um crivo aqui e deixou o crivo cair. E o crivo acertou um ratinho, né? E qual o nome do rato?
1: Bah, eu não tava esperando. Pera. O cara tava fumando um crivo.
0: Isso, o cara chamado Zé.
1: Zé.
0: Acho que chamado Zé tava fumando um crivo, né?
3: Tô tentando pensar.
1: Cidade de Deus, o Zé pequeno.
0: Não, nego, e aí quando ele tava fumando crivo, o crivo caiu em cima do ratinho, o ratinho, ai, saiu correndo, nego. Mas queimou o ratinho.
1: Como é que fez
0: um cara chamado Zé? Um cara chamado Zé.
2: Não, tu não vai meter essa.
4: Como é que é o ratinho?
2: Não.
1: Como é que é o nome do filme?
2: Eu vou dar-lhe um pau no
0: Joia. Não é filme, é o nome do
1: rato. Ah, como é que é o nome do rato?
0: Me queimou, Zé.
3: Me queimou, Zé.
1: Ai, 6h58. Vamos eleger o nosso craque do programa pra encerrar a semana.
2: Na sua semana eu vou contar do profeta, hein?
1: Tu tá prometendo.
3: Ele tá prometendo.
1: Ele diz, não, é que essa é boa, vou guardar. Aí ele vai anunciando. Aí vai se ferrar, vai contar um dia que vai estar um Rafinha de má vontade e o Fedra que não quer.
2: E o Léo interrompendo.
1: É. Boa sorte, perdeu, rateasse, era essa semana pra contar. Natan, vota.
4: Joia rara.
1: Neto Fagundes.
3: Joia rara, com certeza.
1: Joia rara.
3: Rodrigo mim Adas, mesmo, né? Em mim mesmo.
0: Não, o Rodrigo Adas, ele fez uma que eu não lembro, mas que eu lembro que na hora foi boa.
1: Tá.
4: Tu lembra que tu riu.
0: É isso.
2: Eu voto no Joia também.
1: Eu vou votar no Joia, porque ele tá virando um excelente comentarista de classificados.
3: Tá bem.
1: Então, ele anunciaram o Honda Fit e ele falou... Ah, meu amigo tem um desse.
2: Eu só acho que o Joia vai ganhar mais personalidade no programa quando ele entrar devidamente Joia rara.
1: Paramentado, né?
2: Exatamente.
1: Mas não pode sair do personagem, não pode sair do personagem.
0: Aí é complicado, né, mesmo?
1: E aí é
4: uma horinha numa voz...
1: Uma horinha falando nessa voz aí.
0: E outra, né? Como é que fica o jornalista, né?
3: O cara botou uma
2: marra. Eu falei várias botou vezes isso na Copa. Pá, uma faculdade inteira vai imitar um velho numa Copa, cara.
1: Ai, 7 da noite, esse foi o Pretinho Básico. Semana que vem retorna Alexandre Fetter das suas férias. Na terça-feira retorna Rafinha Menegazzo das suas férias.
3: Todos
1: e na quarta-feira saiu eu de férias.
4: Lelê volta.
1: Lelê volta segunda também. Volta todo mundo segunda-feira.
2: Maionese.
1: Volta segunda.
3: Teu aniversário é...
1: Domingo.
3: Agora, domingo já?
1: Domingo, dia 2 de agosto.
0: Parabéns, Maionese.
1: Muito obrigado.
3: Vou falar comemorarei. Só da volta então, né?
1: Pelo jeito. Eu já terei 35 quando
3: que legal, comigo. Hein?
1: Eu que te assisti a minha vida toda.
3: Parabéns, né? Cara. Pá, hoje fiquei chocado com isso, cara. Quando eu comecei a apresentar o Galpão Crioulo, o Vini tinha 2 anos.
1: É verdade.
3: E o Rafa não era nem nascido.
1: Tinha nove.
3: Rafa tinha 9.
4: Que ano foi?
3: 2000, ano 2000.
4: Eu tava nascendo.
3: É mesmo? Tu nascesse no ano 2000?
4: 2000.
3: Tá louco, cara.
1: E agora?
3: O Natan nasceu. Natan nasceu no ano
1: 2000. Natan, tu é na RBS, Natan. É o Natan.
3: Viu, Natália? Deu tempo da gente ficar amigo, cara. Fiquei te esperando.
1: Valeu, esse foi o Pretinho Básico. A gente volta segunda-feira, 1 da tarde. Sábado e domingo tem reprises, a 1 e às 18. Alexandre Fetter retorna segunda-feira com o Discorama. Tchau!
0: Eu gosto do Gomes que ele encerra na hora.
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13: É nóis, estamos de volta aqui na programação da Atlântida para começar mais uma noite de sexta-feira por aqui, pezinho no fim de semana. Já é fim de semana, vamos falar sério, né? Eu espero que você esteja bem aí do outro lado. Vamos assim até às 8 da noite, tocando uma trilha sonora.

aqui na programação da Atlântida na noite dessa sexta-feira. Pra você um excelente final de semana que tá na área. Vamos assim até as 8 da noite, sempre com a parceria do Sesc, a força do sistema Fecomércio ao seu lado. A gente segue de música por aqui, você pode pedir o seu som, fica bem à vontade. Corre comigo ali no @OnixSilva nas redes sociais e manda ver sua música preferida.

Atlântida, todo mundo tá ouvindo o nosso After rolando por aqui pra dar início a essa noite de sexta-feira. Esse aqui é o duo britânico C-Fret, com a música lançada lá em 2016, chamada Atlantis, mais uma sonzeira. Teve antes ainda Charlie Brown Jr. com Dias de Luta, Dias de Glória. Agora tá chegando o Lagoon com A Cidade, 7h22, uma excelente noite.

0: tá na Atlântida, todo mundo tá ouvindo a Rádio das Nossas Vidas. O som foi da Rihanna com Kanye West e Paul McCartney. 4-5 Seconds, o nome dessa música. Teve Lagoon com A Cidade, Secret com Atlantis, Charlie Brown Jr., teve Ziggy Marley com True to Myself, Lily Wood com Prayer in Sea, e a gente começou ainda com o Bruninho, Bruno Mars com I Just Mine, abrindo essa nossa edição de hoje, nessa sexta-feira, do After, rolando aqui na programação da Atlântida. A gente vai correr pro nosso show de intervalo, né? Mas é jogo rápido e logo em seguida a gente já volta pra continuar ouvindo música por aqui. Afinal de contas, já estamos no final de semana. Se você tiver fim de pedir uma música, manda ali pra mim no arroba @omixilva nas redes sociais. Enquanto isso, eu organizo aqui a nossa programação logo depois do show de intervalo, pra gente continuar nessa vibe desse final de semana que tá na área. Então fica aí que a gente já volta.
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0: E o som é da banda Magic com I'm Rich. Ainda antes a gente ouviu também por aqui Coldplay com Magic. Teve, engraçado, né? Teve Magic da Coldplay e Magic com I'm Rich. A gente ouviu ainda Remo com Selena Gomez, Calm Down. Teve Marcelo Falcão com Chorão, Legado. Papas da Língua com a música nova chamada Pura Ingratidão. E a gente começou esse bloquinho ainda com Maroon 5, Daylight, o nome da música. E dessa maneira a gente fecha mais uma semaninha de After aqui na Atlântida. Semana que vem tem tudo de novo. Segunda, sexta-feira é assim, entre 19 e 20, entre 7 e 8 da noite. Logo depois do Pretinho das 6, a gente entra no ar aqui na Atlântida para abrir os trabalhos da noite da Atlântida, sempre que essa trilha, com essa trilha sonora muito especial. Desde já, muito obrigado a você que sempre participa com a gente. Passa comigo ali no @omixilva nas redes sociais. Se você não colou ainda, fica o convite aqui para você sempre participar das nossas edições do After aqui no início de noite da Atlântida. Ainda hoje, a partir das 11 da noite, a gente se encontra aqui na programação da Atlântida para a gente curtir juntos o My Club, fazendo o aquece da madrugada da nossa audiência em todo o sul do Brasil com música eletrônica. Então, já sabe como é que funciona, né? Cola na Atlântida e a gente vai se divertir muito, e o final de semana tá garantido com a trilha sonora por aqui. Aquele abraço para todo mundo, a gente se encontra nas redes sociais também, @omixilva, e no final de semana na programação da Atlântida. Aquele abraço, um bom final de semana para todo mundo, e vamos aproveitar esse climinha bom que vai ser esse final de semana.
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18: Em meio à correria do dia a dia, muitas vezes deixamos o lazer para depois. Mas momentos de diversão e descontração também fazem parte de uma vida saudável. Ler um livro, ouvir música, praticar um hobby, encontrar amigos ou simplesmente fazer uma atividade que traga prazer pode ajudar a reduzir o estresse e melhorar o bem-estar. O lazer também contribui para a saúde mental e ajuda a recarregar as energias para enfrentar os desafios da rotina.
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8: A ATL DJ tá chegando no ar aqui nas ondas Atlântida pra gente abrir o final de semana. Sextou por aqui, a gente começa música, muita festa, muita energia positiva pra gente tocar por aqui a vibe de festa do ATL DJ. Eu sou arroba Guzanotto, é um prazer ter a sua companhia. A gente abre de músicas o bloco com Tiesto, começando a noite com a faixa Leilau.
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3: Eu vou tocar aqui a faixa do projeto Room 5, comandado pelo produtor britânico Vito Lucente, mais conhecido como Junior Jack. Em 2013, ele pegou os vocais do lendário Oliver Cheadan, eternizados em Get Down, do Saturday Night, e transformou tudo em um dos maiores sucessos da house music. O nome da faixa é Make Love, pra gente abrir o bloco do Memories aqui na Atlântida.

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Esse é o som de Olivia Rodrigo com Drop That. Pra gente fechar mais um bloco de músicas do Ateli DJ aqui nas Noites da Atlântida. Eu vou ficando por aqui, quero agradecer a sua parceria. Estarei de volta na programação logo mais na madrugada de sexta pra sábado com o Ateli DJ Weekend. A gente segue online também no @ateli_dj_oficial. Obrigado pela sua parceria, um ótimo início de final de semana. Eu vou fechar com um som de Jazz Fly chamado Take. Até mais!

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0: 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Essa música virou um clássico e acabou ajudando demais a abrir um caminho para aquela onda de house com influência disco que dominou boa parte dos anos 2000 e que mais tarde voltaria ainda com mais força nas mãos de artistas como Purple Disco Machine.

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0: Está no ar a Voz do Brasil. As notícias do governo federal que movimentaram o país no dia de hoje.
1: Olá, boa noite.
2: Boa noite para você que nos acompanha em todo o país.
1: Sexta-feira, 31 de julho de 2026.
2: Vamos ao destaque do dia.
1: Combustível renovável.
2: Gasolina com 32% de etanol começa a valer amanhã. Claudimário Carvalho.
3: De acordo com estudos técnicos, os veículos apresentam funcionamento adequado sem impactos relevantes no desempenho ou nos sistemas de combustível.
1: Educação. Professores e estudantes da rede pública de ensino podem acessar livros didáticos em formato digital.
2: São mais de 2.800 obras que podem ser acessadas pela conta gov.br. Natália Kuslik.
4: O catálogo reúne obras didáticas e literárias e abrange desde os anos iniciais do ensino fundamental até o ensino médio.
1: E hoje nós vamos falar sobre uma arte que é patrimônio cultural brasileiro.
2: Poesia pendurada no barbante, rima perfeita que conta as histórias do povo e do dia a dia do sertão. É o cordel.
1: O projeto quer valorizar a atividade no país. Graziele Bezerra.
5: A iniciativa prevê atividades como seminários, tratamento de acervos e apresentação de cantadores, poetas e xilógrafos.
2: Hoje, na apresentação da Voz do Brasil, Luciano Seixas e Mariana Jungmann.
1: E acompanha a gente ao vivo. Acesse radiogov.ebc.com.br ou o canal Gov na sua TV aberta.
2: A Caixa Econômica Federal conclui hoje o pagamento do lucro do Fundo de Garantia por Tempo de Serviço, o FGTS.
1: Quem tem direito já pode consultar o valor de recebimento.
2: Nós vamos conversar agora com a repórter Luana Karen, que vai explicar pra gente como funciona essa distribuição.
1: Luana, boa noite. Fala pra gente então desde quando é feita a repartição do lucro do FGTS.
6: Boa